0: sem zerar a redação e comprovar renda familiar de até 3 salários mínimos por pessoa.
1: O resultado da seleção vai ser divulgado em 30 de julho.
0: A inscrição para o FIES é gratuita e deve ser feita exclusivamente pela internet, no Portal Único de Acesso ao Ensino Superior, em acessounico.mec.gov.br.
1: A campanha de vacinação contra o papilomavírus humano foi prorrogada até o dia 31 de dezembro.
0: O público-alvo são adolescentes e jovens de 15 a 19 anos e pessoas de grupos prioritários.
1: O imunizante está disponível nas unidades básicas de saúde de todo o país.
2: O objetivo da campanha é alcançar pessoas que não foram imunizadas na faixa etária recomendada ou que não possuem registro vacinal. O esquema previsto no calendário nacional de vacinação é indicado para meninas e meninos de 9 a 14 anos. Na estratégia de resgate, adolescentes e jovens de 15 a 19 anos poderão se vacinar de graça até 31 de dezembro, como explica Éder Gatti, diretor do Departamento do Programa Nacional de Imunizações.
3: A vacina ela é recomendada para pessoas de 9 a 14 anos na rotina, só que tem pessoas que já hoje estão com 15, 16, 17, 18, 19 anos que não foram vacinadas. Então nós demos a oportunidade para essas pessoas colocar a vacinação em dia.
2: A vacina também está disponível para grupos específicos, como pessoas vivendo com HIV, transplantados, pacientes oncológicos e usuários de PrEP, a profilaxia pré-exposição ao HIV. O papilomavírus humano, HPV, é uma infecção sexualmente transmissível e está associada a diferentes tipos de câncer, como os de colo do útero, boca e garganta. Após o encerramento da campanha em dezembro, a vacina continuará sendo oferecida de graça a crianças e adolescentes de 9 a 14 anos e grupos específicos. Os demais deverão ser vacinados em clínicas particulares. Reportagem Nazi Brum.
0: Atenção, médicos de todo o país. Estão abertas as inscrições para edital de contratação de especialistas para o SUS.
1: Ao todo, são disponibilizadas 1.138 vagas imediatas, que abrangem 309 municípios nas 5 regiões do país.
0: Entre as especialidades, a área de anestesiologia lidera a oferta de vagas com 290 no total.
1: E as demais estão distribuídas entre ecocardiografia, cirurgia geral, endoscopia digestiva, colonoscopia e oncologia clínica.
0: As inscrições devem ser feitas pela internet na plataforma da Unasus, no endereço acesso.unasus.gov.br.
1: 3 em cada 10 estudantes de 13 a 17 anos se sentem tristes sempre ou na maioria das vezes.
0: E 18,5% dos jovens pensam que a vida não vale a pena ser vivida. É o que aponta o IBGE.
1: Para criar um espaço de escuta e encaminhar esses adolescentes ao atendimento psicossocial no SUS, os jovens contam com a rede Pode Falar.
4: Um canal de escuta acolhedora e sem julgamentos. Essa é a rede Pode Falar, que atende adolescentes e jovens de 13 a 24 anos em emergências psíquicas e emocionais. De acordo com o IBGE, 3 em cada 10 estudantes de 13 a 17 anos se sentem tristes sempre ou na maioria das vezes. 42,9% dos alunos responderam que se sentem irritados, nervosos ou mal-humorados por qualquer coisa. 18,5% pensam sempre ou na maioria das vezes que a vida não vale a pena ser vivida. Os dados são da Pesquisa Nacional de Saúde Escolar, divulgados esse ano. A Rede Pode Falar é um canal gratuito e anônimo que pode ser acessado pelo celular de maneira fácil, rápida e simples. A vice-coordenadora Marina Oliveira fala sobre a importância do projeto.
5: Ele usa a internet, né, usa a possibilidade do online para chegar a adolescentes do Brasil inteiro. E, ao mesmo tempo, ele facilita a escuta acolhedora desses adolescentes jovens, né, por ter esse sigilo e essa coisa anônima garantida. Ela fica muito mais à vontade para se abrir.
4: Atualmente, 20 instituições compõem a rede Pode Falar em todo o país. As equipes de atendimento são formadas por estudantes de graduação de diversas áreas do conhecimento que são supervisionados por docentes. Todos eles passam por um processo contínuo de formação em saúde mental. Lucas Bonfim, de 31 anos, é um dos atendentes. Estudante de engenharia química na Universidade Federal de Sergipe, ele integra a equipe desde o início deste ano. Mesmo o curso não sendo da área da saúde, ele acredita que o trabalho complementa a sua formação e fala sobre a importância da experiência de escuta.
6: O objetivo do projeto realmente é escutar, a gente conseguir acolher e escutar o que a pessoa tem a falar.
4: A Rede Pode Falar funciona como uma espécie de porta de entrada digital para o atendimento psicossocial do SUS, como explica o diretor do Departamento de Saúde Mental, Álcool e Outras Drogas do Ministério da Saúde, Marcelo Quimatti.
7: Ele pode criar uma porta de entrada da mesma forma que a gente criou com pessoas com problemas com jogos e apostas, que ela é feita

0: agrotóxicos.
1: A formação é feita à distância e voltada a profissionais do Sistema Único de Saúde e a demais interessados no tema.
0: O curso reúne conteúdos sobre vigilância em saúde, incluindo identificação e monitoramento de situações de exposição a agrotóxicos.
1: As inscrições podem ser realizadas diretamente na plataforma da universidade no endereço unasus.gov.br.
0: Para muita gente, viajar de avião pode ser sinônimo de comodidade, mas...
1: Mas, para outras pessoas, o transporte aéreo pode resultar em muita dor de cabeça.
0: Por isso, a Agência Nacional de Aviação Civil criou uma plataforma para registrar reclamações sobre serviços prestados pelas empresas aéreas.
2: Quem precisar registrar uma reclamação sobre serviços prestados por empresas aéreas pode utilizar a plataforma NAC Passageiro. O acesso é feito com uma conta gov.br e permite enviar manifestações à Agência Nacional de Aviação Civil, ANAC, acompanhar o andamento do atendimento e avaliar a resposta apresentada pela empresa. Durante o processo, a reclamação é encaminhada à companhia aérea, que responde ao passageiro dentro do prazo previsto pela regulamentação da ANAC. O sistema também permite a troca de informações entre as partes até a conclusão do atendimento. Além do registro de reclamações, a plataforma disponibiliza um painel público com indicadores sobre o atendimento das empresas participantes. Os usuários podem consultar informações por companhia aérea, período e nacionalidade da empresa, além dos assuntos mais frequentes registrados pelos passageiros. Dilson Santa Fé, para a Voz do Brasil.
1: O cidadão pode conhecer mais sobre seus direitos na hora de ir às compras.
0: A Secretaria Nacional do Consumidor está com inscrições abertas para mais de 30 cursos gratuitos e totalmente online.
3: A iniciativa, realizada em parceria com a Universidade de Brasília, busca ampliar o acesso à informação e fortalecer a proteção dos direitos do consumidor. Entre os temas disponíveis estão práticas abusivas, proteção contratual, proteção de dados pessoais, consumo seguro, educação financeira e prevenção ao superendividamento. A coordenadora da Escola Nacional de Defesa do Consumidor, Ana Cláudia Santana, destaca que os cursos são uma oportunidade de formar cidadãos com um padrão de consumo mais consciente.
4: A plataforma é disponível para pessoas a partir de 16 anos, então é uma possibilidade de que na descoberta, né, ali da sua identidade, da sua cidadania, ela consiga descobrir de forma consciente a utilização, né, dos seus recursos financeiros.
3: Um dos destaques é o curso voltado para as bets, que vai abordar os direitos dos consumidores diante do mercado regulado de apostas de cota fixa e os impactos das novas relações de consumo envolvendo o setor. Para Ana Cláudia Santana, o crescimento das plataformas de apostas virtuais trouxe a necessidade do cidadão se informar e conhecer os riscos que envolvem a prática.
4: Temos o curso de bets, né, de capacitação para conhecer qual a funcionalidade dessa, e o registro legal dessas empresas que estão crescendo aí cada vez mais e de forma ilegal, então a gente precisa fazer isso. O crescimento é absurdo, a comunicação com o cidadão para que a utilização desses aplicativos de jogos sejam conseguidas. Informe do risco.
3: As inscrições estão abertas até 20 de julho pelo portal da Escola Nacional de Defesa do Consumidor. Os cursos são online e gratuitos e as aulas começam no dia 27 deste mês. Reportagem Thaís de Araújo.
1: Lembrando, as inscrições devem ser feitas na plataforma da Escola Nacional de Defesa do Consumidor, no endereço eaddefesadoconsumidor.mj.gov.br.
0: Ajuda humanitária. Brasil envia carregamento com vacinas à Venezuela para vítimas de terremoto.
1: Repórter Lucília Araújo tem mais informações.
5: Uma remessa com 350 mil doses de vacinas foi enviada no último sábado, dia 4, à Venezuela, para apoiar as ações de resposta em saúde após os terremotos que atingiram o país. A carga reúne 100 mil doses da vacina contra a febre amarela e 250 mil doses da vacina contra a raiva canina, destinadas ao controle de doenças em situações de emergência. Segundo o Ministério da Saúde, as vacinas enviadas não comprometem o abastecimento do Sistema Único de Saúde, o SUS. O transporte foi realizado em voo humanitário com chegada neste domingo, dia 5, para distribuição das doses. Desde o dia 24 de junho, foram confirmados 2.645 mortos e 12.666 feridos. O governo venezuelano já registrou 86.117 famílias afetadas e 15.050 desalojadas. Até agora, 885 edifícios foram afetados e outros 189 desabrigados.

0: escaparam. Lucília Araújo para a Voz do Brasil.
1: Na época de reprodução dos peixes, a pesca é proibida para garantir a preservação das espécies.
2: Durante o período que é chamado de defeso, os pescadores têm direito a um seguro.
1: O pagamento tem início amanhã.
3: O Instituto Nacional do Seguro Social, o INSS, começa no dia 7 de julho o pagamento do seguro defeso para mais de 149.500 pescadores artesanais. Os benefícios referentes aos períodos de defeso anteriores a 2026 vão ser depositados em parcela única para quem já teve o direito reconhecido. Os pescadores que aguardavam apenas a liberação dos recursos podem consultar a situação do pagamento pelo aplicativo Carteira de Trabalho Digital ou pelo portal Emprega Brasil. Já quem ainda tem o pedido em análise deve acompanhar o processo pelo Meu INSS ou pela Central 135. Os benefícios aprovados posteriormente vão ser pagos nos próximos lotes.
4: Claudimário Carvalho para a Voz do Brasil.
2: Estão abertos 5 editais do CNPq voltados para a equidade étnica, de raça e de gênero.
1: As chamadas também incentivam a produção de conhecimento sobre desigualdades.
2: Saiba quem pode participar e até quando é possível se inscrever na reportagem de Graziele Bezerra.
5: O Conselho Nacional de Desenvolvimento Científico e Tecnológico, CNPq, está com 5 chamadas públicas abertas, além de 2 projetos voltados ao tema da equidade étnica, racial e de gênero na ciência brasileira. O presidente do CNPq, Olival Freire Júnior, destacou o conteúdo dos editais.
6: E esses 5 editais, eles têm muito de ações tipicamente educacionais voltadas para a inclusão na área de ciência, tecnologia, engenharia, mas tem algumas ações que são voltadas especificamente para a produção de mais conhecimento, conhecimento novo, conhecimento de qualidade sobre esses problemas que têm que ser enfrentados, tanto quanto os problemas de saúde pública, os problemas do petróleo, os problemas da agricultura e tantos outros.
5: Com inscrições abertas até 10 de agosto, a chamada pública Asas para o Futuro é voltada para a inserção de mulheres de 15 a 29 anos no mercado de trabalho. Já a segunda edição da chamada Atlânticas está com inscrições até 30 de setembro e concederá bolsas no exterior para cientistas negras, indígenas, quilombolas e ciganas. Em outra vertente, o projeto Inspiração é destinado à formação de jovens negras na área da indústria da energia. O programa Lélia Gonçalves vai financiar pesquisas sobre desigualdades étnico-raciais. Também há um edital para fortalecer o Sistema Nacional de Promoção da Igualdade Racial. Serão desenvolvidos ainda projetos voltados para a rede de pesquisa em igualdade racial e para ações afirmativas do Instituto Rio Branco, com concessão de bolsas para pessoas negras candidatas aos concursos de ingresso na diplomacia. As informações completas e os editais estão em gov.br/CNPq. Reportagem Graziele Bezerra.
1: Estão abertas as inscrições para o edital BNDES Periferias Fortes Nordeste.
2: A iniciativa é voltada a organizações da sociedade civil que atuam em favelas e comunidades periféricas da região para atender a população que vive nesses locais.
7: O objetivo é fortalecer organizações da sociedade civil e coletivos ainda não formalizados que atuam em favelas e comunidades periféricas da região. Lançado em parceria com o Instituto Eclos, o edital vai selecionar 85 iniciativas nos estados de Alagoas, Bahia, Ceará, Paraíba, Pernambuco, Piauí, Rio Grande do Norte e Sergipe. As organizações selecionadas vão participar de uma jornada de desenvolvimento institucional executada pelo Instituto Eclos, com capacitações, mentorias especializadas, apoio à formalização e acesso a recursos financeiros de até R$100 mil, no caso das organizações de pequeno porte, e de até R$300 mil para as organizações de médio porte. É o que explica a chefe do Departamento de Inclusão Produtiva e Educação do BNDES, Celina Rangel Tura.
8: Vão receber recursos para desenvolver os projetos, que os planos de negócio que vão ser construídos a partir dessa capacitação e mentoria. O recurso é livre para onde essa instituição entende que vai fortalecer institucionalmente a sua capacidade de executar melhores projetos, captar mais recursos, e aí são vários objetivos que a gente quer.
7: Podem participar do edital BNDES Periferias Fortes Nordeste organizações sem fins lucrativos formalizadas e coletivos ainda não formalizados, desde que tenham histórico comprovado de atuação em seus territórios. As iniciativas devem promover benefícios para populações de baixa renda, principalmente em áreas como geração de emprego e renda, educação, saúde, esporte e justiça, entre outras. As inscrições estão abertas até o dia 12 de agosto no site eclus.org/periferias-fortes. Atenção para como se escreve Eclus. E-K-L-O-O-S. Reportagem André de Barros Lima.
1: A Defesa Civil Nacional reconheceu a situação de emergência em mais 77 cidades atingidas por desastres.
2: Podem obter reconhecimentos cidades que sofreram com secas ou fortes chuvas.
9: A maior parte dos municípios teve emergência declarada por estiagem. Já Icatu, no Maranhão, e Goiânia, em Pernambuco, foram castigadas por fortes chuvas, enquanto Piau, em Minas Gerais, obteve o reconhecimento federal por queda de granizo. Cidades com reconhecimento federal de situação de emergência ou de estado de calamidade pública podem solicitar recursos ao Ministério da Integração e do Desenvolvimento Regional. A solicitação deve ser feita por meio do Sistema Integrado de Informações sobre Desastres. A Defesa Civil Nacional oferece uma série de cursos à distância para habilitar e qualificar agentes municipais e estaduais para o uso do sistema. Natália Kozlik, para a Voz do Brasil.
1: Foi autorizada a realização de concursos públicos para a Receita Federal e o Banco Central.
2: Juntas, as seleções vão oferecer 316 vagas para cargos de nível médio e superior. São 146 vagas para a Receita e 170 para o Banco Central.
1: Os editais devem ser lançados em até 6 meses.
2: O prazo mínimo entre a publicação do edital e a aplicação da primeira prova é de 2 meses.
1: E essas foram as notícias do Governo do Brasil.
2: Uma realização da Secretaria de Comunicação Social da Presidência da República.
1: Com produção da Empresa Brasil de Comunicação.
2: E agora com as notícias do Poder Judiciário e do Congresso Nacional. Boa noite.
1: Boa noite e até amanhã.
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12: Tribunais devem prestar informações ao STF sobre pagamentos a magistrados.
13: STJ nega validade a testamento por e-mail sem assinatura e sem testemunhas.
12: Defeso eleitoral impõe limites a agentes públicos a 3 meses das eleições 2026.
13: Boa noite, eu sou o Arthur Filho.
12: E eu sou Walter Lima.
13: Tribunais de 6 estados e do Distrito Federal têm até 48 horas para prestar informações ao Supremo Tribunal Federal sobre pagamentos a magistrados.
12: As decisões foram tomadas em vários processos diferentes de relatoria dos ministros Alexandre de Moraes, Flávio Dino, Cristiano Zanin e Gilmar Mendes. Repórter Marcelo Della Libera.
14: No documento assinado nesta segunda-feira, os ministros determinaram que os presidentes dos Tribunais de Justiça do Distrito Federal, Goiás, Maranhão, Paraná, Rio de Janeiro, Rio Grande do Norte e Rondônia prestem informações detalhadas sobre os valores e verbas pagas a magistrados da ativa, aposentados e pensionistas nos meses de abril, maio, junho e julho deste ano, com a discriminação das verbas remuneratórias e indenizatórias. Também deverão encaminhar cópias das folhas de pagamento referentes a esse período. Nas 3 ações, os ministros citaram uma notícia divulgada pela imprensa nesta segunda-feira, segundo a qual alguns tribunais teriam autorizado pagamentos remuneratórios e indenizatórios em desacordo com os parâmetros definidos pelo Supremo. Diante dessas informações, a Corte determinou a adoção imediata de providências para verificar eventual descumprimento da própria decisão.
13: E-mail sem assinatura e sem testemunhas não pode ser reconhecido como testamento particular.
12: Essa conclusão é do STJ. Fátima Uchoa.
15: Um homem pediu a abertura, o registro e o cumprimento de suposto testamento contido em mensagem eletrônica programada para ser enviada 2 dias após a morte da remetente, que havia tirado a própria vida. No texto, ela manifestava o desejo de destinar aplicações financeiras a ele, amigo próximo, e parte dos recursos à entidade de caridade. A Justiça de São Paulo extinguiu o processo sem resolução do mérito. A terceira turma do STJ manteve essa decisão, considerando que, embora seja possível flexibilizar algumas formalidades dos testamentos particulares para preservar a vontade do testador, isso não é possível sem assinatura ou outro meio seguro que confirme a autoria e validade do documento. O relator foi o ministro Moura Ribeiro.
16: Defesa Eleitoral impõe limites a agentes públicos.
17: As regras começam a valer faltando 3 meses para as eleições 2026. Mariana Fabri.
18: Entraram em vigor no último sábado, 4 de julho, as principais restrições destinadas a agentes públicos no chamado Defesa Eleitoral. As regras para a administração pública buscam assegurar a igualdade de oportunidades entre as candidaturas. Está proibido nomear, contratar, dispensar sem justa causa ou transferir servidores públicos, transferir voluntariamente recursos da União aos estados e dos estados aos municípios, fazer publicidade institucional e pronunciamentos em rede de rádio e TV, contratar shows para inauguração de obras e nem comparecer a essas inaugurações. Canais oficiais também precisam omitir nomes, imagens ou slogans de autoridades que estejam em campanha eleitoral. As regras completas estão em tse.jus.br.
16: Legislação e jurisprudência trabalhista buscam combater a discriminação contra trabalhadores que sofrem com o alcoolismo. Além de comprometer o desempenho profissional, a saúde física e mental, a doença pode resultar em dispensa discriminatória.
17: Embora a dependência possa evoluir de forma silenciosa, ela causa a diminuição da produtividade, faltas repetidas sem justificativas, violência como assédio moral e agressões e aposentadoria precoce.
16: Quando a empresa tem conhecimento da condição, a demissão pode ser considerada discriminatória, de acordo com a súmula 443 do Tribunal Superior do Trabalho.
17: Só em 2025, dos mais de 522 mil processos julgados no TST, 3.641 foram sobre esta situação.
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16: A você, uma boa noite.
17: E até amanhã.
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20: Eu sou Paula Groba.
21: E eu sou Ricardo Nakaoka.
20: E estes são os destaques de hoje do Jornal do Senado, que começa agora.
21: Plenário analisa pena maior para violência sexual digital contra crianças.
20: Violência contra jornalistas nas eleições preocupa especialistas.
21: Prorrogadas MPs que tratam da taxa das luzinhas e de subsídios aos combustíveis.
20: Boa noite.
21: Boa noite.
20: Garantir mais recursos para ações voltadas à infância e à adolescência pode passar a ser uma prioridade no orçamento público.
21: A Comissão de Direitos Humanos do Senado aprovou um projeto que inclui políticas para crianças e adolescentes entre os investimentos obrigatórios das emendas de bancada estadual. Os detalhes com o repórter Rodrigo Rezende.
22: As emendas de bancadas estaduais são recursos do orçamento direcionados coletivamente por deputados e senadores de um mesmo estado para áreas consideradas prioritárias. A lei já prevê uma lista de setores preferenciais. Um projeto da senadora Damaris Alves, do Republicanos do Distrito Federal, aprovado na Comissão de Direitos Humanos, inclui políticas públicas para crianças e adolescentes entre as urgências. O relator, senador Eduardo Girão, do Novo, do Ceará, foi favorável ao projeto. Ele teve seu relatório lido na CDH pelo senador astronauta Marcos Pontes, do PL de São Paulo.
23: Ao prever expressamente as políticas públicas direcionadas a crianças e adolescentes nas ações prioritárias das emendas de bancada estadual, a proposição corrige lacuna significativa e assegura a alocação de recursos indispensáveis à promoção da dignidade e desenvolvimento pleno desse grupo vulnerável.
22: O projeto segue para análise da Comissão de Assuntos Econômicos.
20: A proteção de direitos humanos de crianças e adolescentes também foi tema de um debate na comissão.
21: Os convidados discutiram medidas para aprimorar as políticas públicas voltadas à infância e à juventude. Repórter César Mendes.
24: No debate da Comissão de Direitos Humanos, Juliana de Souza Nunes, do Instituto Mãos Solidárias, que atua no Distrito Federal, contou um pouco da sua própria história de vítima de violência.
25: Eu fui abusada pelo meu padrasto. O delegado, ele me olhou e falou o seguinte pra mim: você sabe que seu padrasto, ele pode sair. Sabe o que eu senti naquele momento? Que não tinha proteção.
24: A senadora Damaris Alves, do Republicanos do Distrito Federal, revelou ter sido ela também vítima de violência infantil.
26: A violência que sofremos na infância, ela não nos define. São as nossas escolhas. Eu também sou sobrevivente da violência.
24: Para a juíza Cati do Prado, o maior desafio do Brasil na na proteção de crianças e adolescentes é transformar o sistema normativo em direitos efetivamente vividos. Renato Godoy, do Instituto Alana, defendeu a aprovação do projeto da deputada Laura Carneiro, do PSD do Rio de Janeiro, que assegura o direito das crianças à natureza, em análise na Comissão de Meio Ambiente.
0: E o Senado pode dar um novo passo no combate à violência sexual contra crianças e adolescentes na internet. Os senadores analisam nesta terça-feira um projeto que endurece as penas para esses crimes, inclusive quando há uso de inteligência artificial, e cria novos instrumentos para acelerar as investigações.
21: Outro projeto em análise no plenário nesta semana amplia a divulgação do Ligue 180, canal de atendimento e denúncia de casos de violência contra a mulher. A reportagem é de Pedro Pincer.
3: O Senado pode votar esta semana uma proposta que prevê punições mais duras para a violência sexual digital contra crianças e adolescentes, inclusive nos casos em que é utilizada a inteligência artificial. A pena atual para quem adquire, possui ou armazena material com violência sexual é de 1 a 4 anos de reclusão e multa. O projeto aumenta essa punição para 3 a 6 anos de reclusão e multa. A senadora Damaris Alves, do Republicanos do Distrito Federal, deu mais detalhes.
26: Nós vamos dar com esse projeto poder aos policiais de retirar imediatamente essa live do ar. Nós vamos dar poder com esse projeto que o agente policial, o delegado, imediatamente haja na hora de identificar uma imagem no mundo online de abuso de violência sexual contra criança e adolescente.
3: Também pode ser votada a proposta que estabelece diretrizes para as atividades de inteligência no Brasil, definindo conceitos, funções e procedimentos para obtenção, análise e disseminação de informações. Outros itens na pauta da semana tratam da transferência automática do valor da pensão alimentícia diretamente para a conta do beneficiário ou do seu representante legal, da obrigatoriedade da divulgação do serviço telefônico de denúncias de violência contra a mulher, o Ligue 180, e de um acordo de coprodução cinematográfica entre Brasil e China.
0: E o presidente do Senado, Davi Alcolumbre, prorrogou por mais 60 dias a validade de 2 medidas provisórias editadas pelo governo federal. Uma delas acaba com o imposto de importação sobre compras internacionais de até 50 dólares, conhecido como taxa das blusinhas.
21: A outra concede subvenções a produtores e importadores de combustíveis derivados de petróleo. Com a prorrogação, o Congresso terá até o fim de setembro para votar as duas propostas.
0: A segurança dos jornalistas na cobertura das eleições gerais de 2026 foi debatida no Conselho de Comunicação Social do Congresso.
21: A audiência destacou as medidas de proteção desses profissionais. Repórter Patrícia Oliveira.
4: Os participantes enfatizaram o ambiente hostil que marca a atuação da imprensa nesse período dentro e fora das redes sociais. Entre 2010 e 2022, ao menos 35 jornalistas foram assassinados no Brasil. O repórter Pedro Rafael Vilela destacou que nas coberturas eleitorais, muitas ameaças partem dos próprios políticos e assessores.
5: É retirar assuntos da agenda pública por meio da intimidação. Por isso que a violência contra jornalistas tem essa dimensão política, né? Ela busca restringir a circulação de informações de interesse coletivo.
4: Daniele Reis, do Observatório da Violência contra Jornalistas, detalhou o protocolo de recebimento de denúncias e investigação dos crimes.
6: Ele institui procedimentos de preservação de prova, inclusive as provas digitais, de escuta adequada, de sigilo das fontes, com vistas à redução da impunidade.
4: Para registrar violações à liberdade de imprensa, as denúncias podem ser enviadas diretamente pelos canais oficiais do Ministério da Justiça e Segurança Pública.
0: O senador Eduardo Girão, do Novo do Ceará, defendeu a revisão da legislação sobre as bets e medidas mais rígidas para conter a expansão das apostas. Segundo ele, o crescimento do setor tem provocado graves impactos sociais e econômicos e a proibição da atividade seria a forma mais eficaz de proteger a população.
21: Os impactos das apostas esportivas no Brasil foram debatidos em audiência pública conjunta das Comissões de Direitos Humanos e de Assuntos Sociais. De acordo com o parlamentar, o encontro reuniu representantes do governo, especialistas e entidades da sociedade civil para discutir medidas de enfrentamento aos prejuízos causados pelas bets.
7: Infelizmente, falta de aviso não foi. Nós votamos contra, fomos minoria, mas temos que consertar. O Senado tem que consertar isso, no meu modo de entender, proibindo a jogatina, qualquer que seja, no nosso território nacional.
0: Já o senador Romário, do PL do Rio de Janeiro, defendeu por videoconferência a aprovação da PEC, que acaba com a escala de trabalho 6-1.
21: O parlamentar que acompanha a Copa do Mundo nos Estados Unidos disse que não se licenciou do mandato para poder votar a favor da proposta, caso ela entre na pauta do plenário do Senado.
20: Todos os anos, milhares de peregrinos percorrem a pé ou de bicicleta o caminho da fé em direção ao Santuário de Aparecida. Agora, esse percurso passa a ter reconhecimento oficial como roteiro turístico.
21: A lei sancionada pelo governo e de autoria do senador astronauta Marcos Pontes fortalece o turismo religioso, cultural e rural em mais de 70 cidades de Minas Gerais e São Paulo. Os detalhes com o repórter Henrique Nascimento.
1: O Caminho da Fé agora é reconhecido oficialmente como roteiro turístico. A rota reúne mais de 70 cidades de Minas Gerais e de São Paulo e tem como destino o Santuário Nacional de Nossa Senhora Aparecida, em Aparecida, no interior paulista. A lei teve origem em projeto do senador astronauta Marcos Pontes, do PL de São Paulo. Para ele, o reconhecimento pode atrair investimentos e melhorar a estrutura para os peregrinos.
2: Isso vai atrair investimentos para essas cidades, mais negócios, mais possibilidades de desenvolvimento. Nós vemos na Europa o caminho de Compostela e por que não a gente ter todo esse desenvolvimento no nosso país também.
1: O ramal principal começa em Águas da Prata, passa por cidades mineiras e paulistas e segue até Aparecida. Segundo a Polícia Rodoviária Federal, cerca de 39 mil romeiros passaram pela rodovia Presidente Dutra em 2025, no feriado de Nossa Senhora Aparecida.
21: Com edição de Paula Groba e trabalhos técnicos de João Lira, o Jornal do Senado fica por aqui. Acompanhe agora as notícias da Câmara dos Deputados. Boa noite.
20: Boa noite e até amanhã.
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9: Avança a proposta sobre a adaptação de moradias às pessoas com deficiência.
10: Comissão aprova prioridade para cidades atingidas por eventos climáticos.
9: Deputados analisam criação de Força Nacional para o combate a desastres.
13: Boa noite. Projeto que institui agrupamento especial de bombeiros para combater catástrofes avança na Câmara. A repórter Maria Neves tem as informações.
14: A Comissão de Segurança Pública da Câmara aprovou o projeto do deputado Lúcio Moschini, de Rondônia, que institui uma Força Nacional Integrada de Combate a Emergências. Essa força será composta por bombeiros militares estaduais que deverão receber treinamento especializado para enfrentar qualquer tipo de desastre. Pelo texto aprovado, a Mobilização Nacional de Resposta Integrada em Desastres funcionará em regime de cooperação entre a União e os Estados. Assim como ocorre atualmente com a Força Nacional de Segurança Pública, a Unidade Especial de Bombeiros deverá ser acionada pelo governador do estado atingido pela catástrofe. A atuação do grupo também poderá ser solicitada por um ministro de Estado. Como explica Lúcio Moschini, o objetivo da proposta é equipar o país com um grupo de socorro treinado e com comando centralizado, capaz de dar respostas rápidas em casos de emergências.
27: Essa instituição, ela tem que ter CNPJ, ela tem que ter estrutura organizacional, ela tem que ter treinamento, tem que ter comandante e não precisa fazer nenhum concurso. Basta que os estados se habilitem para fazer parte dessa Força Nacional, envie seus membros. Esses membros serão treinados dentro de uma instituição totalmente regulamentada, com hierarquia. E quando sim houver a necessidade, essa Força Nacional será acionada, vai tomar as providências necessárias de acordo com o desastre.
14: Ainda de acordo com o projeto aprovado, a gestão e o treinamento do grupo serão compartilhados entre os Ministérios da Integração, do Meio Ambiente e da Justiça e Segurança Pública. O financiamento virá de recursos do Fundo Nacional de Segurança Pública, do orçamento do PrevFogo, que é o Centro Nacional de Prevenção e Combate aos Incêndios Florestais, e do Sistema Nacional de Defesa Civil. Na Comissão de Segurança Pública, o relator, deputado delegado Bruno Lima, de São Paulo, promoveu pequenas mudanças no texto. Dentre elas, alterou o nome do Grupamento Especial de Bombeiros. O texto inicial previa Brigada de Mobilização Nacional. Foi o relator que propôs renomear o grupo para Mobilização Nacional de Resposta Integrada em Desastres. Segundo o delegado Bruno Lima, a alteração visa adequar a iniciativa à realidade federativa e ao Sistema Nacional de Proteção e Defesa Civil. O projeto ainda passará pela análise de 4 comissões da Câmara. Se aprovado, terá de passar também pelo Senado antes de virar lei. Da Rádio Câmara de Brasília, Maria Neves.
11: Meio Ambiente.
12: Comissão aprova a proposta que prioriza municípios atingidos por desastre climático em emendas de bancadas. Vamos saber mais sobre a matéria com a repórter Júlia Lopes.
15: A Comissão de Integração Nacional e Desenvolvimento Regional da Câmara dos Deputados aprovou o projeto de lei complementar que determina prioridade nas emendas de bancada estadual ao orçamento federal para os municípios atingidos por calamidades climáticas reconhecidas pela Defesa Civil Estadual nos últimos 5 anos. As emendas de bancada são destinadas a projetos estruturantes nos estados e no Distrito Federal. Pelo texto aprovado, os recursos poderão ser direcionados a obras de infraestrutura mais resilientes, com uso de tecnologias inovadoras, sistemas eficientes de drenagem, materiais mais duráveis e soluções de energia limpa, reduzindo os impactos de eventos climáticos extremos. O relator do projeto, deputado Gabriel Nunes, do PSD da Bahia, destacou a importância da correta distribuição desses recursos para fortalecer os municípios mais vulneráveis.
16: Os municípios afetados com problemas climáticos têm diversos problemas para enfrentar. E, naturalmente, a celeridade dos recursos faz com que os prefeitos possam planejar, né, a reconstrução do seu município, possa fazer com que os recursos cheguem na ponta.
15: A proposta também ressalta que infraestruturas adaptadas às novas realidades climáticas ajudam a proteger vidas e patrimônios, além de atrair investimentos, gerar empregos e fortalecer o desenvolvimento local. Em janeiro deste ano, o Ministério da Integração e do Desenvolvimento Regional reconheceu a situação de emergência em 137 cidades afetadas por desastres, como estiagem, seca, vendavais, granizo, inundações e incêndios florestais. O Ministério lembra que municípios com reconhecimento federal de emergência ou calamidade pública podem solicitar recursos para ações de defesa civil por meio do Sistema Integrado de Informações sobre Desastres. A proposta altera a Lei Complementar 210 de 2024, que trata da apresentação e execução das emendas ao orçamento, e agora segue para análise na Comissão de Finanças e Tributação. Da Rádio Câmara de Brasília, Júlia Lopes.
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11: Ciência e tecnologia.
13: Helder Salomão, do PT do Espírito Santo, manifesta apoio ao projeto que proíbe as apostas esportivas online, conhecidas como bets. O parlamentar alega que esse tipo de jogo provoca endividamento, dependência psicológica e problemas de saúde mental.
12: Na avaliação de Helder Salomão, a regulamentação das plataformas digitais é um passo importante para combater práticas que prejudicam as famílias brasileiras. Para ele, a regulação das redes sociais não restringe a liberdade de expressão, mas coíbe o cometimento de crimes digitais.
13: Sargento Faur, do PL do Paraná, também critica as apostas online e ressalta que votou contra a proposta que regulamentou o setor. Segundo o parlamentar, as bets provocam endividamento e prejuízos financeiros para muitas famílias brasileiras.
12: Sargento Faur alerta ainda para os riscos do jogo compulsivo. O deputado orienta pessoas com sinais de dependência a buscar ajuda profissional.
11: Educação.
13: Ranieri Paulino, do Republicanos, defende a criação da Universidade Federal do Brejo, com sede em Guarabira, na Paraíba. Segundo ele, a instituição atenderia uma demanda histórica da região e pode ampliar o acesso ao ensino superior público, além de impulsionar o desenvolvimento local.
12: Ranieri Paulino propõe ainda que o Hospital Regional Antônio Paulino Filho funcione como hospital-escola. Ele argumenta que a iniciativa contribui para qualificar o atendimento no SUS e ampliar a oferta de médicos e enfermeiros no interior da Paraíba.
11: Habitação.
13: Comissão da Câmara aprova a proposta que prioriza a adaptação de moradias para pessoas com deficiência em programas habitacionais. A repórter Sofia Peçanha tem mais informações sobre a iniciativa.
3: A Comissão de Defesa dos Direitos das Pessoas com Deficiência aprovou o projeto que sugere moradias extras para pessoas com deficiência em caso de alta demanda em programas habitacionais. A proposta altera o Estatuto da Pessoa com Deficiência, que anteriormente priorizava a pessoa com deficiência ou seu responsável na aquisição de imóvel para moradia própria, sendo reservados no mínimo 3% das unidades habitacionais. O autor do projeto, o deputado Fausto Júnior, do União do Amazonas, entende que não se trata apenas do direito à moradia, mas sim do direito à moradia digna, ou seja, um lar que seja seguro, saudável, habitável e acessível em todos os aspectos. O projeto sugere que a alteração não modifica o percentual mínimo de 3% estabelecido por lei, já que cada programa habitacional apresenta demandas específicas. O texto alerta que o aumento desse percentual poderia gerar custos desnecessários aos entes federativos, sem garantir que todas as necessidades fossem efetivamente atendidas. Dessa forma, a medida propõe que, caso haja demanda superior ao mínimo estabelecido, o responsável pelo programa habitacional promova as adaptações necessárias em unidades já construídas ou em construção, garantindo, assim, que todas as pessoas com deficiência interessadas sejam atendidas. O deputado Duarte Júnior, do Maranhão, relator na comissão, reforçou que, em relação a edificações multifamiliares, o Estatuto já prevê que a pessoa com deficiência e seu responsável tenham acessibilidade garantida nas áreas de uso comum e nas unidades habitacionais.
5: Garantir que essas construções sejam acessíveis. Mais recentemente, a gente aprovou algumas alterações no programa Minha Casa Minha Vida e um ponto que foi inserido foi exatamente esse, para que tivesse a certeza inequívoca de que essas construções fossem acessíveis e as pessoas com deficiência, no caso das moradias verticais, nos prédios, pudessem ter ali os primeiros andares, os térreos, priorização das pessoas com deficiência.
3: O direito à moradia é um direito social, assegurado pela Constituição Federal e pela Declaração Universal dos Direitos Humanos da ONU, que abrange diversos fatores, como habitabilidade, acessibilidade, localização adequada, infraestrutura, dentre outros. Agora, o projeto que sugere moradias extras para pessoas com deficiência em caso de alta demanda em programas habitacionais segue para a Comissão de Constituição e Justiça. Da Rádio Câmara de Brasília, Sofia Peçanha.
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22: Votação.
6: Fernanda Melchiona, do PSOL do Rio Grande do Sul, critica parte da oposição por obstruir a votação do projeto que tipifica o crime de misoginia. A deputada considera que a medida é um instrumento de combate à violência e ao discurso de ódio contra as mulheres.
13: Fernanda Melchiona também cobra o avanço de outras pautas em tramitação no Congresso, como a instalação da CPMI sobre o Banco Master e a votação do projeto que prevê a redução da escala de trabalho. Para ela, essas propostas respondem a demandas relevantes da sociedade.
6: Ismael, do PL de Santa Catarina, manifesta preocupação com a proposta que cria o crime de misoginia. Na avaliação do deputado, a redação da proposta pode gerar interpretações amplas e afetar direitos como a liberdade de expressão religiosa, de consciência e de ensino.
13: Ismael defende, então, o fortalecimento das políticas de prevenção e enfrentamento à violência contra as mulheres, com ampliação da rede de acolhimento, capacitação de agentes públicos, produção de dados, apoio às vítimas e campanhas de conscientização.
6: Carla Dixon, do PL do Rio Grande do Norte, defende projeto que cria o auxílio financeiro mensal para mães atípicas. Na explicação da deputada, a medida oferece apoio financeiro às mães que deixam o trabalho para cuidar de filhos que exigem acompanhamento permanente.
13: Carla Dixon acrescenta que o benefício seria concedido independentemente do benefício de prestação continuada, o BPC. Para ela, a medida reconhece as dificuldades enfrentadas pelas famílias atípicas e amplia a rede de proteção a essas mães.
22: Transportes.
6: Carros com mais de 5 anos de fabricação poderão ser obrigados a passar por vistoria periódica. O repórter José Carlos Oliveira tem detalhes da proposta.
23: A Câmara dos Deputados analisa o projeto de lei que estabelece a vistoria veicular periódica para carros com mais de 5 anos de fabricação. Atualmente, essa vistoria é exigida apenas em ocasiões específicas, como durante a venda do veículo. A proposta consolida no Código de Trânsito Brasileiro várias regras que hoje estão dispersas em resoluções do CONTRAN, o Conselho Nacional de Trânsito. A vistoria passaria a integrar a verificação de itens de segurança com o controle de emissão de poluentes e ruídos. Também seria exigida em casos de recuperação de veículo roubado e suspeita de clonagem. A condução de veículo sem vistoria obrigatória ou com laudo de reprovação se tornaria infração grave na carteira de habilitação com multa de R$ 195,00 e retenção do carro até a regularização. A proposta é do deputado Fausto Pinato, que rebate algumas críticas que o texto recebeu nas redes sociais.
0: Quando eu propus esse projeto, a intenção nunca foi onerar o cidadão mais pobre ou mais rico. O problema é que eu mexi numa ferida sem querer, né? Ter um comércio de autopeça de carros mais velhos nisso e mexeu com pessoas realmente que estão ligadas ao crime organizado, principalmente na questão de autopeça e roubo de veículos. Então eu queria dizer ao cidadão. Aquele cidadão mais pobre não onera nada.
23: A proposta de vistoria periódica para veículos com mais de 5 anos de fabricação foi aprovada na Comissão de Viação e Transporte, com ajustes feitos pelo relator deputado Cezinha de Madureira, do PSD de São Paulo. O texto está em análise agora na Comissão de Constituição e Justiça. Da Rádio Câmara de Brasília, José Carlos Oliveira.
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2: Justiça.
13: O projeto de Paulo Soares, do Podemos de São Paulo, endurece o combate à corrupção sistêmica. A proposta, segundo ele, prevê a responsabilização de agentes públicos e de pessoas envolvidas em esquemas de corrupção, com penas que podem chegar a 20 anos de prisão.
12: O parlamentar afirma que a iniciativa fortalece os mecanismos de transparência e fiscalização no poder público. Paulo Soares também defende a apuração de denúncias de corrupção e diz que pretende atuar no Congresso em defesa do combate aos desvios de recursos públicos.
13: Chico Alencar, do PSOL do Rio de Janeiro, sugere o endurecimento das regras sobre a guarda de dinheiro em espécie por agentes públicos. O deputado sustenta que valores elevados encontrados em operações policiais levantam suspeitas sobre a origem dos recursos.
12: Para Chico Alencar, a manutenção de grandes quantias de dinheiro em espécie, principalmente em períodos eleitorais, compromete a transparência da administração pública. Ele considera que a medida fortalece o combate à corrupção e aumenta a transparência na atuação de agentes públicos.
13: O Tony de Paula, do PSD do Rio de Janeiro, defende as investigações sobre supostos recursos do Banco Master destinados ao financiamento de um filme sobre Jair Bolsonaro. Ele diz que é necessário esclarecer a origem, a destinação e a aplicação dos valores envolvidos.
12: O Antônio de Paula reforça que as investigações devem alcançar todos os agentes políticos, independentemente de posicionamento ideológico. Ele também manifesta confiança na condução do caso pelo ministro André Mendonça e defende a transparência na apuração dos fatos.
2: Segurança Pública.
13: Messias Donato, do União do Espírito Santo, defende o enquadramento das facções criminosas, como o PCC e o Comando Vermelho, como organizações terroristas, frente à decisão do governo estadunidense de sancionar cidadãos e empresas brasileiras ligadas a esses grupos.
12: Na opinião de Messias Donato, a medida é urgente para sufocar os negócios ilícitos dessas organizações no país. O congressista critica ainda a relutância do governo brasileiro em classificar como terrorismo as táticas de pânico e de submissão que esses grupos impõem à sociedade.
13: Termina agora o Jornal Câmara dos Deputados, produzido pela Rádio Câmara, com trabalhos técnicos de Everson Urani e apresentação de Val Monteiro e Márcio Aquilissardi. Uma boa noite para você.
12: Você fica com as notícias do Tribunal de Contas da União. Boa noite.
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0: Quarta-feira, comecinho de semana, tamo de volta aqui na Mix, pra mais uma edição do Baú da Mix. A partir de agora, a gente vai viajar no tempo através da música e vamos esquecer o nosso final de semana, o nosso domingão, que não foi nada bom, né? 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

0: Mix 10 e 20, Kobe Kalei Bubbly aqui no Baú da Mix. 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

0: Mix 10h39, Smash Mouth, aqui na programação da Mix All Star. Vou rolar daqui a pouquinho, porque a gente acabou de ouvir esse clássico do Inexas, Beautiful Girl. 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Agora sim, Smash Mouth.
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0: da Mix. Mix, falta um minuto para as 11. Fechando aqui o baú de hoje, Alanis Morissette, Hand My Pocket. Antes do sucesso mundial, pouca gente acreditava na carreira da Alanis, sabia? Depois de gravar 2 discos no Canadá, ela chegou a ficar sem contrato com uma gravadora. Mas tudo mudou em 1995, quando lançou o álbum Jagged Little Pill. O disco vendeu mais de 33 milhões de cópias, ganhou 5 Grammys e fez dela, aos 21 anos, a artista mais jovem até então a conquistar o prêmio de álbum do ano. Uma verdadeira reviravolta que entrou para a história da música. Agora, quem tá levando aquele fone de ouvido Aiva é a Fabiana Ribeiro. Fabiana Ribeiro, final do fone 9990. Parabéns, Fabi! Aí, se deu bem? Aguarde que a equipe da Mix vai entrar em contato contigo. Acabou aqui, ó.
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0: Mix 11.4, estamos de volta aqui na Mix e a partir de agora tem um Mix Acústico, as versões desplugadas da Mix, pra gente dar uma relaxada no nosso finzinho de noite.
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1: Mix 1122, Maneva, seja pra mim, fechando aqui o Mix Acústico, amanhã tem mais.
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0: Mix, meia-noite em ponto, YouTube, Mary J. Blige One. Já já depois do intervalo vai rolar aqui na Mix No Break.
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0: Mix, meia-noite e três, tá no ar o No Break. Vamos abrir aqui com Justin Timberlake. 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

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Mix meia-noite 26, Pearl Jam Black aqui no No Break. 2 horas de música direto, sem nenhum intervalo comercial. 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

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Mix meia-noite 45, Jarrell Wonderful aqui no No Break. São 2 horas de música direto e você pode ouvir a sua também nesta edição. Vai lá nas suas redes sociais, coloca a hashtag No Break, nome da sua música, do artista. Capricha no pedido que a gente vai tocar pra você na Mix. No Break.

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0: Mix, agora 1:06 aqui na Mix, a música não para, são 2 horas de música direto. Tamo na segunda hora, vamos tocar pra você ainda Alex Warren, Nickelback, também vai rolar Maroon 5, Kelly Clarkson, e agora é a vez do 11:20.
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Mix 1:27, aqui na Mix, o No Break rolando, 2 horas de música direto. Você ouviu Olivia Dean, Man I Need. 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
1: Mix 12-1, Lady Antebellum, Need You Now, foi a última de hoje.
0: 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A qualquer momento, tem mais 2 horas. 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

0: Alô, Natal, Rio Grande do Norte, olá, Brasil, Zilzinho, estamos chegando. Hoje é sexta, que sexta, terça, que sexta, calma, papinha, é terça-feira. Hoje é terça-feira, dia, não sei que dia hoje, mas não, dia hoje.
1: 7/7.
0: Dia 7/7, parece essa cor de shopping, né, velho?
2: 7/7 em shopping.
0: Hein?
2: 7/7 na shopping, 9/9, 11/1.
0: Ah! 7 de julho de 2026, seja muito bem-vindo, obrigado pela sua audiência, a sua companhia, a sua sintonia. Fique ligado conosco a partir de agora até as 8 da matina, até as 8 da matina, com o nosso Metendo a Colher. Seja muito bem-vindo, tá? A partir de agora você fica com a gente, todas as informações que você precisa ficar por dentro, você fica aqui com o nosso programa a partir de agora. Se ligue aí, porque a gente vai trazer as informações que você precisa ficar sabendo a partir de agora. Hoje é terça-feira, dia 7 de julho. Tempo nublado, tá chovendo não, tá nublado, tá friozinho. E a galera, por que papinha só vem de manga comprida? Pá? É porque eu saio de carro com frio desgraçado, meu amigo. É um frio danado. Eu acordo madrugada assim, um frio danado. Não, eu já venho com a bota camisa já. Aqui a gente não pode ligar o ar. Não, também não acho interessante, não. Mas eu fico com frio o tempo todo. Acho que é a idade, né? Acho que é a idade. Depois de 60, acaba fica assim, meio. É friento ou friorento, Dudu? É friento ou friorento? É friento, né? Friento. E algumas pessoas falam friorento, eu digo, friorento, tá certo, né?
3: Friorento é
0: fedendo. Ah, Vizinha. São 6:08, seja muito bem-vindo e a gente hoje vai trazer, olha só, Estado deve mais de 100 milhões aos municípios do Rio Grande do Norte. Eu pensei que o Estado estava devendo só os fornecedores, mas os municípios também. Pensa num rombo desgraçado, meu amigo. Ainda diz que tá tudo às mil maravilhas. Só besta, só doido, só cego, só bestaiado acredita que tá tudo às mil maravilhas, né? Surto de bicho de pé. Lascou-se.
4: Agora vai.
0: Atinge cerca de 100 crianças na Zona Norte de Natal. Meu amigo, eu tenho saudade de um bicho de pé. Faz muito tempo que eu não tenho um bicho de pé. Não sabe o que é isso, não.
1: Já tive, viu?
0: Você já teve?
1: Já tive, quando baixa, era criança.
4: Fique debaixo do cajueiro.
1: Brincando na rua.
0: A ação cobra retomada de obras no centro de queimados do Valfredo Gugel. O Ministério Público entrou com os dois pés nos peitos do governo do Estado agora, viu? Ministério Público e Defensoria Pública deu com os dois pés nos peitos do governo do Estado, Secretaria Estadual de Saúde, dizendo que quer com urgência a reabertura da obra lá do Centro de Tratamento de Queimados do Valfredo Gugel, tá? Eu só acredito vendo que essa obra continue. Só acredito vendo. Essas e outras a gente traz daqui a pouquinho já no nosso Metendo a Colher, já, o jornal da Mix com papinha Metendo a Colher. Mas deixa eu trazer 6:09 a nossa Duda Medeiros. Alô, Duda Medeiros, bom dia, minha querida.
5: Duda Medeiros.
1: Bom dia, Papinha, Betânio, Tony e Felipe, que já estão aqui no estúdio. E é claro, bom dia para você que tá chegando aqui com a gente nessa terça-feira, dia 7 de julho. O ano vai passando e a gente vai trazendo informação para você. Então já deixa o seu comentário no nosso YouTube, no WhatsApp também. Como é que tá a sua região? Tem alguma denúncia? Manda para a gente. Nós queremos essa interação com você nesta semana. E olha só, apesar de ainda estarmos nos recuperando da eliminação do Brasil, né? Aí muita gente costuma falar, não, agora eu não acompanho mais a Copa. Mas quem gosta de futebol não consegue ficar longe.
0: É,
1: e a Copa do Mundo continua.
0: E é só jogaço, né?
1: Só jogaço. Ontem, Portugal foi eliminada para a Espanha nos acréscimos, ou seja, Cristiano Ronaldo fora da Copa, a última Copa do atleta, né, que enfim, a unanimidade, ele chorou ali depois do jogo, é uma despedida doída por ser eliminado nas oitavas de final, daqui a pouco a gente vai falar sobre isso, e hoje, a 1:00 PM, temos o confronto entre Argentina e Espanha. Argentina e Egito. Esse é pra você almoçar ali, conferir no jogaço também. De um lado, a gente tem Lionel Messi, que tá brilhando nessa última Copa também. Do outro, Salah, ídolo aí do Liverpool, enfim. tem esses confrontos para a gente continuar acompanhando e vivendo a Copa do Mundo. E ainda hoje a gente recebe aqui no nosso estúdio o pré-candidato ao governo do estado pelo PSOL, Robério Paulino. Então você pode mandar a sua dúvida, sua pergunta para o pré-candidato que vai estar aqui conosco no quarto bloco dessa edição. Que tenhamos todos um dia muito produtivo e abençoado, Papinha.
0: 6:11, 6:11, a gente continuando o nosso programa, agradecendo a sua audiência, um abraço, obrigado de verdade, tá bom? Aqui na técnica é o Felipe Eduardo e o nosso Daniel, que Daniel não, Daniel, mas que tá acordado fiscalizando nós, né, Tony? Tony Lima, aqui já fez um cafezinho legal, gostoso, como sempre, né? Dona Rosa está de férias, fez aniversário ontem. Dona Rosa ontem completou 74 anos de idade. Dona Rosa é a nossa maquiadora, tá lá na praia curtindo nós, 74. Tem quem diga, né? Dona Rosa tem 74.
1: Ela vai ficar bem contente.
0: Não tem quem diga. Ela ficou com raiva porque a gente botou a foto dela, ela mandou a foto, de tá cheio de Photoshop, isso é filtro. É não, liga, é filtro, não é ela. Ela é Dona Rosa, um cheiro, um abraço. Parabéns pelo aniversário,
1: tudo de bom.
0: Quero bem de verdade, Dona Rosa. Nos ajuda um bocado, né, Dona Rosa? Ela me deixa mais bonito, não sei pra quê. Eu não preciso de ficar maquiado na TV, mas ela, feito todo dia, fica me arrumando lá. Alô, Betânio Bezerra, 6:12, bom dia, meu querido.
5: Olá, bom dia, Papinha, bom dia, Duda, bom dia você que acompanha o Jornal da Mix, o Metendo a Colher com Papinha. Eu, a pergunta que eu faço agora, eu já sei que tem um só aqui que vai torcer pela Argentina. É, porque, na verdade, o brasileiro hoje está torcendo é contra a Argentina.
0: Rapaz, eu não torço pela Argentina nem se o cara disser. Torço, ele dou R$1.000.
5: Agora
0: não
5: aquele ali torce.
1: Sou, né? Egito desde tosse de criança.
0: Torce de graça.
5: Vai ser um jogão, realmente. É, eu vou acompanhar. Esse jogo é o restante, não.
0: Agora, Pendora, que hora vai ser?
1: Uma da tarde.
5: Uma hora você está no programa.
0: Cheguei em casa ontem da 21h30. Pô, não estou, não.
5: Pois é, Papinha, daqui a pouco eu chego para informar que após perder dinheiro em aposta online, mulher inventa assalto e acaba presa em Mossoró. A outra também é que após uma menina de 10 anos, ela morreu em um acidente com uma rede lá na cidade de Mossoró. Essas e outras daqui a pouco para você que acompanha o Jornal da Mix.
0: Então se liga aí que a gente traz todos esses detalhes para você com duas ocorrências de Mossoró. Duas ocorrências, uma de um falso assalto e uma criança de 10 anos, uma menina que morreu enganchada numa rede. Tá? A gente traz daqui a pouquinho, são 6:14, seja muito bem-vindo, obrigado você que está conosco no chat, no nosso canal do YouTube. Você pode falar conosco através do nosso WhatsApp, 998270033, 98270033, você pode mandar mensagem de áudio, vídeo, mensagem escrita, você pode ligar também através do WhatsApp, você pode mandar sua mensagem reclamando, pedindo, seja lá o que for, para que a gente possa colocar aqui diante das autoridades competentes ou incompetentes do caso, dependente do caso. Tem autoridades competentes e tem um bocado que só tem a bunda sentada mesmo na cadeira, no gabinete, faz porcaria nenhuma. Então, da autoridade é só o nome, só o título, mas que faz, não tem nada, não manda nem em casa, quem manda é a mulher, né? Aí tem autoridade mulher também,

o programa na hora que você quiser. Eu perdi a última parte do programa, aí você vai no YouTube lá e depois você vê. E hoje, mais uma vez, a gente está sorteando uma cesta básica. Você tem que dizer, quero ganhar a cesta básica. E uma capinha de iPhone, até o 17, você escolhe, vai escolher a capinha e um carregador. Carregador de tomada, tá? E uma capinha lá, oferecimento de doutor iPhone. Depois, ontem o pessoal estava pedindo, semana que vem a gente começa a sortear também um quilo de comida para cachorro de hambúrguer. Hambúrguer da Bill Burger. Bill Burger, para quem tem cachorro, essa comida é excelente. Já faz 4, 5 meses que eu dou para meus cachorros, de doutor Tarcísio Barreto. Então ele vai sim mandar também aqui para a gente fazer o sorteio e você vai ver como é interessante e como é que vai mudar a vida aí do seu animal comendo essas comidas, fazer essa alimentação natural desenvolvida por um especialista, um cidadão que entende muito, viu? Doutor Tarcísio Barreto, lá da Billboard. Então a gente, hoje é a capinha do iPhone, tem que ser do iPhone, que é doutor iPhone, trabalha com iPhone. A capinha do iPhone, você escolhe. E o carregador. E uma cesta básica. Aí você tem que dizer, eu quero o iPhone, o carregador com a capinha, eu quero a cesta básica. Coloca aqui, tá? Daqui a pouquinho eu falo o nome da galera que está conosco no YouTube 617. A gente já traz a primeira notícia. É que atrasos nos repasses constitucionais de recursos pertencentes aos municípios a cargos do governo do estado continuam a comprometer a prestação de serviços à população, principalmente no interior do estado. Até o momento, a dívida do governo estadual com as 167 prefeituras já ultrapassa o montante de 100 milhões de reais, conforme levantamento da Federação dos Municípios do Rio Grande do Norte, a FEMURNE. Do total em atraso, 43 milhões decorrentes da dívida de repasses do IPVA, 35 milhões correspondentes ao ICMS e 21 milhões referentes ao Fundeb. O presidente da FEMURNE, José Augusto Rego, manifesta preocupação com os sucessivos atrasos nos repasses constitucionais e legais devidos aos municípios do estado. A federação esclarece que este recurso não se tratam de uma liberalidade do estado, mas sim de um direito dos municípios assegurado por lei, verdade. É? Portanto, devem ser transferidos sem atrasos para garantir a continuidade e o pleno funcionamento dos serviços públicos essenciais prestados diretamente à população. Eu queria entender esse dinheiro, 100 milhões, que o governo não repassa para as 167 cidades do município, incluindo Natal. E por que que a gente tem um rombo tão grande no estado? Bilhões, mais 3 bilhões. Por que que não repassa esse dinheiro para os municípios? Se esse dinheiro pertence aos municípios de IPVA, de Fundeb, do IPVA, do ICMS... Aliás, o ICMS aumentou de 18% para 20%, com a promessa de que aumentaria o ICMS a arrecadação e diminuiria um bocado de coisa, inclusive aumentaria o salário dos policiais. Lembra disso? Dos policiais civis, lembra disso? O governo não cumpriu absolutamente nada, aumentou o ICMS e não cumpriu nada daquilo que disse. Aliás, o governo não cumpre nada, não cumpre nada. É sempre assim, é só na promessa. E a bestalhada que confia e que acredita. E a gente vê a situação que está o nosso estado. A gente vê a situação. Nada está do jeito que se mostra em propaganda. Nada, absolutamente nada. É tudo manobra, uma maquiagem para que você possa acreditar que a gente está num momento bacana. Não estamos. Não estamos. E aqui como é que fica a situação desses municípios, dessas cidades que não recebem o que deveria receber por parte do governo, por parte do ICMS, por parte do IPVA, por parte do Fundeb. Não tem condições, né? E aí, se você trouxer aqui alguém do governo do estado, se você trouxer, por exemplo, o Cadu, que é o pré-candidato a governo do estado, que esteve conosco tanto na estreia do nosso programa, como também entrevistado como já pré-candidato. E era o secretário de Fazenda do governo do Rio Grande do Norte.

0: Mas se você trouxer o Cadu Xavier aqui, ou em qualquer canto, ele vai desmentir isso aqui. Ele vai dizer que não, que está tudo em dia, que está tudo bacana, que está tudo legal. É o cara que mexe com o dinheiro do Estado. Ele sabe ponto por ponto. Agora dizer que isso aqui não é verdade, aí é uma questão do camarada querer acreditar nesse povo. Mas o Zé Augusto Rego, presidente da Federação dos Municípios do Rio Grande do Norte, está preocupado. Está preocupado com todas as cidades, com todos os municípios que precisam receber esse dinheiro. E você sabe que tem município que precisa e muito para tentar resolver alguma
1: coisa. Depende exclusivamente disso aí.
0: Depende disso. É. Depende disso. Agora veja bem, o total em atraso, 43 milhões decorrentes só do IPVA, cara. 43 milhões. 35 milhões do ICMS. E 21 milhões do Fundeb. Mas não. Propaganda é que está tudo bacana, tudo legal. E aí as pessoas... O interessante, sabe o que é? É que quanto menos informação as pessoas tenham, quanto menos elas fiquem sabendo, que elas aprendam um pouco sobre sua cidade, sobre seu estado, quanto menos informação, ou quanto mais analfabeto, melhor para esse povo. Pronto, é assim. Pronto. Então, resumido. Quanto mais analfabeto, melhor para esse povo. O povo está no poder. E aí você fica se perguntando por que prefeito tal, prefeito da cidade, não faz isso, não faz aquilo, não faz aquilo. Há muitas vezes o dinheiro que tem que chegar para a cidade não chega, né? Não chega. Aí você do outro lado diz, mas vai contratar um cantor para pagar R$1 milhão, contrata. É outra história também. É outra história. Porém, 100 milhões é muito dinheiro que o governo está devendo para os municípios do Rio Grande do Norte, incluindo a nossa capital.
2: Dinheiro que pode fazer falta, né? A gente sabe.
0: E faz a diferença, o dinheiro faz a diferença.
2: A gente sabe que muitos municípios do Rio Grande do Norte não tem tanta arrecadação assim, principalmente quando a gente fala do interior do estado. Então é um dinheiro que para essas prefeituras faz a diferença, pode estar ali, né, para ser usado, enfim, recurso para produzir, enfim, para construir alguns equipamentos importantes para a população. Então é um dinheiro que no final das contas faz falta. Nos próximos dias nós vamos trazer aqui, né, para conversar também o presidente da Federação dos Municípios aqui do Rio Grande do Norte, até para entender melhor como é que está a situação desses municípios. Realmente estão precisando, né, desse dinheiro? Como é que está essa questão dos gastos? Enfim, porque realmente é muito importante e faz total diferença, Papinha.
0: Assim faz. Aí a gente já sabe que o governo do estado também tem aquele negócio do consignado, né? Né, dos servidores. Não resolveu. Quer dizer, tira o dinheiro de desconto do servidor, o servidor faz o empréstimo, né, para ser descontado do seu pagamento, mas aí o servidor está sendo, o governo está descontando do salário do servidor, mas não está repassando para o banco.
1: E o servidor sujo.
0: Lá. E o servidor com nome sujo. Cara, esse é o tipo de ação que o Ministério Público deveria agir também. A gente vai já falar aqui do Ministério Público. Ontem, a Defensoria Pública entrou com os dois pés no peito do governo, do estado, somente da Secretaria Estadual de Saúde, né? Falando sobre o Centro de Tratamento de Queimados, o Alfredo Gugiano vai falar. Mas deveria também o Ministério Público, às vezes a gente acha até que o Ministério Público alivia muito os peitos do governo do estado. Às vezes a gente acha que acontece isso. Porque essa história do consignado, um bocado de servidor público, todos com os nomes sujos, por causa do governo. Faz o empréstimo para descontar na folha. O governo desconta na folha, mas não paga o banco. E o cara que fica com o nome sujo é errado, cara. É errado. Eu acho que merecia cassação. Um negócio desse era para ser cassação. Sinceramente, esse tipo de trambicagem, para mim isso tem um nome. Trambicagem. Trambicagem. É um nome simples. Trambicagem. O Edmilson está dizendo aqui, essa conta não fecha. Papinha, nenhum ser inteligente consegue assinar tal proeza. É verdade, assimilar tal proeza. É verdade, não tem como não, Edmilson. tá? O Iliane Silva está precisando do carregador. Vanderlei Pereira está em Monte Alegre. Maria Zélia já está por aqui também. Com o Descartes, Maria da Conceição. Um abraço. Quem mais está conosco aqui? A Raniele Silva de Lima. Um abraço. Deise Souza. Deise Souza Claret. Clare Domingos. Um abraço. Quem mais está? Palho Azul. Quem? Paula Giló. Alexandra. Alexandro Matheus. Hoje, novo aqui. Olha, que bom dia.
2: Bem-vindo.
0: Novo por aqui. Hoje, o meu dia de sexta básica. Ah, Alexandre, seja bem-vindo. Torcer para você ganhar, viu? Seja bem-vindo. Espalhe nosso programa por aí. Quem mais está conosco aqui de novidade? Quem é? Luiz de Barro de Ponta Negra. Sempre um abraço.
2: Bom dia.
0: Obrigado, bom dia. Essa turma toda conosco, e você tem que ir para o nosso chat no YouTube. Vai lá, você só pode conversar conosco se você se inscrever no nosso canal. É interessante. Por que o sorteio, repito, por que, que o sorteio é só para quem está no YouTube? Justamente para a gente trazer mais ouvinte para nós, para o nosso canal no YouTube, gente. 3 meses para cá, a gente já ganhou mais de 600 aí, como é que chama? Novos inscritos. E a gente agradece e quer que você também venha e chame o pessoal para que a gente possa trazer e aumentar o nosso canal no YouTube.
2: E aí você participa dos sorteios no nosso YouTube e também manda denúncia no nosso WhatsApp. Lembra de mandar seu áudio, seu vídeo, como é que tá o trânsito aqui em Natal, pessoal de férias, tá tranquilo? Manda aqui pra gente. Olha só essa notícia curiosa e também preocupante. Um surto de bicho de pé atinge cerca de 100 crianças na zona norte aqui da capital. Cerca de 100 crianças e adolescentes do assentamento Luiz Beltrame, localizado no conjunto Parque dos Coqueiros, na zona norte aqui de Natal, foram diagnosticados com essa doença, né, popularmente conhecida como bicho de pé. A situação mobilizou uma ação emergencial realizada no último sábado, que reuniu médicos, voluntários e entidades sociais para atender os moradores da comunidade. Afinal, muita gente com a doença. A doença que a gente conhece, né, como bicho de pé, que se chama Tungíase é causada pela penetração de uma pequena pulga na nossa pele, geralmente na parte na região dos pés. O parasita provoca coceira intensa, dor e inchaço. E quando não tratado adequadamente, pode causar infecções graves e outras complicações. O surto foi identificado por voluntários que atuam na comunidade e levou o projeto Pediatria Itinerante, que realiza atendimentos em vários locais aqui da capital em áreas vulneráveis, para promover aí uma edição extraordinária voltada exclusivamente para o tratamento da doença. Segundo a coordenadora desse projeto, Beatriz Jucá, a gravidade dos casos encontrados motivou a mobilização emergencial. Isso porque muitas dessas crianças que foram atendidas tinham várias lesões nos pés causadas, então, por esse parasita. Então, a situação preocupante, né, aconteceu, então, na zona norte aqui da capital potiguar, localizado no Parque dos Coqueiros, o conjunto Parque dos Coqueiros, mas graças a Deus essas crianças já estão sendo tratadas. O que assusta é o grande número, né? 100 crianças e adolescentes aí com bicho de pé nessa comunidade, Papinha.
0: É tudo no mesmo canto, né? Pisa no mesmo terreno, como disse Bethânia Bezerra. Pé de caju por aí, cajueiro, alguma coisa. Qual é outro?
3: Tem também. O perigoso também é o do porco, muito perigoso, porque inflama muito, entendeu? Tem a pulga também, que vem do próprio animal, do cachorro, que é aquele que, no caso, criado em sítios, em grandes fazendas, essas coisas todas. Agora, o bicho de pé, para muita gente, ele gosta mais assim, não, porque ele coça. É bom você na rede, coçando ali.
0: O bicho de pé, né?
3: Agora,
2: mas
3: só
2: pode
3: que,
2: causar muito.
3: Agora só que.
0: Quem nunca teve um bicho de pé não sabe o que é uma coceirinha. Que...
2: E pra tirar, pois é. É maravilhoso.
3: Agora o remédio que tem. O remédio que tem pra bicho de pé.
0: Com agulha ou com espinho de laranjeira.
3: Agora, ou de laranjeira ou o espinho do
0: cacto.
3: Não. Do limão, tá?
0: Do limão
3: também. Agora, o remédio que se tem é esse, é o bicho. colocar ali um...
0: Tem um saco, né? Ele tem um saco,
3: tem,
0: né?
3: Tem, tem que tirar completo. É. Porque senão ele se reproduz, né? Exatamente. Através desse saco, ele se reproduz na sua pele
0: quem
3: ali.
0: Quem nunca teve, não queira saber o que é, não, porque é ruim que sua bexiga.
3: É ruim, é ruim.
2: Pois dentro aí, do quando o caso é leve, né, causa só aquela coceira realmente local. Mas inflama, ele pode aí, inflama, né, aumentar a quantidade.
0: Ele pode, ser, dependendo, pode até perder o pé, inflamar pois o dedo, é, né, e infeccionar, né.
3: Principalmente se a pessoa pode tem infeccionar. Um problema de diabetes, tem essa coisa toda,
2: e
3: é um perigo realmente.
2: O tratamento realmente é essa retirada com agulha, que deve ser, né, deve
3: esterilizar.
2: Ser esterilizada num posto de saúde, mas antigamente muita gente tirava em casa.
0: Com álcool, estéreo, joga álcool na agulha, joga álcool na agulha, tira, não precisa de uma posição pra fazer isso, não, mas...
2: Minha avó tirava.
0: É. Mamãe tirava o meu também, eu chorava com sua bexiga. Olha, diante do estado, Miguel Golandino tá aqui no nosso chat. Essas dívidas, papinha, tem órgãos de fiscalização como Assembleia, Ministério Público e Procuradoria Geral, mas tudo como no mesmo coxo. Tá dizendo aqui, Miguel Golandino. Djalmi dos Santos Dantas. Bom dia, papinha. Hoje é dia do chocolate. Você sabia? Não.
2: Pois é, a gente vai falar sobre isso daqui a pouco. Inclusive.
0: A gente sabe daqui a pouquinho. Eu
2: e
0: gosto de chocolate.
2: É internacional do chocolate.
0: E eu gosto mais de chocolate branco. Agora é interessante, eu gosto de chocolate, mas não gosto nada de chocolate.
2: Eita.
0: É igual frango.
2: Pois eu adoro.
0: Eu adoro frango, mas eu não como nada com frango. Pizza com frango, eu não como sanduíche com frango, eu não como coxinha com frango. Eu gosto do frango. É? Chocolate mesmo. Eu adoro chocolate. Eu não como, eu não sei o que é de chocolate. Não, eu gosto do chocolate.
2: Pois eu amo chocolate, de preferência amargo, em 70% aí cacau, maravilhoso. Gosta, Betânia, de chocolate?
0: Mas é vida.
3: Sinceramente, eu não tenho, assim, essa paixão total pelo chocolate. Aqui é o comum e tal, mas tem gente que o chocolatra mesmo chamado, esse é permanente, é todo dia ele tem que comer chocolate.
0: Não. Eu gosto de chocolate branco. Eu adoro chocolate ao leite.
2: Daqui a pouco a gente fala mais sobre chocolate.
0: O chocolate branco. Olha, o monsenhor, o Ministério Público, presta atenção a essa notícia. O Ministério Público do Rio Grande do Norte e a Defensoria Pública ajuizaram uma ação para obrigar o governo do estado a retomar as obras do Centro de Tratamento de Queimados do Hospital Walfredo Bujão. Segundo os órgãos, a reforma está paralisada e reduziu a capacidade das unidades de 22 para 12 leitos. Na ação, o Ministério... Deixa eu ver. Na ação... Aqui, rapaz, você está com som aqui. O Ministério Público e a Defensoria pedem que a Justiça determine... em caráter de urgência, que o Estado retome a obra em até 30 dias por meio de contratação emergencial. Você vê imagem, quem está no YouTube, você vê imagem do centro de tratamento aí, a reforma que está paralisada há mais de um ano. Né? Por meio de contratação emergencial ou outro mecanismo previsto em lei. A Secretaria de Estado de Saúde Pública, a CESAP, informou que a paralisação da obra ocorreu após problemas com duas empresas contratadas e afirmou que já trabalha com orientação da Procuradoria-Geral do Estado para retomar as obras. O CTQ é o único serviço público especializado em atendimento a pacientes com queimaduras no Rio Grande do Norte e recebe casos de todo o estado, incluindo crianças com queimaduras graves. Os órgãos também pedem que seja apresentado um cronograma para concluir a reforma em até 90 dias, é ao final do processo que o Estado seja condenado a finalizar integralmente a obra em até 120 dias, além de adquirir equipamentos e contratar profissionais para restabelecer a capacidade da unidade. Eu vou falar um negócio a você. Eu ainda fico descrente com isso. Como assim, papinha? Porque não é a primeira ação que o Ministério Público e Defensoria Pública ajuiza contra o governo do estado. Não é o primeiro caso. E o governo do... Por isso que eu falei, que às vezes o Ministério Público a gente acha que trabalha em conjunto com... não é trabalhar em conjunto, é abrir as pernas, é abrir os braços, é deixar fluir o governo do estado do jeito que ele quer, devendo a Deus e o mundo, e o buraco seu Raimundo. E não resolvendo os problemas do Rio Grande do Norte. E o caso aqui do Centro de Tratamento de Queimados, já tem mais de um ano que as obras estão paralisadas, a obra está paralisada. Duas empresas, uma começou, parou, outra começou e parou. Pararam a obra por falta de pagamento, filho. Pararam porque o governo não paga. Não foi outra coisa, não, porque a gente não tem capacidade de fazer. Não é, não. O governo é que não tem capacidade de pagar seus fornecedores. Aí os caras param e tá certo, tá errado, não. Ah, mas aí a Procuradoria Geral do Estado, a Procuradoria Geral vai, agora já determinou um prazo mínimo para que possa uma outra empresa já ser agilizada para continuar o trabalho. O Ministério Público aqui está dando 90 dias para terminar a obra. 90 dias e 120 dias para contratar novos servidores. Esta obra é a única no Rio Grande do Norte, esta obra não, este centro de tratamento de queimado, que é muito bem avaliado no Nordeste, quiçá no Brasil. A gente trouxe aqui o médico, como era o nome do médico aqui, sem ser Marco Almeida, trouxe
2: José
0: Semana
2: Fernandes.
0: Que a gente trouxe aqui?
2: Isso.
0: Não. Não, a gente trouxe semana passada aqui o médico.
2: Do CTQ.
0: Do CTQ? José Gugel. Eu acho que o nome não é esse, não. É isso mesmo? Eu acho que o nome era outro. E o doutor Marco Almeida, esse pessoal que faz um serviço de excelência. Um serviço de excelência no centro de tratamento. Pessoal deveria estar trabalhando, deveria estar fazendo reconstituição de pele, de queimaduras. Essas cirurgias, das mais simples às mais complexas. A gente tem condições de fazer isso. Desde que o centro de tratamento de queimados esteja funcionando. Agora, um ano e meio com a obra paralisada, porque duas empresas resolveram começar as obras e pararam, repito, quantas vezes necessário for. Pararam porque o governo do estado não paga. Se pagasse, as empresas teriam concluído.
2: Doutor Hildo Fernandes.
0: Hildo Fernandes, isso mesmo. Hildo Fernandes.
2: Cirurgião plástico, isso. E atende lá no CTQ.
0: Doutor Hildo Fernandes e doutor Marcos Almeida. Dois grandes profissionais que estão à frente aí, que estão fazendo trabalho no Centro de Tratamento de Queimados do Valfredo Gugel. É referência no Nordeste. No Nordeste. E essa obra paralisada por irresponsabilidade dos nossos gestores.
2: Papinha, sabe o que é o pior? É que se o Ministério Público deu até 120 dias para a obra ser concluída, é porque ela pode ser concluída em 120 dias. Então, por que ainda não foi? Enquanto isso, pessoas são atendidas, né, de forma até incorreta, enfim, não planejada por esses médicos que precisam usar dessa estrutura. E olha só, segundo os números do Centro de Tratamento de Queimadas do Valfredo Gugel, por ano, só aqui em Natal, são realizados aí mais de 22 mil atendimentos, ou seja, muitas pessoas, é uma alta demanda para esses médicos, para essa estrutura que precisa estar pronta para receber esses pacientes. Só aqui em Natal, nós temos em média 400 internações graves por queimadura por ano, e aí é um dia que essas pessoas vão ficar internadas com uma estrutura adequada, se não for no centro de tratamento, né? A gente tá batendo nessa tecla aqui há muito tempo, e que bom que o Ministério Público entrou em ação e agora determinou que a obra precisa ser entregue em 120 dias, porque só assim pra gente ver o Centro de Tratamento de Queimados voltando a funcionar, porque precisa, porque todos os dias existem pessoas vítimas de queimaduras precisando de atendimento.
3: Vamos torcer para que isso aconteça, realmente, né? Desse prazo dado aí.
0: O prazo a partir de ontem para a gente contar 3 meses.
3: Esperar que isso aconteça, né?
0: Contar. Rapaz, sabe quem está ouvindo a gente aqui? Cara que eu aprendi a admirar, como eu não sabia que o cara era tão bom no rádio, tão bom nos seus comentários. O Tasso Cavalcante, que era da STT.
2: Ele é maravilhoso.
0: O Tasso hoje trabalha na 98 FM, eu escuto o programa à noite. Eu escuto o programa à noite com o Filinto lá, com a minha querida Georgia Neri, né, com o Thiago Medeiros, o Tasso Cavalcante. Às vezes quem está lá, a mulher de Henrique, como é o nome da menina lá?
3: A jornalista.
0: A esposa de Henrique, rapaz, é, que é a irmã de Arturo. Né, irmã de Arturo, eu esqueço o nome dela, eu escuto também ela, é 2 vezes na semana. E o Tássio Cavalcante, é um cara que me surpreendeu muito. Penso num camarada para ter uns comentários bacanas. Eu não sabia.
2: E ele
0: Laurita
2: está em
0: Arruda.
2: Todos os lugares.
0: Obrigado, Tássio. Laurita Arruda.
2: E o Papinha, hein? Tássio, ele está magicamente em todos os lugares. Conhece todo mundo dessa cidade. Se você não tiver o contato de alguém, pode pedir a Tássio.
0: Muito, muito competente. Eu vou falar um negócio para você. Tássio tem idade de ser meu filho. Eu tenho 60 anos, vou fazer 39 anos em agosto. 21 de maio eu faço, 21 de agosto eu faço 38 anos de rádio, né? 38 anos de rádio e de comunicação. Eu vou dizer agora a você, Tássio, você nasceu pra isso. Você é o cara, é um radialista. Eu digo muito que rádio, Tássio, rádio não se aprende em banco de faculdade. Eu fico puto quando um cara diz: eu fiz rádio na universidade. Rádio é veia. Ou você nasce radialista ou você não nasce e não aprende. Ah, você tem que nascer com aquilo na veia de rádio, de comunicador. E você nasceu. E você. Parabéns. Eu sou seu fã, gosto muito dos seus comentários. Todas as noites eu escuto aí o Filipe também, que é muito bem. Minha amiga, é um bom programa. Sempre tô no carro, ouço o programa até terminar.
2: É um gesto.
0: Muito
2: um abraço,
0: bom. Paz. Um abraço, Deus abençoe. Tudo de bom, meu irmão. Tudo de bom mesmo. Você é o cara, tá? E gente boa, né? E gente boa.
2: Gente
0: porque
2: boa
0: se
2: demais.
0: Não prestasse, eu dizia também, não rale merda. Não, mas é gente boa. Tá, seu cara, obrigado pela audiência. Deus abençoe. Tudo de bom. Mas tá, estamos na audiência de novo lá, meu irmão, viu? São 6h41, Betânia. Vamos trazer a sua primeira notícia, meu irmão.
3: Vamos lá, então. Vamos lá. Olha, Papinha, o que começou com uma denúncia, no caso, uma denúncia de roubo, terminou com a prisão do próprio comunicador do roubo. Isso aconteceu lá em Mossoró, no oeste aqui do Rio Grande do Norte. A Polícia Civil, ela descobriu que a motocicleta que foi entregue ali como garantia pelo empréstimo, essa motocicleta pertencente ao namorado desta jovem que fez o penhor, pegou então R$ 2.700 com esse particular, que automaticamente ele pegou a moto como garantia pelo valor que ele entregou. O que é que acontece? Após ela obter o dinheiro, ela teria perdido toda a quantia em aposta online. E ao receber então ali a revelação do que havia acontecido, a suspeita registrou um boletim de ocorrência, foi até a delegacia, afirmando que o veículo havia sido levado durante um assalto. Veja só. As diligências realizadas pelos investigadores, no entanto, essas diligências apontaram inconsistência no relato. A motocicleta foi localizada com o homem que havia concedido um empréstimo, descontando ali, nesse instante, então, foi ali a questão que foi realizado todo o trabalho investigativo, onde essa mulher, diante das evidências, ela foi presa em flagrante, foi autuada pelos crimes de estelionato e falsa comunicação de crime. Ainda conforme a Polícia Civil, a suspeita já possui antecedentes por ocorrências semelhantes. As investigações foram concluídas após a recuperação da motocicleta e a confirmação de que o assalto não aconteceu.
0: Agora veja só, ela colocou em risco a vida do marido, do companheiro e principalmente a vida do cara que emprestou o dinheiro para ela. Porque ela disse que a moto tinha sido assaltada, tinha sido tomada de assalto.
3: De assalto.
0: Disse pro namorado, pro marido, pro companheiro. Tudo bem, ela acreditou. Só que o cara que deu os 2.700 a ela e segurou a moto como garantia, se ele estivesse na rua com a moto e a moto lá com queixa de roubo, o cara ia preso por receptação.
3: Receptação.
0: Você entendeu a situação que ela colocou?
3: Exatamente.
0: Então ela foi presa por falso declaração, né?
3: E também...
0: E 171?
3: Ela teve nesses artigos aí. No caso, ela já tinha, inclusive, já tem a ocorrência sobre o mesmo caso. A mesma coisa. E então ela foi... a autuada, depois do trabalho de investigativo aí da polícia, por falsa comunicação e também
0: por
3: crime.
0: Falsa comunicação falsa de crime e 171 estelionato. Agora, ela já fez isso outras vezes. Agora vejam bem, né? Viciada no jogo online.
2: Isso.
0: Viciada no jogo online. Ah?
2: Papinha, é. E é o que me chama mais atenção nesse caso, né? Ela usou essa motocicleta para conseguir um empréstimo de mais de R$2.000 e perdeu tudo na aposta online para ver como virou um problema crônico realmente.
0: Não, e ela achava, achava que iria conseguir os 2.700 no jogo.
2: Exatamente.
0: E quanto mais jogava, mais perdia. Entendeu?
2: É um problema real que a gente precisa, de alguma forma, combater, porque muita gente está perdendo imóvel, está deixando de pagar, muitas pessoas inadimplentes por conta dos jogos.
3: Deixando até de fazer a feira em casa, para levar para a família.
0: Fazer a feira, estão deixando de viver.
3: O danado do jogo, papinha, é isso aí. Como ela pegou esses R$2.700, ela disse, com esse dinheiro aqui, R$2.700, eu vou arriscar, vou jogar online e vou ganhar R$6.000, R$7.000. Vai perdendo, aí ganha aqui, aí perde ali, ganha aqui. Quando começa a perder, perde direto, fica tudo.
2: Triste.
3: Eles dão oportunidade para você se animar. Na hora que você está animado, pensando que está ganhando, estão levando, é tudo seu. Sai dessa.
2: Papinha, e olha só, antes da gente seguir para o nosso intervalo, tem denúncia do nosso ouvinte aqui, o Vanderlei Pereira, que está sempre na nossa audiência no YouTube. Ele mandou um vídeo aqui no nosso WhatsApp, a gente vai colocar na tela. Bom dia, gente. Avisa a Caerne de Monte Alegre aonde tem vazamento e eles não consertam. Segundo ele, é no sítio aqui, Badu, em Monte Alegre, a gente consegue ver água limpa escorrendo aí, ó, fruto de um vazamento que, segundo ele, não tem sido consertado, ainda não foi consertado pela Caerne.
0: Qual sítio?
2: Sítio Badu.
0: Badu, lá em Monte Alegre. Depois do intervalo, coloca um videozinho que eu tô mandando aí também, lá do Alecrim ontem. Eu estive na Avenida 10, acho que é 10, aquela da esquisita, Avenida 10.
2: É.
0: Eu estive lá, Mercadão dos Óculos, e aí o cidadão lá, o Luan, que vende camisas, né, lá o camelô, o ambulante, e vende camisas. Papinha, me ajude a vender essa camisa do Brasil. Você vai vender, Luan, você vai vender. Pra que diabo eu comprei? Pra que diabo eu comprei camisa preta? Um monte de camisa Brasil, camisa preta. Eu digo, eu não sei não.
4: Brasil! É,
0: aí a gente vai mostrar. Tem como mostrar bem ligeirinho depois do intervalo? Vem? Tá puxando? Quer mostrar depois do intervalo, Felipe? Agora já? Então a gente vai ver aí. Ele disse que já caiu, inclusive, gente idosa. Já caiu, tá? Nesse buraco aí. Fica em frente à Freeway. É na calçada da Freeway, é isso mesmo? Isso.
3: Freeway,
0: na calçada da Freeway. Não, na 10. Na 10.
3: Tem outra Freeway?
0: Tem.
5: Com áudio ou sem áudio?
0: Não, acho que tá sem áudio. Não acho que não foi eu que gravei lá para ele. Ele não queria falar. Eu acho que eu só botei aí. Olha aí. Peraí, que vai assaltando aí. É grande, tá? Deixa eu ver aí, peraí, olha. Quem tá no canal no YouTube tá vendo aí. Quem tá no canal no YouTube, deixa eu ver aí como é que... Como eu tentando ver se eu melhor, deixa eu mostrar aí, porque eu mostrei que é na calçada da levantei o celular para mostrar que era na calçada da Freeway. Calçada da Freeway. Olha aí, onde tem esse cano aí, ó. Onde tem esse cano, aí diz que já caíram aí, pelo menos 3 idosos já caíram aí. Ó, ele diz que da carne vai, faz o serviço, né, daí é um esgoto, mas aí não resolve a situação e o pessoal cai com o pé aí dentro. Né? Eu acho que é a prefeitura isso aí.
3: A obrigação é o caso da Caerne, é ela que tem que fazer o serviço aí.
0: É.
3: É a Caerne.
0: Então, pronto. Né? Na Avenida 10, ali em frente à Freeway, bem na banquinha aí, ó, a banca aí das camisas do Luan, tá? Lá na Avenida 10, atenção então, olha aí, galera. Ele falou, pelo menos 3 idosos já caíram aí, tá? Meta o pé aí, né? No Alecrim. É preocupante sim. Vamos ao intervalo, vamos lá, 6h48, a gente volta já.
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9: Bom dia Papinha, bom dia Duda, bom dia Betânia, bom dia para todos os ouvintes da Rádio Mix. Vamos de informação, um acidente aqui, próximo ao bairro Nordeste, na parada de ônibus aqui, quase saindo para as Quintas. Motoqueiro caído no chão. Nesse momento, sentido Natal, já está começando a ficar o trânsito engarrafado. É isso aí, vamos que vamos, Potioca que te fala, que seja a melhor terça-feira das nossas vidas.
10: Pinha, bom dia, dona menina Tatsoa, bom dia a todos da rádio, esse motor com o aplicativo, já passei, viu, Papinha? Tô malhando de ozônio, fui bem o trânsito, tá igual uma uva, quem tá indo aqui pra Ceramirim, Extremóis. Quando vem, pega trânsito aqui nesse trevo, mas quando passa, fica igual uma uva, viu? Bora, Papinha, que é hoje, viu? Hoje a gente vai ficar rico.
11: Bom dia, Papinha, bom dia, ouvinte da Rádio Mix. Papinha, eu estou aqui na rua Maurício Fernandes, precisamente no bairro Holandim. Esse problema dessa água servida aqui já tem alguns anos. Aliás, desde que fundou o bairro que tem essa água servida. O problema é o seguinte, porque nós tivemos em 21 e 22 umas empresas fazendo a instalação do saneamento. E parece que falta vontade. Ou seja, falta vontade de botar esse saneamento para funcionar. Porque está nessa situação aqui. Só causando problema. A rua está aí, como vocês estão vendo, abandonada. Agora tem mais. Eu quero fazer um apelo ao prefeito Jaime Calado. Porque em fevereiro, no carnaval, eles vieram aqui, teve uma festa aqui no bairro. E ele teve presente, ele e mais outros deputados, vereadores, e anunciaram que, aliás, o deputado federal anunciou que o dinheiro para fazer o asfalto dessa rua, que é muito problemática, já estava na conta da prefeitura. O prefeito afirmou que o dinheiro já estava na conta e que ia fazer o asfalto dessa rua. Dessa rua, Maurício Fernandes, e da Rua Goiás. Infelizmente, está aí a situação que se encontra. Abandonado, saneamento não tem. E o asfalto que já era para estar feito, infelizmente, também não apareceu. Enfim, esse dinheiro que Benes Leocard disse que estava depositado na conta da prefeitura, vai ser usado em outro local? Porque se destinou aqui para a Rua Maurício Fernandes, a gente quer o asfalto dessa rua, que ela é problemática. Toda a vida ela foi. Muito obrigado aí, Papinha. Tenha um bom dia para todos.
8: Obrigado, Miguel. Miguel do Golandim é aquele cara que eu digo sempre, ele luta sem nunca ter sido nem candidato a como é que chama? Presidente do Conselho Comunitário. Mas é um político sem mandato. O cara luta pelo bairro dele, e isso eu estou em Natal de volta há 16 anos, e eu sempre vi e vejo o Miguel, tanto nas emissoras de rádio como na televisão, fazendo reclamações e clamando ao poder público para que possa resolver os problemas lá do Golandim, onde ele mora. E se a gente, eu digo muito, se a gente tivesse, cada bairro tivesse 5 Miguel do Golandim, a gente, eu acho que teríamos uma cidade excelente. Falando da sua cidade, você está nos ouvindo. O que eu acho que a cobrança como cidadão vale, né, filho? É válida, né?
12: Nós somos todos seres políticos, precisamos participar também.
13: Papinha, uma frase muito importante que eu acho, que até hoje eu guardo na minha memória, diz o Rosado, ele dizia o seguinte: quem não cuida da sua cidade jamais cuidará da dos outros.
8: Mas é isso mesmo, verdade. Me lembro disso.
13: É verdade?
8: Me lembro,
13: muito
8: é verdade.
13: Então ele cuida do bairro dele, ele tem interesse de ver o bairro dele bem legal, né? E os demais também, claro e evidente.
12: E você pode fazer como ele, mandar a sua denúncia, seu vídeo, seu áudio aqui para o nosso WhatsApp do Jornal da Mix. E olha só, Papinha, seguindo com as informações, a Prefeitura de Pureza interditou temporariamente o olheiro do município para banho após o registro da presença de um jacaré-coroa na área. A medida foi anunciada para garantir, segundo a Prefeitura, a segurança de moradores e visitantes do local, além de preservar também o bem-estar do animal. Segundo a administração municipal, o local deve permanecer fechado até que sejam adotadas as medidas necessárias para assegurar condições seguras para a retomada das atividades. A prefeitura informou que acionou a Polícia Ambiental, o Corpo de Bombeiros e o Instituto de Desenvolvimento Sustentável e Meio Ambiente, o IDEMA, que serão responsáveis pela avaliação da área e pelas providências relacionadas a essa ocorrência. A gente está mostrando agora no YouTube do Jornal da Mix a nota, né, divulgada pela Prefeitura de Pureza. Então, o olheiro do município está fechado para banho. A gente sabe que é um local muito procurado, fica próximo, né? Pureza fica a cerca aí de uma hora, um pouco mais do que isso aqui da capital de Natal. Muita gente procura o local para tomar banho.
8: Eu não conheço,
12: é
8: não.
12: É um ponto turístico, eu conheço. É muito
8: eu
12: bonito,
8: tenho que ir
12: viu,
8: lá,
12: Papinha? E esse é o jacaré coroa que foi encontrado no local.
8: A jacaré, aí eu já posso dizer, é gostoso demais. Eu ainda tenho meio quilo na minha geladeira ainda de jacaré, vindo lá do Maranhão. É sério! Meu amigo JR está lá, quando ele vem, ele traz da fazenda, ele traz lá em jacaré para mim. Traga só um quilo. É sério mesmo. É mesmo que galinha. Pode não, pode falar isso, senão o Ibama vai perguntar, cadê? Está no meu freezer, você não vai lá pegar.
14: Como é, amigo?
8: Se não vai lá pegar, tá na minha freezer. Muito bom, muito bom. Não, mas não pode não, pode matar não, viu? Pode não, viu? É crime, né? Não é crime, né?
12: É crime ambiental e também não pode, né? Já que a prefeitura fechou o local, entrar no olheiro pra tomar banho. A gente sabe que muita gente procura o local.
8: Que é dentro do olheiro?
12: É, dentro do olheiro.
8: E ninguém tira, não? Dá pra tirar, não?
12: E o olheiro, inclusive,
13: não, porque
12: papinha.
13: Esse... Papinha, esse olheiro aí, tem, você vê, tem um buraco, tipo um...
8: Uma nascente lá, tipo...
13: Um assim. Que é onde as pessoas vão mais para ali para baixo também. Ninguém sabe quanto, se tem mais.
8: Bombeiro, IBAMA precisa fazer uma operação para tirar. O IDEMA precisa entrar em ação e tirar. Papinha, isso aí é turístico aí.
13: É a atração da cidade e o turismo também, né?
12: Exato, aqui,
13: né?
8: Essa água do olheiro é limpa?
12: É cristalina.
8: É cristalina?
12: É
8: cristalina.
12: E é um ponto turístico, né, Papinha? Não conheço, só de Pureza, pertinho, mas aqui, também é perto da capital potiguar. Então, muita gente procura à noite. Muita gente tem
8: também
12: procurado. Exato.
8: Mas pode tomar banho à noite?
12: Pode sim. Muitos comércios, lanchonetes também funcionam ali pelo local, então acaba também interferindo, né, para esses comerciantes. Então, que seja solucionado o problema, porque realmente é um lugar muito bonito aqui do nosso Rio Grande do Norte.
8: Ok, vamos lá então. Mas deixa eu fazer agora, são 7 horas, olha só, 4 grandes atrações. Uma noite, uma forma diferente de viver tudo isso. 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
12: Papinha, bora falar rapidinho sobre esporte?
8: Vamos lá, em nome de Casa de Apostas, Arena das Dunas.
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12: Olha, eu sei que tem muita gente ainda com sentimento de perda. Fomos desclassificados, não vou acompanhar a Copa do Mundo. Eu não sei vocês, mas eu não consigo.
8: Não, eu não acompanho ainda porque eu não tive tempo de chegar. É. Mas eu gosto, é muito jogão bom.
12: Porque são jogaços, a gente fica aqui assistindo, comentando. E olha só, ontem mais uma história foi escrita. Portugal e Espanha. A Espanha se classificou para as quartas nos acréscimos do segundo tempo. Foi emocionante até o final. E essa desclassificação, então, de Portugal nas oitavas marca, provavelmente, a despedida de Cristiano Ronaldo das Copas. Ainda tem quem fique com aquela pulga atrás da orelha.
8: Hoje,
12: será
8: quem
12: que vai se
8: quem
12: despedir?
8: Vai se despedir hoje é Messi.
12: Pois é,
8: quem
12: vamos
8: vai se despedir
12: torcer,
8: hoje.
12: Vamos torcer. Mas, Papinha, Portugal ontem foi desclassificado, né, da Copa do Mundo 2026. O Cristiano Ronaldo, com 41 anos de idade, craque unânime, que disputou aí durante a carreira 6 edições da Copa do Mundo.
8: Duda, nossa experta em futebol, Duda. Por que se fala assim, 41 anos de idade? O cara com 41 anos de idade jogando, ele é velho, é isso?
12: Não é que seja velho, é o Papinha.
8: Quê? É porque tem gente que não entende. Eu faço pergunta como fosse o cara de casa.
12: É porque poucos 41 anos, atletas cara, conseguem chegar a essa idade com desempenho. Então, assim, por exemplo, a gente tem aqui no Brasil Neymar, né? Que dentre esses
8: Neymar craques... Neymar tem 39 anos já?
12: Neymar tem uns 38, 39, 37, por aí, né? Ele ainda não é tão velho quanto Cristiano Ronaldo e Messi. Mas digamos que ele tá na prateleira. Messi, Cristiano Ronaldo, Neymar. Neymar, por exemplo, todo mundo já fala que essa pode ter sido a última Copa dele. Ou seja, encerrando bem antes aí de Messi e Cristiano Ronaldo. Porque pra você chegar aos 41 anos de idade com rendimento físico, é muito treino, alimentação certa, enfim, a gente sabe que o Cristiano
8: é uma máquina, né?
12: Chamam ele de robô, mestre, ele porque é ele máquina, segue todo
8: o Cristiano
12: uma
8: é mais do que mestre.
12: O
8: Cristiano é. Vive pra treinar, pô. Ela
12: e aí,
8: pra
12: Papinha,
8: treinar,
12: por isso que se diz,
8: Cristiano
12: ah, tá
8: nem namorar,
12: velho.
8: Namora com a mulher.
12: Olha
8: tem
12: aí.
8: Tempo.
12: É informação de Papinha. Pois é, Papinha, muita gente fala sobre estar velho ou estar novo justamente por isso. Porque pra você correr tanto dentro de campo, são quilômetros corridos durante uma partida e ainda ter esse rendimento, muita gente não consegue chegar lá. A prova disso é que um dos nossos maiores gênios do futebol, pra mim, assim, top 1... É, Ronaldinho Gaúcho, não conseguiu passar muito tempo no auge, porque os atletas precisam abdicar de muito pra ter todo esse rendimento dentro de campo. Mas enfim, Cristiano Ronaldo chegou aí a participar de 6 edições da Copa do Mundo, realizou 11 gols em cerca de 22 jogos, é craque, unânime, mas dá uma dor no coração de ver ele se despedir dessa forma, nas oitavas de final, e sabendo que Portugal não foi tão bem assim na Copa do Mundo, foram jogos bem abaixo, a bola mal chegava pro Cristiano Ronaldo em muitas oportunidades, coletivamente a equipe não funcionou tão bem assim, e dessa forma, por agora, ele se despede então da Copa do Mundo, chorou bastante ontem.
8: Cristiano Ronaldo?
12: Pois é, depois da partida ele chorou muito e se despediu então da Copa.
8: Ele chorou por vários motivos, pela perda, por ser a última Copa,
12: pela emoção,
8: né? Porque isso. Copa do Mundo é assim, o cara chora alegria, o cara se emociona, ou chorando ou perdendo, o cara se emociona.
12: Eu choro o tempo todo, time ganhando, time perdendo, as histórias me emocionam demais. E hoje temos mais uma história importantíssima, 1 PM, Argentina e Egito. Temos apenas de um lado Lionel Messi.
8: Egito, é a música da Bahia, Egito, Tony Lima. Egito, como é aquela música? Bandamel? Egito, Egito, Egito. Pô, eu vou torcer pelas pirâmides, hoje eu torço pelas pirâmides. De Egito, hoje eu sou Egito.
12: Pois é, também sou Egito desde criancinha hoje, viu? E de um lado a gente tem o Lionel Messi, que é atualmente o maior artilheiro de Copas do Mundo, enfim, né? O talento inegável do cara que consegue ali fazer o extraordinário dentro de campo. E a Argentina tem um time muito sólido também. Lembrando que é a atual campeã do mundo, né? Ganhou a Copa do Mundo no ano passado, em 2025, e esse ano também tem uma equipe bem sólida. Do outro lado, temos o
8: 2025,
12: Egito...
8: 2025 não,
12: filha. 2025.
8: Não, filha. Copa do Mundo 2025.
12: Minha gente, a cabeça da pessoa. É muita informação.
8: 2022.
12: Verdade, Fabinho. 2022.
8: Ah.
12: Parece que foi.
8: Foi quem ganhou, que eu não me lembro. Foi a França?
12: Argentina. Argentina é a atual campeã do mundo. Enfim, a gente vai aqui pensando nas datas, nos
8: números.
12: Vai cair
8: fora.
12: Mas enfim, a Argentina é a atual campeã do mundo contra o Egito de Salah, que é um craque, ídolo do Liverpool, enfim. E eu acredito muito que o Egito pode sim, quem sabe, ali nos acréscimos, virar essa partida. Mas eu sei que vai ter muita gente torcendo também pela Argentina, como o Felipe, né? Que gosta de me estressar desde cedo torcendo pela Argentina. E eu, com certeza, vou acompanhar mais esse jogo, Papinha. Enfim, jogos muito importantes. Amanhã a gente traz os placares por aqui. Tem enquete sobre chocolate no nosso YouTube pra você votar. Qual o seu chocolate favorito? Porque hoje é dia do chocolate. Vai que tenhamos um placar de chocolate, como a gente chama no futebol, na Copa do Mundo. Uma goleada.
8: 3-1, Egito.
12: Deus abençoe.
8: Fernando Júnior, Papinha tá igual Faustão. Não deixa a Duda concluir os comentários. Negão, vai te lascar, Negão. Esse Negão é meu irmão, a gente nasceu junto, foi criado junto. Fernando, Negão, Mosquito. Cara,
12: Papinha.
8: É porque a gente tem um programa aqui, tem 3 comunicadores. A gente,
12: todo
8: o microfone é aberto.
12: Fala, todo mundo fala. E
8: tem que interromper
12: mesmo. Neymar tem 34 anos.
8: Neymar tem 34.
12: E a gente tava aqui falando, pois
8: então
12: é, muito
8: última,
12: mais
8: não,
12: jovem.
8: Né?
12: Só que
8: será?
12: Tem o problema,
8: depende, né?
12: Tem o
8: físico,
12: problema,
8: né?
12: Físico, tem o problema muscular. Então, na próxima Copa 38. Do Mundo, em 2030, ele vai ter 38 anos, né? A idade ali do Messi nessa Copa. É. Só que a gente sabe que no caso do Neymar, ele não tem mais um físico, né, tão assim, tão trabalhado como ele tinha no auge dele ali pelo Barcelona. Mas tomara, né? Quem sabe teremos ele numa próxima Copa. Mas segundo ele, esse ano já foi realmente uma despedida aí com 34 anos.
8: Tá bom, Neymar, tô preocupado. Você vai receber o Bolsa Família, o auxílio? Será que ele vai viver do auxílio do governo, né? Hein, aquela menina tava perguntando ontem. Botou logo uma piada pra ele. Aquela que fumou maconha estragada lá em Portugal. É, Piovani. Graças a Deus, Neymar tá aposentado. Senão ele vai viver agora de auxílio do governo, viu, Piovani? Ele vai viver de auxílio do governo. Ele tá muito preocupado porque não vai mais jogar bola, viu? Diferente de você, que só sabe falar da vida dos outros, você não tem mais uma vida artística em canto nenhum, só aí fumando essas coisas estragadas aí que você tem. Vamos ao intervalo, 7h10, vamos ao intervalo, bem ligeirinho. Lembrando, daqui a pouquinho tem Robério Paulino, daqui a pouquinho, pré-candidato ao governo do estado, pelo pessoal, é isso?
12: Pelo pessoal.
8: 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Vamos ao intervalo, a gente volta já.
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2: Bom dia, Natal! Bom dia, Alex, prefeito Paulinho Freire, e bom dia para os nossos queridos ouvintes. Com o período de chuvas, uma das maiores preocupações da Prefeitura é manter a cidade preparada para reduzir os riscos de alagamentos. E hoje trazemos uma boa notícia. Natal já ultrapassou a marca de 520 quilômetros de rede de drenagem limpa em todas as regiões da cidade.
3: Bom dia, Moniquinha! Bom dia, prefeito! Bom dia, amigos ouvintes! É isso aí, gente. Esse é um trabalho que acontece todos os dias e que muitas vezes a população nem vê, porque é realizado debaixo da terra. Mas ela faz toda a diferença para que a água da chuva escoe com mais rapidez e segurança. Prefeito, esse serviço é permanente, não é mesmo?
4: Bom dia, Moniquinha. Bom dia, Alex. Bom dia a todos os ouvintes. Exatamente, Alex. A limpeza da rede de drenagem faz parte de um trabalho contínuo da Prefeitura. Nossa prioridade é manter o sistema funcionando da melhor forma possível, reduzindo obstruções e minimizando os impactos das chuvas para a população. É um serviço preventivo que exige planejamento, tecnologia e equipes especializadas.
2: E a tecnologia tem sido uma grande aliada nesse trabalho. Além dos caminhões equipados com hidrojato e sucção, a Prefeitura utiliza um sistema de inspeção robótica que percorre o interior das galerias. Esse equipamento identifica obstruções, danos na estrutura e até ligações clandestinas de esgoto, permitindo que os reparos sejam feitos com muito mais precisão.
3: E olha, os números impressionam. Já foram retiradas cerca de 57 mil toneladas de resíduos da rede de drenagem. Além disso, mais de 5.700 bocas de lobo e quase 1.000 poços de visita receberam serviços de limpeza e manutenção.
2: Prefeito, qual a leitura que podemos ter desses números?
4: Moniquinha, esse resultado demonstra o esforço permanente das nossas equipes, mas também reforça uma mensagem importante. A colaboração da população faz toda a diferença.
3: Isso é fato. Infelizmente, boa parte dos resíduos retirados das galerias poderia ter sido descartada corretamente. Quando o lixo é jogado nas ruas, ele acaba sendo levado pela chuva para dentro da rede de drenagem e dificulta o escoamento da água.
2: É aquele lembrete que nunca é demais. Cada embalagem, garrafa, sacola plástica ou qualquer outro resíduo descartado de forma irregular pode contribuir para o entupimento dos bueiros e aumentar o risco de alagamentos.
3: Por isso, além do trabalho da prefeitura, cada cidadão também pode colaborar. Não é mesmo, prefeito? Utilizar corretamente a coleta domiciliar, não jogar lixo nas ruas e cuidar dos espaços públicos são atitudes simples que ajudam toda a cidade.
4: Sem dúvida, quando o poder público e a população trabalham juntos, os resultados aparecem.
2: Uma cidade limpa e bem cuidada começa com o trabalho da prefeitura, mas depende também da participação de

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3: Olha, agora são 7h16 em Natal, 7h16, bem ligeirinho pra você, a Copa Rede Mais, 30 lojas, mais de 30 lojas espalhadas pelo Rio Grande do Norte, com ofertas imperdíveis, atendimento campeão, qualidade pra encher o carrinho, hortifruti fresquinho, açougue cheio de variedade, mercearia completa, tudo pro seu dia a dia, tá esperando o quê? 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Agora, Duda Medeiros, nós estamos recebendo aqui o Robério Paulino. Pois não, ainda falta Betânio, muito bem, Betânio, falta Betânio. Perdoa, Betânio, me perdoe. Betânio Bezerra, 717, com a sua outra notícia, é verdade. Ah, é isso mesmo, Betânio, é tu.
4: Pois é, Papinha, vamos falar que uma menina de 10 anos, ela morreu em um acidente, isso com a rede lá na cidade de Mossoró. Esse acidente, a informação que a criança estava na casa da avó, estava em uma rede, e segundo a Polícia Civil, esse caso foi registrado como suspeita de enforcamento, que teria ocorrido, agora tem que entender, suspeita de enforcamento que teria ocorrido de maneira acidental. Então, fica bem claro isso aí. A vítima foi identificada como Maria Vitória Silva de Moraes. Esse caso aconteceu no bairro Pintos, dentro de um dos quartos da residência. E de acordo com o delegado Luiz Antônio, que esteve no local, a criança costumava brincar com a rede, se movimentando com o tecido enrolado sobre o pescoço. Em uma dessas brincadeiras, a criança teria passado mal, caído ali em seguida, e a rede teria se prendido na região do pescoço dessa criança. Maria Vitória foi socorrida pela mãe, foi levada então lá para o Hospital Municipal Francisco Conceição Silva, que fica lá na cidade de Mossoró, e segundo a Secretaria Municipal de Saúde, a equipe conseguiu reanimá-la. Inicialmente, ela conseguiu ali reanimá-la, mas a criança sofreu uma parada cardíaca. Logo depois, ela não resistiu. Em nota, a Prefeitura de Mossoró se solidarizou com a família e informou que todos os procedimentos necessários foram realizados pela equipe médica da unidade. Esse caso foi encaminhado, então, para a 38ª Delegacia de Polícia Civil, onde já está caso à frente desse trabalho de investigação.
3: É uma fatalidade, na verdade, com essa garotinha que ia morar essa semana, ia morar em Minas Gerais com a mãe. Ela estava com a avó, cerca de 6 meses, e a mãe mora em Minas Gerais, separada do pai, e a mãe veio buscá-la para morar em Minas Gerais, e aí aconteceu essa tragédia, infelizmente, lamentável, lá no bairro Pintos, ali no Origraf, em Mossoró. Ora, daqui a pouquinho, Robério Paulino falando conosco, pré-candidato a governo do estado, já aqui nos nossos estúdios da Mix FM, no programa Metendo a Colher, com Papinha, com a Duda, com Betânio Bezerra. Olha, a Secretaria de Estado da Educação e do Esporte e Lazer informa que foram publicados no Diário Oficial do Estado uma edição extraordinária, atos referentes ao concurso público e aos processos seletivos para a contratação temporária de professores. Os candidatos devem consultar a publicação oficial para verificar sua situação e observar os prazos estabelecidos para apresentação da documentação e demais procedimentos previstos em cada ato. Quer dizer, então, vão contratar professor temporário, né, menino? Estão fazendo de professor agora. Estão fazendo de professor agora o quê? Qualquer coisa. Como é que se contrata professor temporariamente? Eu queria entender, porque você pode contratar.
5: Professor virou lixo, né?
3: Contratar de forma temporária. Pô, quer dizer que é igual aquilo final de ano que as lojas empregam as pessoas por 3 meses no final de ano. Aí estão fazendo isso com o professor. Aí depois descarta o professor. Pelo amor de Jesus Cristo. Eita, o tempo que...

0: estudava quando era menino, adolescente, e o caba respeitava polícia num Fusca e respeitava professor. Hoje em dia o caba dá na cara de policial, costa na cara de policial e dá facada em professor. É brincadeira hoje, né? E ninguém pode fazer absolutamente nada. Nada. Porque hoje agora você, puxando o assunto, puxando outro, eu estando numa sala de aula, mesmo não sendo aluno. E um aluno, ele pode ser adolescente, se ele der um tapa na cara de um professor, eu dou uma porrada no pé do ouvido dele, eu derrubo ele no chão. Não, é sério, porque quem tem acima dos 40, 50 anos? Não é ignorante, é você ser o que tem que ser. Respeitar a polícia. Eu me lembro que o camarada respeitava o soldado. Hoje em dia o cara, eu vi cuspir cara de coronel. Aí não pode, não pode cuspir cara de ninguém, pô. Você não pode estar cuspindo em cara de ninguém, desrespeito. E antigamente eu digo que o cara era soldado, tava no Fusco, o cara respeitava. É autoridade, é polícia. Ele é soldado, é polícia. Mas ele não é cabo, não. É autoridade, pô, tá na frente aí. Hoje não se tem mais esse respeito, como não se tem respeito com o professor. É verdade. Não tem. É incrível como a gente vê professor apanhando o tempo todo nesse país. E não tem ninguém para levantar a voz para dizer, tem que botar esses filhos na cadeia. É menor de idade, bota num centro de... Não, eu não quero nem dizer centro de recuperação. Eu continuo dizendo, para mim, bandidagem é igual ao amor, não tem idade. Se o cara tem 12 anos de idade e ele dá uma facada no professor, ele é um bandido, pô. Ele é um bandido, ele não é um menor infrator, é um bandido. Porque nos Estados Unidos ele é tratado como tal. Ele é julgado e condenado como adulto. Aqui, o cara vai fazer 18 anos, semana que vem. Ele entra aqui, mata nós tudinho e fica livre. Por quê? Porque ele só tem 17 anos. Tá errado, pô. Tá errado. O que a gente vê aí? Professor, e agora professor sendo contratado temporariamente. É para passar uma chuva? Eu fico puto com esse tipo de tratamento que dão ao... Na minha opinião, professor... Era para ganhar o maior salário do mundo. Professor. Papinha. Maior salário. Professor e depois polícia.
1: Na Europa é assim.
0: Hein? Na Europa é assim. No Brasil não. No Brasil é para se lascar mesmo. O cara se forma aqui em professor, se forma em como é pedagogia? Pedagogia. Não. Pedagogia, o cara se forma pelo amor. Porque quer estar dentro de sala de aula. Acha legal. Está passando ensinamento. Mas sabendo do risco que corre, sabendo da miséria que vai receber. Da miséria que vai receber. Eu, quando era menino, eu acho que eu gosto de falar, e eu queria, pai, se você é professor, ele depois, não, salário não compensa, não. E não compensa. Se o professor hoje pagar 10 mil contas, ele tem que dar aula em 3 escolas, pô. Eu acho que eu não sei o salário do professor, mas é por aí. Para ganhar 10 mil contas, ele tem que dar 3 aulas, 3 escolas, 4 escolas para ganhar 10 mil contas. E olhe lá se ganha isso. Olhe lá. É um negócio desmantelado, é um negócio que... Ô, pai chibata, meu Deus do céu.
2: Quer botar papinha na boca do
0: não, neguinho, não bota, hein? Não. E não adianta perguntar se o país é chibata, por que você não sai dele? Porque eu não tenho condições. Se eu tivesse, eu não tava aqui nessa porqueira mais, não. Se eu tivesse, eu não tava aqui, não. Garanta você. Garanta que se eu tivesse condições, nem eu, nem minha esposa, nem meus filhos estavam aqui. Não estavam aqui. Tava da Itália pra dentro. Aliás, ontem eu tava no restaurante ontem à noite, fui almoçar às 18 horas. E tinha uma menininha que estava acabando de chegar da Itália. Vou até mostrar a foto dela hoje no programa. Ela disse, eu assisto você pelo YouTube, na Itália. Ela é daqui, mas mora lá. E veio passar férias. Eu não sabia, as férias da Itália são 2 meses. 2 meses de férias na escola. É, ela veio. Ela disse, eu assisto você pelo YouTube. É mesmo, você é 12 anos de idade, cara. Linda, Sofia, linda, estava lá. Com a madrinha. A mãe trouxe ela para passar as férias aqui. Bom, Duda, 7h25, a gente já pode começar com a nossa conversa, nossa entrevista. Pré-candidata a governo do Estado, pelo pessoal. Bom, esse é professor também.
3: É isso, professor. É professor e ex-vereador. A gente já está recebendo aqui no estúdio da Mix, Robério Paulino, que é o pré-candidato do PSOL ao governo do Rio Grande do Norte nessa corrida, né, nesse ano eleitoral. Já quero desejar bom dia ao pré-candidato. Muito obrigada pela presença.
1: Bom dia, Duda. Bom dia, Papinha. Bom dia, É Betânia Bezerra. E bom dia especialmente aos ouvintes aí, a quem acompanha o programa, Papinha metendo a colher aí com um time fera, né? Obrigado. E obrigado, viu, Papinha, pelo elogio aos professores. Sou professor há quase 50 anos.
0: Eita!
1: E professor precisaria realmente ser mais valorizado. Você vai na Alemanha, a categoria mais valorizada em todos os profissionais é o professor. Aqui você chegou isso, professor virou, digamos, é qualquer coisa, né?
0: É qualquer coisa.
1: Não respeitam o professor, lamentavelmente, né?
0: Eu já acho.
1: Tem que valorizar muito mais o professor, como você falou, porque o professor cumpre um papel essencial na sociedade, na formação das futuras gerações, e devia ser muito mais valorizado, concordo plenamente.
0: É, aí eu já acho uma desvalorização, uma desmoralização, um desrespeito quando se contrata o professor de forma temporária. Oxi, é emprego de final de ano, vi? Emprego de final de ano? A loja tem 5 vendedores, mas quando chega outubro, novembro, começa a vender mais, vamos contratar mais 10 pessoas. É assim que as lojas fazem. Aí aproveita 2, 3 para fazer efetiva, né? Para efetivar. Eu fico doente com o negócio desse.
3: Papinha, só dizer para os nossos ouvintes que podem mandar também dúvidas, enfim, sobre propostas, porque esse espaço aqui de receber os pré-candidatos é um serviço para a população, né? De apresentar os pré-candidatos para que eles possam conhecer, né? Enfim, todas essas pessoas que estarão ali à frente do nosso poder público nos próximos anos, que possam fazer a escolha também de maneira correta. Robério, como eu já disse, muito obrigada pela sua presença e conta pra gente como se desenhou essa decisão a concorrer à cadeira de governador do Rio Grande do Norte.
1: Olha, a decisão foi por unanimidade do diretório estadual. O diretório decidiu que vai lançar candidaturas. Houve algumas conversas com o Partido de Trabalhadores, que nos pediu, né, para estar na chapa deles, apoiando o candidato do PT. Mas o partido analisou isso e no seu diretório votou por unanimidade que deve ter chapa própria tanto ao Senado quanto ao governo do Estado. Eu aceitei o convite, né? Nós vamos apresentar aqui o que eu quero discutir, como você falou, propostas muito ousadas na imprensa. Felizmente vocês me convidam, mas nem todos os veículos de imprensa, né, fazem isso. Muitos veículos estão apresentando 3 candidatos, como se só existissem 3 candidatos, né? Jornais, rádios. Pouco nos convidam. A gente tem ido fomos a várias entrevistas, mas gente como vocês tem uma vocação democrática para apresentar todas as pré-candidaturas. Existem outros candidatos, inclusive, da Unidade Popular, do PSTU, que não tem sido convidados. E, repito, uma parte da imprensa apresenta só 3 candidatos. Isso é muito ruim. Isso é antidemocrático, né? O papel da imprensa é apresentar todo mundo, é dar espaço a todo mundo.
0: Nem horário eleitoral na TV vocês têm direito, praticamente. Né?
1: Porque nós temos uma bancada grande, uma bancada de 13 deputados, e que não é pelo tamanho, é que pelo tamanho político faz uma diferença imensa. A Erika Hilton, para vocês verem, a Erika Hilton é a proponente, antes do próprio governo do presidente Lula assumir essa bandeira, do projeto do fim da escala 6x1, que está fazendo uma grande polêmica no país inteiro. Talvez agora, com o fim do jogo da Copa, o Brasil sendo eliminado, talvez seja a maior partida que nós vamos ter que jogar agora e ganhar, com o fim da escala 6x1. Sei que há muita diferença sobre isso, mas a nossa proposta é acabar, porque isso é escravidão. Para nós é uma escravidão, uma semi-escravidão que tem que acabar. As pessoas têm direito, especialmente as mulheres, que trabalham nos supermercados aqui em Natal, nos dizem às vezes que passam 3, 4 semanas sem ver o filho, Duda. Isso tem que acabar. As pessoas têm direito, tem que ter, Petrônio, direito a estudar, tem que trabalhar menos. Hoje você vai na Europa, Papinha, a jornada média de trabalho na Europa é 35 horas. A tecnologia já nos permite trabalhar menos. Isso não diminui, aumenta a produtividade. A gente vai penalizar as empresas. Aumenta o que as pessoas trabalhavam fazendo em 44 horas. Quando trabalham mais felizes, termina, Papinha, tendo uma produtividade maior e produzindo tanto ou mais do que trabalhando 44 horas por semana. O Brasil está muito atrasado na redução da jornada de trabalho. Não é porque o pessoal fala, é vagabundo. Não tem nada a ver. A tecnologia já permite. Eu pergunto, o empresário que não quer que acaba a escala 6x1, ele mesmo trabalha na escala 6x1? De jeito nenhum. Chega sexta-feira, dá no pé, mas o trabalhador tem que ficar trabalhando no sábado. Isso está errado, gente. Então, não é que ninguém quer deixar de trabalhar. Eu repito, com o fim da escala 6x1, a produtividade aumenta. Essa é a experiência da Europa, é essa. E repito,
0: a produtividade em relação A empresa, no caso, aumenta o quê? O número de produtividade que você está falando?
1: A venda.
0: De...
1: Aumenta. A venda, a pessoa trabalhando mais feliz, ela produz mais para a empresa do que trabalhando uma jornada maior infeliz. Esse é o que as pesquisas têm demonstrado. Tem vários países, empresas no Brasil que adotaram a escala 6 por 1 como um piloto, como uma experiência, e depois não voltaram mais atrás, porque viram que os trabalhadores trabalhando numa escala menor produziam para a empresa até mais. Mas a questão não é só para a empresa, é para os trabalhadores. Papinha, ouvinte, quando você... A redução da jornada vai criar mais emprego, em vez de prejudicar, pode dinamizar o mercado, aumentar as vendas, né? E, além disso, é um problema de direito, o Betânio. É, uma menina que trabalha num caixa de supermercado aqui, ou Duda, você que é mulher, não pode fazer exatamente nos relatos que fica 3-4 semanas sem ver o filho. Porque a escala vai de segunda a domingo, a outra escala, aí na outra semana ela pega de terça a outra segunda, e só tem um domingo por mês, quando tem. Isso é uma semi-escravidão, você tem que acabar.
3: Roberto, e como você está falando, né, uma pauta nacional que está sendo muito discutida desde o ano passado, mas saindo um pouco da pauta nacional e vindo realmente vamos aqui para o Rio Grande do Norte, quais são as suas principais propostas realmente aqui para o nosso estado?
1: Eu sou professor, o Duda, e uma coisa que eu quero fazer é uma revolução na qualidade da educação. Quando eu falo, não é mudancinhas, é uma revolução na qualidade da educação. Primeira coisa que nós faríamos, acabar com essa vergonha chamada analfabetismo. Nós temos ainda 10% do papinha de analfabetos. A mim, como professor, isso é envergonha. A China hoje é a principal economia industrial do mundo. Não é o maior PIB, produto industrial bruto, mas já é a maior economia industrial. Qual foi a primeira coisa, papinha, Betânia, que eles fizeram? Acabar com o analfabetismo. E nós aqui estamos ainda com quase 10% analfabeto. Primeira coisa que eu faria, isso é um grande mutirão. Eu, quando era jovem, participei de um projeto chamado Projeto Rondon, em plena regime militar, combati o regime militar, combati a ditadura, mas participei de um projeto chamado Projeto Rondon. Dei aula. Dei aula, fui lá para a Serra do Mel dar aula para trabalhadores analfabetos. A minha nossa proposta é fazer um mutirão com alunos da UNP, da UNRN, da UFRN, da UFESA, da UERN, todas as universidades, do IFRN, de onde eu venho, sou ex-aluno do IFRN na antiga. Um grande mutirão com milhares de pessoas no final de semana para ir para a periferia. Vai ser bom para essas pessoas e bom para esses alunos aprenderem e conhecer a realidade do Brasil profundo, né? E acabar com essa vergonha em 2 anos. A outra coisa que a gente quer fazer é implantar, elevar em muito a educação em tempo integral. O Rio Grande do Norte tem o pior IDEB do país. Uma vergonha.
0: Terceiro ano consecutivo.
1: O pior IDEB do país. Isso nos envergonha. Então, isso tem a ver com a falta, com a deficiência, com a desvalorização do professor, papinha, e também com a falta de educação em tempo integral. Vou dar 3 exemplos. Pernambuco, Ceará e Piauí já estão com 70% de escolas estaduais com educação em tempo integral. Nós estamos com 30%.
0: Mas aqui a gente tem, professor, aqui a gente tem, fala-se muito em escola em tempo integral, e toda semana a gente mostra na TV, toda semana eu mostro no Balangeiro RN, a gente mostra a escola em tempo integral, que não está tendo em tempo integral, que os pais têm que sair de casa de 11h40 para pegar os filhos, porque não tem merenda e não tem professor.
1: Mas veja...
0: escola, só para colocar aqui como o governo diz, nós temos escola em tempo integral, mas não funciona.
1: Pouco, muito. No estado aqui tem muito pouco, e além disso, digamos, avançou pouquíssimo. Veja, nós estamos aí com Ceará, Piauí, Pernambuco, 70% das escolas em tempo integral. Isso implicaria investimento, porque se a garotada que estuda pela manhã, hoje... sair da aula, o pessoal da tarde chegar, papinha, não tem onde ficar. Implicaria construir novos prédios dentro das escolas, novas áreas, mas você pode fazer educação em tempo integral com outros recursos, seu professor, com outros instrumentos, como sala de cinema, tem sala teatro, educação física, tem muita coisa que a criança pode fazer para aprender,
3: outras atividades
1: que a criança pode aprender. Agora, se outros estados puderam elevar a educação para 70%, por que o Rio Grande do Norte está quase parado nisso? Avançou um pouquinho, mas avançou, em minha opinião, muito pouco. Então, a outra coisa que nós faríamos é elevar rapidamente a educação em tempo integral. Você me perguntou, Duda. A outra coisa, adianto já, nós achamos que nós temos que industrializar o estado de forma muito rápida. Eu sou economista de profissão, venho da USP em São Paulo, sou ex-aluno aqui do IFRN, papinha, mas fui parar na USP em São Paulo, fiz economia, mestrado, doutorado lá em São Paulo, na USP. Nós estudamos muito a história da industrialização de países como o próprio Estados Unidos, que era um país agrário. O PIB dos Estados Unidos em 1850 era menor que o brasileiro. E os caras se industrializaram. O Japão se industrializou. A Alemanha correu atrás e se industrializou. A Coreia do Sul se industrializou. Todo esse país, a China agora. Eu conheço bem essa experiência desses países e nós podemos se industrializar. Vou dar um exemplo. Tem sentido importar, ô Betânio, água sanitária para o Estado? 95% ou mais da água sanitária, Duda, que a gente consome, vem de outros estados. Você sabe o que é, ô Betânio, água sanitária? Água, sal e barrilha. Tudo que nós temos, as empresas vêm de outros estados, compram nossa barrilha e nosso sal, faz água sanitária e manda para cá de volta. Tem sentido importar pizza congelada lá de Santa Catarina? Então, eu poderia listar aqui 300 produtos, Papinha, que a gente pode produzir aqui com pouca tecnologia, mas não há ousadia, não há audácia de industrializar o Estado. Então, outra proposta é essa: industrialização acelerada do Estado para gerar dezenas, centenas de milhares de empregos. Coisa que poderia. Nós temos tecnologia para produzir aqui. E eu daria vários exemplos aqui, dei dois ou três. Tem sentido importar desinfetante, detergente, coisa mais fácil de produzir. Por que não produzimos isso aqui? Tem que importar detergente, desinfetante. Inclusive, nós temos uma fábrica aqui em São José do Pibu que sabe fazer esse produto todo, mas quase não vende. Por quê? Porque nós temos supermercado, só compra um produto de fora. Então, eu teria que ter uma orientação. E outro produto, outra proposta que eu já adianto, vocês sabem que a crise ambiental é muito dura, é muito forte, e não há consciência dessa gravidade, Betânio, da crise ambiental no Rio Grande do Norte. Nenhum dos três candidatos que passaram aqui até agora, ou se vão passar, falam disso como se fosse uma bobaginha ou conversa fiada de ambientalista. Não! A crise ambiental é gravíssima. A temperatura do planeta está esquentando, os polos estão derretendo, o mar aqui em Natal, Papinha, está aumentando 5 milímetros, meio centímetro por ano, 1 centímetro em 2 anos. Vocês veem as casas aí, o alicerce das casas no litoral do Rio Grande do Norte inteiro sendo comidas, porque o mar está aumentando, o nível do mar. Essa engorda de Ponta Negra, mal feita, muito mal feita, vocês estão vendo aí, vai ser comida pelo mar em poucos anos, porque o mar está subindo de nível, a força do mar está subindo. Então, uma proposta nossa é o plantio imediato de milhões, pelo menos 5 milhões de árvores no sertão, com o professor Roberto como governador. Vocês vão ver um tapete verde no sertão. Nosso sertão, Betânia, está virando deserto, especialmente o Seridó está virando deserto. Nós queremos fazer um plantio de milhões de árvores, nativas como umbuzeiro, como juazeiro, que era o sonho do padre, termino já, que era o sonho do padre Cícero, junto com árvores frutíferas, para fazer uma poderosa agroindústria no estado.
0: Saúde, o que é que eu... Pois
4: não. Não, pode.
0: Na saúde, o que é que o professor Robério faria na saúde do Rio Grande do Norte?
1: Papinha, eu acho que... Uma vez eu falei isso, um jornalista tentou fazer gozação em cima do professor. Eu acho que a principal questão da saúde é educar as pessoas a não ficar doentes.
0: De que forma?
1: Educação sanitária. É de um simples fato de educar a criança em casa a lavar a mão. Bem, a não comer fritura exagerada. Eu estou falando aqui com os ouvintes, né? Você pega muito barato, você vai num supermercado e acha uma salsicha bonita, né? Vermelhinha, um veneno. Salsicha é veneno. E aí vem os nossos jovens comem sem saber, num cachorro quente. Então tem muita coisa que nós podemos fazer. Um programa de educação física das pessoas. Aqui se faz muito pouca educação física no estado. Juntar professores que dê aula pela manhã, juntar grupos de pessoas para... E, evidentemente, melhorar a rede de atendimento de saúde. O Valfredo hoje está melhor, mas já teve abandonado há muito tempo. Então, tem muita coisa que nós poderíamos fazer, tanto no tratamento final, mas especialmente na prevenção de doenças.
4: Agora, uma pergunta. O senhor falando aí, falando sobre indústria, essas coisas do Rio Grande do Norte, o que é que está acontecendo no Brasil, que muitas empresas estão deixando o Brasil indo procurando pais vizinhos aqui? No caso, o senhor como pré-candidato ao governo do Rio Grande do Norte, o que é que o senhor faria para atrair mais indústrias aqui para o nosso estado?
1: Betânio, eu com todo respeito a você, eu acho que essa lógica de industrializar o estado com atração de indústrias, em minha opinião, está errada. Ela é insuficiente. Veja, essa não foi a lógica de uma Coreia do Sul, não foi a lógica do Japão. O Japão derrotado na Segunda Guerra Mundial, os Estados Unidos chegaram lá e ofereceram montar a Ford, a General Motors e dezenas de indústrias norte-americanas. Sabe o que o Japão falou? Nananinha. Nós vamos construir nossas próprias empresas. Hoje eles têm a Toyota. Hoje aqui está na nossa sala a Samsung, um ar-condicionado da Samsung. Hyundai. tem Hyundai de carro, né, fizeram suas próprias empresas. A nossa lógica, minha como economista, repito, seria construir, não esperar essa política de atração de empresas, seria construir, Papinha, as nossas próprias empresas. Isso é plenamente possível. Repito, não tem sentido importar água sanitária, pizza congelada. Será que nós temos várias pizzarias excelentes aqui, por que não damos chance deles fazerem pizza em série e congelar para vender no nosso mercado? Tem que trazer lá de Santa Catarina pizza congelada para vender.
0: Mas o fato do governo, não trazer indústria de fora para cá, mas o fato do governo, por exemplo, a gente vê aqui, o governo não tem incentivo para absolutamente nada. Eu já vi empresa aqui, como por exemplo aquele cara da Miranda, como é Afrânio, de querer sair daqui e ir para Paraíba, porque não tem incentivo de nada do governo do estado. É? Eu tenho um amigo meu que tem uma fábrica de geladeira de supermercado, que ele manda dois caminhões para o Rio Grande do Sul toda semana, mas aqui no Rio Grande do Norte ele não consegue vender uma geladeira sequer e não tem incentivo. Chegou a ter 32 funcionários, hoje ele tem 8, não consegue botar ninguém, porque ninguém quer trabalhar por causa do auxílio, não quer trabalhar. É, já cheguei a anunciar até na TV que ele vá para lá, que ele ensina a profissão e ninguém vai. Ele quis fazer um projeto de que os presos detentos da Mário Negócio em Mossoró, isso é Mossoró, os presos que pudessem trabalhar lá, ele pagando, e os caras voltavam do semiaberto. O governo nunca dá essa condição. Ah, mas é todo preso. Você sabe que não é todo preso. É o preso, o camarada que foi uma violência doméstica, que foi um acidente, matou um cara, deu um murro e o cara caiu. Morreu. Não é um bandido. Né? Isso não aconteceu. Ou seja, não é questão só de trazer para cá, de trazer a indústria de fora do país para cá. Mas é se ter uma condição que os nossos empresários possam ter uma isenção, por exemplo, no Betânia dizer que quer montar uma empresa aqui em Macaíba. Ah, o terreno é não sei o que, eu tenho que pagar quanto terreno. Não, você vai ter 20 anos de isenção nesse terreno para você passar a montar. Todo o apoio do governo. Não seria interessante,
1: Papinha,
0: isso?
1: Olha,
0: o governo não incentiva em nada. Né?
1: Eu lhe respeito muito, eu escuto seus programas, mas aqui eu tenho uma pequena diferença com você. Eu acho que há muito incentivo para empresas no Rio Grande do Norte. Vou dizer assim, o PROED chega a dar para grandes empresas no Rio Grande do Norte, como Guararapes, como Coca-Cola, 70%, 80% e até 90%
0: de isenção. Mas você está falando de empresas grandes. Exatamente. Eu estou falando de empresa pequena, claro, que quer chegar aqui e não consegue.
1: Eu estou a favor de dar... você tem toda a razão. Nisso eu concordo com você. De dar isenção para as empresas menores, para que elas se fortaleçam, para que elas não tenham que ir embora. Agora, hoje o que se faz no estado é dar isenção para essas grandes empresas e dar pouco apoio para a pequena empresa. Eu repito, eu acho que eu estou a favor de que essas grandes empresas continuem aqui.
0: Sim.
1: Mas nós precisamos de impostos, porque nós precisamos melhorar, Papinha, a merenda escolar. Essas grandes empresas têm muita isenção e nos tira da boca da criança. Você é filha, Duda, de professora, você sabe então a realidade do que eu estou falando. Eu chego, Papinha, numa escola noturna aqui à noite, numa escola de EJA, escola de jovens e adultos à noite, e um dia é cuscuz com ovo, pouquinho ovo, e no outro dia é ovo com cuscuz. Esse é a merenda escolar. Quando tem. Então, esse dinheiro o empresariado grande não percebe, que o que ele deixa de pagar imposto... Grandes isenções é o que falta na merenda escolar, é o que falta para nossas crianças. E uma coisa, Duda, está ligado com outra. Uma coisa, Papinha, está ligado com outra, Betânio. Ouvinte, se a gente não tem imposto, eu não sou a favor de onerar pequenas ou médias empresas com muito imposto. Mas veja, no Brasil, empresas, comparado com a Europa, a empresa aqui não paga muito imposto. E eu lhe dou os números. A carga tributária no Brasil média para a empresa está entre 20% e 25%. Numa Noruega, o país do Haaland, que acabou de nos tirar da Copa, uma empresa deixa do que ela ganha, 50% e 55% do lucro fica como imposto. É por isso que eles têm as melhores taxas de IDH, de desenvolvimento humano. E a empresa fica feliz, ganha 1 bilhão, fica com 450 milhões, paga 550 milhões.
0: Mas lá não tem o roubo que tem aqui no país, é diferente.
1: Eu concordo
0: lá
1: com
0: ninguém
1: você.
0: Rouba como se rouba
1: eu
0: aqui.
1: Eu concordo com você, mas eu estou dizendo para você o seguinte, o empresariado está no papel dele de reclamar. Mas a taxa, a carga tributária do Brasil não é das maiores. Eu não estou aqui defendendo aumento aloprado de impostos. Eu estou dizendo que o empresariado aqui reclama, está na deles, mas o que se deixa de pagar de imposto é o que falta na merenda, é o que falta na saúde pública, é o que falta, às vezes, para melhorar a própria estrada que o carro da empresa usa. cheio de buraco.
0: Roberto, mas às vezes a arrecadação é grande para o governo do Estado, é grande, e o governo não faz o papel dele. A gente deu uma matéria hoje aqui e o governo está devendo só para os 167 municípios 100 milhões de reais,
1: tá
0: que errado, não repassa.
1: Está errado. Isso não,
0: só
1: isso...
0: de IPVA, 41 milhões de IPVA, filho.
1: Papinha, no governo isso eu não faria. Eu acho que essa dívida tem que ser paga. Eu acho que tem que ter uma prioridade dentro do Estado para as áreas da prestação de serviço público. Para mim, a prioridade tem que ser educação, tem que ser saúde, tem que ser as coisas que a população mais pobre necessita, mas ao mesmo tempo os municípios têm que ter atenção. E nisso eu concordo com você. Não pode ser. Você vai, por exemplo, na Europa de novo. A maior parte da carga tributária, Duda, fica com os municípios. No Brasil, não. A maior parte, 60% da carga tributária, você pegar uma pizza, junta todos os impostos do Brasil, papinha. Junta todos os impostos, federais, estaduais e municipais. Você juntar, fizer uma pizza, eu sou economista e acompanho isso, 60%, 65% da carga tributária fica na esfera federal. Aí sobra aí 20% para 15%, 20% para os estados, o restante para a mixaria, 15% fica com os municípios. Está errado. Você vai na Europa, a maior parte da carga tributária fica com os municípios, porque é o município que presta educação, é o município que é o para-choque de atender a saúde pública, o primeiro atendimento. Então, é o município que deveria ficar, em minha opinião, com a maior parte da carga tributária.
0: O senhor ganhando para governo do Estado, agora nessa eleição, o senhor é pré-candidato ainda. Já a partir de quando? Quando é que tem convenção? Daqui a um mês?
1: Daqui a 20 dias.
0: 20 dias. O senhor governador do Estado. Como é que o senhor encararia esse rombo que o Estado está tendo aí mais de 3 bilhões.
3: E já pegando o gancho também, o senhor bateu muito na tecla da educação, de melhorar os índices, né? A gente está vindo de um governo já de 8 anos, da professora também, Fátima Bezerra. Como o senhor avalia também esse governo da professora Fátima, além também de responder a pergunta de Papinha sobre resolver?
0: E mais um gancho dessa mesma...
1: A pergunta, Papinha? Pode repetir sua pergunta?
0: Como é que o senhor faria para resolver esse rombo que o governo do Estado está deixando aí de 3 bilhões?
1: Eu vou responder a pergunta econômica.
0: E em relação àquela pergunta também, deixa eu juntar.
1: Tá.
0: A gente está saindo de um governo de uma professora para entrar um do professor, que é o seu caso.
1: Tá bom.
0: O senhor não tem medo do povo ficar comparando o professor, hein?
1: Medo eu tenho. Eu acho que o desgaste, aqui eu não estou criticando a governadora, a alta desaprovação do governo é evidente que atrapalha a esquerda. Né? Vai ser jogado, vai dificultar a eleição do candidato da governadora, como dificulta para o nosso lado. É muito ruim quando a esquerda chega no governo e frustra as pessoas. É muito ruim. E eu não sou eu que estou dizendo, estão aí as pesquisas. Né? Agora, Papinho, eu vou dizer assim, eu, como economista, vou dizer para você, você fala do rombo fiscal. Há um rombo fiscal. Não se resolve a questão do rombo fiscal, Duda, apenas pelo lado de corte das despesas. Porque toda a lógica do empresariado é choro, choro, choro, você tem que cortar a despesa. E como é que eles cortam? Não corta muitas vezes o alto salário do deputado. Não corta os penduricalhos de muito juiz. Isso não se corta. Ninguém tem coragem de meter o dedo nisso. Aí vai cortar o quê, Duda? A merenda da criança. É isso que eles cortam. Corta a saúde pública, corta o salário da enfermeira. Da enfermeira, não convoca os concursados. Eu sou a favor de chegar no governo, eu estou dizendo aqui, convocaria todos os concursados imediatamente, porque está faltando muita gente dentro das escolas.
0: Qual a sua avaliação em relação ao
1: governo? Terminando a proposta, como é que a gente tem que fazer? Não pode só ser, Petrone, Betânio, pelo lado do corte da despesa. Nós temos que aumentar a arrecadação. E como se aumenta a arrecadação? Dinamizando a economia. Construindo nossas próprias empresas. Se a gente passa a crescer, Betânio, a 6, 7% ao ano, nós dobramos o tamanho da economia em 7, 8, 9 anos, no máximo. Então, você não pode pensar só no equilíbrio fiscal, tesourando os gastos. Você tem que pensar, Papinha, em fazer a economia crescer mais rapidamente, porque isso vai o quê? Vai aumentar a base da arrecadação, vai aumentar a receita. Então, minha receita não é cortar, aumentar, dinamizar a economia. Eu estou falando que a gente poderia fazer, como Juscelino Kubitschek fez, Betânio, crescer 50 anos em 5, com o professor Roberto, nosso problema vai ser crescer 40 anos em 4. É possível, é o que a China está fazendo. A China está dobrando o tamanho da sua economia, Papinha, a cada 7, 8 anos. Dobra o tamanho da economia, Duda, a cada 7, 8 anos. Isso implica o quê? Que aumenta, dobra também a receita. Então, você ficar só pensando em penalizar, cortar a merenda escolar da criança, cortar o salário da enfermeira, não chamar os concursados, Essa não pode ser a lógica. A lógica tem que ser de aumentar a receita para melhorar o serviço público, chamar os concursados, pagar melhor a enfermeira, pagar melhor o professor. Porque a valorização do professor não é só uma questão cultural, é também salarial. Nós queremos valorizar salarialmente o professor e o servidor público. Eu, como servidor, Papinha, vou... Agora, o governo da governadora Fátima... Eu lamento que a governadora Fátima tenha chegado a essa situação de desaprovação. Isso, inclusive, vai prejudicar o seu candidato. Aí, que é o Cadu Xavier, está tendo dificuldade, não cresce nas pesquisas. Nós, estou dizendo, Papinha, nós vamos ser uma grande novidade nos debates. Se prepare, porque nós vamos apresentar propostas muito ousadas a favor do povo pobre e vamos crescer nas pesquisas rapidamente, assim que a eleição começar para valer. Por enquanto, pouca parte da imprensa está dando espaço para a gente, como você está dando, como vocês aqui estão dando, né? Mas assim que a eleição começar, que a gente for para os debates, o nosso crescimento vai ser explosivo, eu estou dizendo.
0: Sua avaliação do governo Lula?
1: Eu acho que o governo Lula está relativamente bem aprovado.
0: Mas aprovado por quem,
1: professor? Se nas pesquisas estão dizendo, ele estava, a avaliação era negativa até mês passado, e agora as pesquisas estão dizendo que ele tem uma leve aprovação, está passando um pouquinho da desaprovação, é o que tá, as pesquisas estão aprovando. Eu lamento, o governo Lula fez coisas positivas, fez. Agora, por que que o pessoal vai lançar sua candidatura? É aqui no Estado, porque nós não concordamos, por exemplo, com o governo Lula, com o arcabouço fiscal. O arcabouço fiscal foi votado pelo governo, pelo PT, junto com a direita. E, para nós, é uma política contra os trabalhadores. Esse arcabouço fiscal do ministro Haddad. A UFRN, Duda, você é ex-aluna da UFRN, nossa querida ex-aluna da UFRN, a UFRN está estrangulada financeira, só tem dinheiro de custeio. Tem dinheiro mais para nada em função do arcabouço fiscal. O IFRN está estrangulado. Eu não votaria. E o PSOL foi o único partido do Congresso Nacional, único, de direita ou de esquerda, a votar contra o arcabouço fiscal. Por quê? Porque nós vimos que isso prejudicaria o serviço público, atacaria o UFRN, atacaria o IFRN, estrangularia, diminuiria, congelaria o salário das professoras, dos servidores públicos. Por isso, nós não votamos naquele arcabouço fiscal. Eu repito, o PSOL foi o único partido a votar contra o arcabouço fiscal. Então, hoje, a dificuldade do governo Lula, o PSOL vai chamar o voto no governo Lula. Estou dizendo aqui, nós vamos fazer campanha para o presidente Lula. Por quê? Porque nós achamos que a alternativa Flávio Bolsonaro é 1 milhão de vezes pior. É o fascismo, é o negacionismo da ciência. Nós vimos aí o que o Bolsonaro fez na pandemia. 700 mil mortes, Betânia. E as pessoas seguem apoiando um sujeito desse que nega a ciência, que debocha das mulheres, que debocha de negro, lamentavelmente, Papinha. E faz o que fez aí agora, está aí todo mundo vendo o caso Master, né? E tentaram jogar no colo do Lula, muito tempo o caso Master, e agora está vendo que quem mais tinha relação com o Master, quem era, Betânia? Os Bolsonaro. Será que o povo... Não está vendo? O povo está vendo, Papinha, as coisas. Então o pessoal vai chamar o voto no presidente Lula, mas não pelo próprio Lula, entendeu? Para derrotar a direita.
0: O Fernando Júnior está perguntando, aumentar a arrecadação da sua ideologia, aumentar impostos, China é seu exemplo de tratamento adequado para seus trabalhadores?
1: Eu não estou defendendo aqui a China no seu regime político. Eu estou dizendo desde o ponto de vista da economia, a China está dando uma lição ao mundo. Hoje você vai ali no Alecrim, o ouvinte, eu não sei o nome do ouvinte, não estou aqui com o celular. Você vai no Alecrim, a boa parte dos produtos mais baratos que você compra vem da onde? Vem da China. E nós estamos importando produto da China. O Brasil se desindustrializou, perdeu em grande medida sua indústria, o que a China não aceitou. A China hoje é a fábrica do mundo. Evidente, o salário na China tem aumentado. Eles começaram com jornada de trabalho, salário muito baixo, mas hoje estão aumentando o salário, estão aumentando, digamos, melhorando as condições de trabalho. Eu, particularmente, não concordo com o regime político de partido único da China.
0: Você claro. Acha que ela tem um regime de escravidão, não, professor, os trabalhadores?
1: Eu acho que foi muito puxado. Hoje eles estão melhorando um pouco, né? Estão melhorando um pouco. Mas eu prefiro uma orientação econômica que a China está tendo e que o Brasil não está tendo. Isso aqui, repito, a China para mim não é um modelo. Eu falo que economicamente eles estão fazendo muito melhor que o Brasil. É isso que eu estou falando.
4: Agora me responda uma coisa, professor. O seguinte, esse tempo, esses 20 e tantos anos do PT no governo, o que o Brasil melhorou?
1: Olha, o Brasil teve aí, Betânia, eu entendo, já percebi sua opção política e respeito, né? Mas o Brasil fez programas sociais durante o governo Lula que eu não quero negar. Eu sou crítico do governo Lula, mas tem muita gente que briga. Não, o Bolsa Família, o Papinha falou agora, o Bolsa Família, as pessoas não querem trabalhar, etc, etc. Gente, não é assim. Sabe qual é o continente que mais tem Bolsa Família? A Europa. Tem muito mais programas sociais do que o Brasil. E é porque lá o povo não quer trabalhar? Não. É porque o governo se sente na obrigação de dar programas sociais com a obrigação de que a criança não saia da escola. O Bolsa Família, por exemplo, tem muita gente que critica, mas manteve a criança na escola. Eu sou professor da UFRN. Os meus alunos acabam de fazer um estudo sobre o programa Pé de Meia. Peguem as estatísticas, não estou aqui inventando.
0: Eu sou contra pé de meia, eu sou contra cotas raciais para entrar em escola.
1: Não, Papinha, eu lhe respeito.
0: Contra.
1: Papinha, mas veja, eu lhe respeito, eu sei sua posição, eu escuto seus programas, mas veja, o programa Pé de Meia aumentou em muito a permanência dos jovens na escola. Todo mundo critica a bandidagem, sempre critica muito a bandidagem. Mas sabe quem é que alimenta o crime? Aquele garoto que fica boiando no bairro, não vai para a escola, abandona a escola, não gosta da escola, Betânio, e fica boiando no bairro. Aí chega o traficante, dá um pacotinho para ele, ele diz assim: Duda, olha, eu vou te dar R$50, vai daqui ali levar esse pacote nesse endereço. O garoto entrou uma vez, não sai mais. Então nós temos que manter a criança onde? O jovem aonde? Na escola. E um programa, por exemplo, como o programa Pé de Meia, aumentou, eu tenho dados disso, Papinha, aumentou em muito a permanência do jovem na escola. Nós temos que manter a criança e o jovem na escola, para que ele não pegue o caminho errado da bandidagem, da criminalidade.
0: Mas então, problema aí, professor, não é a criança entrar na bandidagem, o problema é a bandidagem ser apoiada por Lula. Esse é o problema do governo federal. Apoia porque o camarada hoje ele tem todo o apoio do mundo. Lula disse que o cara rouba um celular, é para tomar uma cervejinha. O cara disse que o cara compra um celular roubado, quem compra celular roubado é pobre. Né? O cara compra o celular rico, não compra o celular roubado, um celular mais barato, quem compra é pobre.
1: Papinha,
0: ele cai.
1: Papinha, aqui no estado, por exemplo, eu acho que a governadora, digamos, você pode ter um monte de críticas a ela, e eu também tenho críticas à governadora, mas sem dúvida um dos setores que mais melhorou no estado foi a segurança. Você sabe disso.
0: Não sei. Olha, isso é só conversa para boi dormir.
1: Não,
0: segurança não melhorou no Rio Grande do Norte. Isso é conversa para boi dormir. Isso é propaganda paga para a imprensa colocar no ar. Isso é mentira. Segurança aqui não melhorou.
1: Papinha, pergunta aos
0: comandantes. O estado mais seguro do Nordeste. Mentira também.
1: Papinha, olha. Mentira. Pergunta aos comandantes da polícia. Chama aqui um comandante
0: da polícia. Vão dizer que é mentira minha? Os comandantes?
1: Não.
0: Papinha, tudo cargo político, filho. Papinha, comandante, secretário de segurança. Papinha, isso é tudo cargo político,
1: papinha,
0: professor.
1: Eu não discuto com a minha opinião e a sua. Eu respeito a sua opinião. Eu discuto com números. Eu não faria. No lugar da governadora, eu teria priorizado ela como professora. Eu não teria priorizado a segurança em termos de finanças. Eu teria priorizado a educação. Minha opinião, mas ela resolveu priorizar a segurança. E os dados mostram, a segurança melhorou. Então, veja, mas a criminalidade é uma coisa que vem de muito antes, não é uma coisa dos governos do PT.
0: Mas pode se combater.
1: Claro.
0: Todo governo pode se combater. Claro, a gente vê em Goiás.
1: Eu
0: em Goiás. Acordo. O cara comprou 8 helicópteros.
1: Mas sabe como é que você combate? No Brasil, só se pensa em combater a criminalidade na porrada. Entendeu?
0: Vai combater com o quê, professor? Com livro?
1: Com educação.
0: Não
1: você
0: tem como, professor.
1: Veja, como é que se combate a criminalidade? Com educação, tirando o jovem do caminho fácil de entrar para pegar um pacotinho e levar, digamos, para vender. Você tem que manter o jovem na escola. A escola tem que ser atrativa. A escola tem que ser gostosa. Tem que ser boa. Duda, para a criança, para o jovem não querer sair da escola. É assim que se tem que se combater.
0: Mas a gente está falando na segurança, eu falo, me refiro, eu acho que eu falo com propriedade, falando de segurança dos bandidos que aí estão. Nós temos aqui,
1: pelo menos... Mas tem cadeia, Papinha, tem cadeia.
0: Mas como cadeia? Como cadeia se os caras são beneficiados? Como cadeia se os governos, principalmente o governo federal, não endurece as nossas leis, não endurece de forma alguma? Aqui a gente vê que polícia não pode entrar em bairro determinado, que o governo não deixa, o comando não deixa. Vamos para bairro tal. Não pode. Não, é ordem que
1: Papinha,
0: vem.
1: Mas você não pode colocar todos os problemas da segurança no colo do governo federal, do governo. Não estou aqui fazendo defesa do Lula. Nós vamos apoiar o Lula, nós vamos lançar nossa candidatura própria, mas eu acho que tem que ter cuidado. Você não jogar.
0: Não, eu digo quando ele apoia, pelo fato dele dizer, o cara rouba um celular para tomar cerveja. É de lascar.
1: Eu sei, mas você não pode jogar.
0: Então, o cara, quando diz um negócio desse, ele está apoiando o vagabundo.
1: Todos os problemas da segurança no estado, no colo só da professora Fátima. Eu acho que tem responsabilidade.
0: Não, no colo dela não, porque ela não administra sozinha.
1: Claro.
0: Eu não administro, eu quero bem a Fátima.
1: Nós temos um prefeito.
0: Eu não voto em Fátima, mas eu quero bem a Fátima. Olha, como pessoa, respeito muito.
1: Nós temos um prefeito que é de direita. E Natal tem alta criminalidade. Eu vou jogar todo o problema da segurança no colo do prefeito em Natal? Claro que não. Isso é uma coisa que tem que ser articulada entre o município, entre o estado, entre o governo federal. A criminalidade não se resolve só com porrada, só com polícia. Repito, é uma visão, Betânia, integrada. O combate à segurança tem que ser visto junto com a educação, junto com oportunidade de emprego. Nós temos que criar boa escola e emprego, dinamizando a economia, como eu propus aqui, industrializando o estado, criando muitas empresas nossas. Para quê? Porque ao tempo, Betânia, que você tira o jovem e o mantém na escola e o mantém empregado, você mata o crime de inanição, Duda. É disso que eu estou defendendo. Você não pode pensar segurança só com porrada. Você tem que pensar repressão, sim, mas centralmente, entendeu? Integrado com outras áreas. Área de geração de emprego, de boa educação. É isso que compro. Não sou só eu, isso é o que a UFRN defende. O que meus colegas todos da UFRN, professores, defendem. Eu quero dizer uma coisa. Muita gente debocha do professor Robério. Sou economista, formado na USP em São Paulo. Professor da UFRN. Fala, o senhor vai governar com quem? Nós vamos chamar toda a inteligência e capacidade técnica da UFRN, da UNP, da UniRN, da UFESA, da UERN e do meu IFRN para governar junto conosco. Junto com o quê? Com a força da classe trabalhadora, com sindicatos, associações profissionais. Não vamos governar sozinho, nós vamos governar com inteligência da UFRN, do IFRN, de todas as universidades. Há muita capacidade técnica dessas universidades e nós vamos chamar para governar junto conosco.
0: Ok. Duda, te agradece. Professor Robério Paulino. Robério, que Robério? Robério. É porque eu tenho um amigo que é Robério, eu chamo de Robério também. É Robério Paulino, pré-candidato ao governo do estado, pelo pessoal aqui, é o nosso segundo entrevistado, pré-candidato.
3: Terceiro. Já foi Cadu, Alisson.
0: Cadu, Alisson, Robério, Paulino, Álvaro Dias, não quer vir de jeito nenhum, não sei porquê, deve ser porque eu sou preto.
1: Vai apanhar muito.
0: Não vem, deve ser porque eu sou preto, mas não vem. A assessoria péssima, a assessoria de Álvaro Dias, horrível, que a gente não consegue falar com ninguém. Eu não sei porque Álvaro deveria vir também para conversar com também a gente, para falar do hospital municipal que inaugurou sem funcionar, para ficar dando um olé para a imprensa, que só dá entrevista para o canal que ele quer. Só para o canal
1: engorda,
0: que ele quer.
1: Engorda que virou lixo.
0: A engorda, que eu lutei tanto pela engorda, defendi, hoje está uma merda, a gente sabe disso. Então, Álvaro Dias com assessoria, que é uma poiqueira, porque não dá atenção para nós. Eu falando assim para ver se vocês ligam de volta e marcar a entrevista. Porque já faz mais de um mês que a Duda tenta marcar com vocês, vocês não atendem a gente. Tá? Então, para ter assessoria chibata dessa, eu preferia trabalhar sozinho do que ter uma assessoria. Principalmente quando você é uma pessoa pública. Principalmente quando se é e pré-candidato ao governo do estado. Não atende o povo.
3: E lembrando para os nossos ouvintes, né? Um canal aqui de serviço mesmo à população. Nós estamos recebendo, na semana que vem também vamos começar a receber os pré-candidatos a deputado estadual, deputado federal, para que você possa conhecer as propostas, possa conhecer os candidatos. Esse é o nosso papel. Agradeço demais a presença do Robério Paulino, né?
0: Obrigado,
3: professor, pré-candidato do PSOL, que esteve aberto também aqui às nossas discussões, as nossas perguntas. Muito obrigado, professor.
1: Espero ter atendido aí a expectativa da bancada.
0: Tranquilo, você teve,
1: Papinha,
0: aqui 40 minutos de entrevista.
1: Papinha,
0: de
1: me chama de novo, viu, Papinha?
0: Eu acho que nenhuma rádio vai lhe dar 40 minutos, não. Como é que
1: foi, não? Muito obrigado. Espero
0: boa sorte.
1: A gente vem.
0: Não fico com raiva, não.
1: Não tô falando eu, não. Papinha, eu sou professor, a gente tem que trabalhar com o contraditório, com ideias diferentes o tempo todo. Eu sou muito respeitador das opiniões diferentes da minha.
0: Um abraço, professor. Obrigado.
3: Vamos aos sorteios para finalizar o nosso programa.
0: Sorteio da cesta básica. Só um pouquinho, porque a gente tem que tirar foto para estar no Instagram.
3: Peraí. Com certeza. É. Olha só. Ganhador, então, da cesta básica hoje, temos aqui o Marcelo dos Santos.
0: Marcelo
3: ganhador da cesta
0: dos
3: básica.
0: Santos tem que pegar a cesta básica. Isso. Aqui da JC, aqui na recepção da TV Tropical, a partir das 10 da manhã, até as 18 horas, tá? Se não vier, manda alguém com documento. Não precisa ser você, manda alguém com seu documento. Marcelo dos Santos, até as 18 horas.
3: E a capinha com o carregador, né, de iPhone, a gente tem aqui a Maria da Conceição Cavalcante.
0: Maria da Conceição Cavalcante, vamos aqui no nosso canal no YouTube, vai mandar aí pelo zap, mandar o endereço do Dr. iPhone para ir lá buscar a capinha do iPhone, escolhe a capinha e um carregador. Vamos embora, Betrânio, dá mais tempo para nada. Vamos lá, Duda, até amanhã.
3: Amanhã, quarta-feira,
4: Roberto
3: aqui.
4: Paulinho, obrigado aí pela entrevista, foi boa.
0: Abraço. Mas,
4: tem sempre entrevista, tem essas coisas assim.
1: Tem que ter.
4: Abraço. Tudo certo, cada um tem a sua opinião, claro, o senhor tem a minha, o teu a dele.
1: Tem que respeitar, tem que respeitar.
3: E bora torcer contra a Argentina.
0: É contra a Argentina, Egito. Egito.
1: Eu vou torcer pelo Egito.
0: Também.
4: Tchau, pessoal.
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9: A BYD lançou no Brasil o Sea Lion, que é a versão SUV do elétrico Seal, com 0 a 100 em menos de 5 segundos. O carro é um canhão, mas além de ser muito forte, é bonito e com força, viu? Porque em alguns mercados da Europa, o Sea Lion é vendido com a marca Denza, que é a marca de luxo do modelo que eu estou falando. É um concorrente direto dos próximos carros de outras marcas que estão chegando, como, por exemplo, a Lexus acabou de lançar o RZ500, esse carro é quase forte, viu? E vai concorrer nessa faixa de preço do próprio, digamos, Sea Lion, que é o leão marinho da BYD, que a gente vai buscar muito mais sobre ele e sabendo que tem preço de competição, viu? O mercado está cada vez mais forte, né? E agora a gente sabe que a própria GWM, por exemplo, já está investindo na primeira semana de junho, na segunda, vai lá, na chegada do Hora 5, que é o sucessor do Hora 03. Esse carro ficou muito bonito, segmento dos compactos e de uma outra pegada em relação ao próprio Sea Lion. Eu sou Jorge Moraes e estou aqui com vocês no Automotor na Rádio.
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11: Mix 8 e 12. Começando agora, pede no zap. É você mandando aqui na programação. 11 98 340 8000. Manda sua mensagem, o seu pedido musical. E a gente vai fazer questão de tocar aqui na Mix. A gente já tá esperando sua participação. Chega pra cá que a primeira já tá aqui, ó, na agulha. Vamos lá.
13: Oi, Rádio Mix.
11: Oi.
13: Aqui é a Nanda de Guarulhos.
11: Fala, Nanda.
13: Motorista de aplicativo também. Toca aí, manda pro Bruno Mars das Antigas.
11: Opa.
13: Beijo, Rádio Mix.
11: Bora, é agora, é agora.
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0: Mix agora 8h20, o som do Green Day, Broken Dreams, aqui na programação do melhor mix do Brasil.
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0: Pede no zap, você sabe, participa, fique à vontade. O telefone aqui, ó, direto para que você participe e mande ver na nossa programação. Tô esperando você deixar o seu áudio, 11 983 40 8000. Aqui você participa e você manda na programação, vambora.
2: Fala aí, Mix, muito bom dia.
0: Bom dia.
2: Aqui é o Beto de Porto Alegre, indo pro trabalho. Toca aí um Armandinho, qual é que é? Qual é que é? Falou, baita abraço. Essa música vai pra minha princesa Graziella.
0: Tamo junto, meu irmão. Vai na fé, vai na paz aí pro trabalho, vem.
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0: Mix 8:26 e o som do BTS Swim aqui na programação do melhor mix do Brasil.
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0: Pede no zap detonando do seu rádio nessa terça-feira. E eu quero ter você aqui conosco participando. 11 é o DDD 983408000. Vem pra cá, participa.
2: 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Desde pequenininho escutando a Rádio Mix. Aquele salve, um beijão aqui da Austrália. E vambora. Toca um Eiko aí pra lembrar de quando eu tinha 9 anos. Minha mãe pediu uma música pra mim na Rádio Mix. Opa. Que foi Eiko. Toca um Eiko.
0: É agora, meu irmão. Do Brasil para a Austrália, vai.
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0: Mix agora 8h33 e o som do Coldplay aqui na programação do melhor mix do Brasil.
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0: Rápido intervalo e a gente volta já já com o seu pedido. 11 983 408 mil. Continua participando, a gente volta já.
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0: O melhor mix do Brasil, chega pra cá.
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0: Pede no zap de volta, 11 983 408 mil. É você pedindo e a gente trazendo o seu pedido aqui na Mix FM. Vem pra cá e participa.
13: Bom dia, Mix FM. Bom, aqui é a Joyce. E vamos de Kung Fu The Summer da Demi Lovato.
0: Agora, você pede, a gente toca.
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0: Mix agora 15 para as 9 e o som do Maroon 5, What Lovers Do, aqui na programação do melhor mix do Brasil.
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0: Pede no zap, mandando ver para você aqui em 103.9, 11 983 408 mil. Vem para cá, participa, a gente quer ter a sua participação, seu áudio aqui tocado, e é claro que a gente vai tocar sua música, vem.
2: Alô, bom dia galera da Mix, aqui bom quem dia. Fala é Everton Pereira, daqui de Londrina, sou do MS, estou a trabalho aqui, fala. Operador de escavadeira. Gostaria de ouvir Legião Urbana, Tempo Perdido. Um abraço aí.
0: Manda ver, amigo. E a gente vai tocar, claro.

0: Mix 8h53, Lola Young com Messi.
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0: Ainda tem pedido pra gente atender, vambora.
2: Fala, Mix, aqui é o Jonathan de Brasília. Queria pedir She Wolf, David Guetta.
0: Sim, manda ver 11 983 40 8000.
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0: Mix, 2 minutos para as 9 da manhã. Counting Stars, One Republic, aqui na programação do melhor mix do Brasil.
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0: Pede no zap aqui de manhã, de volta amanhã.
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6: 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Vem e vem ouvindo sempre o melhor mix do Brasil.
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1: Agora, Joelson Leonardo, direto do Colégio Prince. Dali, Joelson.
2: Olá, Vini Marinho, é isso mesmo, a gente se encontra aqui no Colégio Príncipe, a gente veio conferir de perto, porque você sabe que aqui no Colégio Príncipe, gente, educar sempre é a diversão de toda a turminha aqui, porque os professores também caem também na diversão, na brincadeira e, claro, com muita responsabilidade. E falando de brincadeira, diversão, você sabe que chegou por aqui a colônia de férias que todo mundo esperava, inclusive para você que não é aqui dessa escola, tá? Vem para cá. Começou com tudo, está aqui do meu lado para falar mais sobre essa programação fantástica. É ela, a coordenadora, nossa amiga Gisele, né? Gisele, conta pra gente como é que tá já a colônia de férias. Bom dia!
3: Bom dia, Joelson. Bom dia, ouvintes da Rádio Mix. É um prazer enorme estar aqui falando com vocês e compartilhar com vocês um pouquinho do que a gente vive aqui no Colégio Prince, sempre com muito carinho, sempre com muita dedicação. Hoje eu quero compartilhar com vocês que ontem a gente deu início à nossa colônia de férias. Hoje a gente já está no segundo dia. De dias muito deliciosos os dias estão. A gente fica assim pensando no que mais a gente pode fazer de tão especial e hoje eles estão no dia do circo. Então tá todo mundo pintado, todo mundo vestido temático, os professores também entram na diversão, tá todo mundo preparando com muito carinho. Ainda a gente pensa assim, o que tem pra de tarde? O que a gente vai esperar pra de tarde quando as crianças descem pra brincar? É sempre muita diversão e a gente não consegue ficar de fora e a gente entra também pra participar das brincadeiras.
2: Que maravilha, então hoje tem espetáculo, tem sim senhor, é isso?
3: Tem sim senhor, tem brincadeira, tem circo, tem palhaço, tem muita diversão pras nossas crianças. E o que você falou é muito interessante, a gente pensar que a gente ainda recebe crianças, então se quiser se inscrever, pode vir, eles têm uma camisa toda personalizada, então eles ficam todos envolvidos muito nas brincadeiras e mais do que isso, convidar as crianças que não são do Colégio Prince para participar também, para vir conhecer a escola, conhecer um pouquinho do que a gente pode oferecer, a estrutura da escola, e eu acho que a colônia de férias acaba sendo uma porta aberta para isso.
2: Então, gente, você aí, ó, tá convidado, atenção papai, mamãe, traz sua criança. Divertir muito. E para chegar aqui é muito fácil, Gisele.
3: Super fácil. Rua Industrial João Mota, em Capim Macio, pertinho da Roberto Freire, número 1497. 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E você pode falar com as meninas da secretaria. Todas as informações elas vão passar. Se já quiser vir também e trazer a criança já com a roupa, coloca uma roupinha de banho, porque também tem piscina, tem banho de mangueira. Eles se sujam ao mesmo tempo que se limpam. É a pura diversão.
2: Sensacional. Gente, deixa eu te contar uma coisa só para você, ouvinte Mix, tá? Ainda tem matrículas abertas. Agora tem que correr, que são poucas unidades, tá? Vem correndo e vem ouvindo sempre o melhor mix do Brasil.
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0: Mix, faltam 8 para as 10. Sabrina Carpenter, Man Child, aqui na programação do melhor mix do Brasil.
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4: Mix agora 5 para as 10. 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

0: Mix, agora 10 em ponto, baú da Mix Express. Vamos abrir esse baú que é o mais famoso do Brasil e de volta com mais um baú da Mix, dessa vez com um clássico do final dos anos 80, A Little Respect com Erasure, música que foi lançada em 1988 e foi escrita por Vince Clarke, tecladista e líder da banda, que se inspirou na sua saída conturbada do Depeche Mode, buscando o respeito que sentiu falta, embora a mensagem principal seja sobre amor e afeto. E a gente confere agora no Baú da Mix Express, A Little Respect, de Erasure.
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0: Mix agora 10 e 11, finalizando mais um Baú da Mix Express com Dido, White Flag. Antes ouvimos Pearl Jam com Soldier of Love. E a gente finaliza aqui esse Baú da Mix Express.
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0: Mix agora 10h53 e o som da Kelly Clarkson com Breakaway aqui na programação do Melhor Mix do Brasil.
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0: Essas foram três das mais pedidas por você em 2012. 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

0: Olá, boa tarde Natal, boa tarde Rio Grande do Norte. Estamos começando agora mais um programa Meio-dia na Mix, o melhor mix de notícias. Hoje é terça-feira, 7 de julho de 2026. Eu sou Gênia Tinoco, estou aqui ao lado de Frank Machado, de Pedro Neto, com a participação aqui dos intrépidos membros da família Lima, Joelson Lima e Tony de Lima, para levar a você, ouvinte telespectador da Rádio Mix Natal, notícias, informações, análises e entrevistas, para deixar você bem informado. Boa tarde, Frank Machado.
1: Boa tarde, Gênio. Boa tarde, Pedro. Boa tarde, amigos que estão aqui conosco, o Joelson, o Tony de Lima. E vamos em frente. Hoje nós vamos ter aqui uma mesa redonda, que não chega a ser redonda, é interessante, para falar sobre essa questão dos pagamentos médicos, e por aí a gente vai ter condições de saber realmente o que é que está acontecendo. Hoje, a partir das 13 horas, na entrevista, pode até começar antes, né?
0: Começa antes. Bom,
1: vamos estar todos aqui pelo 103.9 da FM Rádio Mix Natal. Você querendo participar, você manda sua mensagem pelo WhatsApp, que é 849-9827-0033.
0: Nós vamos entrevistar hoje quatro convidados da área da medicina. Dr. Itamar Ribeiro, presidente da... Itamar Oliveira, presidente da Associação Médica do Rio Grande do Norte. Dr. Geraldo Ferreira, presidente do Sindicato dos Médicos. Doutora Giana da Escócia, conselheira do Conselho Regional de Medicina. E o Dr. Gutenberg Gugel, presidente da Academia de Medicina. Agora nós vamos ao nosso Mix de Notícias.
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0: Supremo Tribunal Federal dá prazo de 48 horas para que 7 tribunais de justiça do Brasil, incluindo o Tribunal de Justiça do Rio Grande do Norte, prestem esclarecimento sobre pagamentos de magistrados acima do teto constitucional.
1: Agora a coisa vai, né? Porque tem muitos. Teve Cabaí que recebeu contra-cheque de quase 400 mil.
0: Mas não foi aqui não, né?
1: Hein?
0: Não foi aqui,
3: aqui
0: não.
3: Foi acima de 100.
1: Aqui teve acima de 150.
0: Isso foi
1: em
0: matéria da Folha de São Paulo, né?
1: Foi acima de 150. Quer dizer, vamos investigar. Pedro Neto, que é aqui do nosso lado, costuma dizer que pau que está em Chico dá em Francisco.
3: Deveria, né,
1: Chico?
3: Tá,
1: hein?
3: Deveria dar, né?
1: Deveria dar, não dá. Mas é isso, vamos lá. TRRN manda retirar publicações de Natália Bonavide sobre PEC das horas trabalhadas.
0: O entendimento é de que houve fake news. Isso é manchete, está na capa hoje do jornal Agora RN, que ficou caracterizado, que foi, mandou tirar 4 publicações do Instagram e mais uma publicação do YouTube. Ao todo foram 5 publicações.
3: Olha só, Defensoria aciona Justiça, Ministério Público e Defensoria acionam Justiça para garantir retomada das obras do Centro de Queimados. Serviço começou em 2024 e deveria ter sido concluído em 6 meses.
0: Inacreditável, né?
3: É porque a conta deles é 6 meses, é 24 meses, né, gente? Deve ser isso, né?
0: Deve ser.
3: Porque 24...
1: Graças a Deus que nós passamos por esse período de festas juninas, muita gente fazendo fogueira, fogo, se queimando, mas sem nenhuma gravidade. Eu acredito que alguma dessas ocorrências chegou lá no Valfredo Gugel, e o Centro de Queimados ainda nessa situação. Apesar do doutor, não é o nome dele, que é o
0: Marco Almeida.
1: Marco Almeida,
0: que é quem dirige lá.
1: Cirurgião plástico, né?
0: É um devotado, né, a causa. Ele faz aquilo com a...
1: Apesar de todas as cobranças.
0: Faz um trabalho muito bacana lá, Marco Almeida. É isso aí. Justiça dá 90 dias para o Estado apresentar plano de recuperação da Previdência. Você veja que as coisas estão pipocando na área do Estado. É esse centro de queimado que não foi concluído. Essa questão agora da Previdência. A gente falou ontem aqui que essa entrevista dos médicos, entre outros assuntos, vai falar do não pagamento aos médicos, os atrasos ao médico, mas não apenas na área pública, também na área privada. Enfim, as coisas estão pipocando aí, né?
1: É isso.
0: Tem um atraso, uma cobrança que a gente recebeu a informação da FEMURNE, tem uma cobrança de dívidas do governo do estado com os municípios da ordem de 100 milhões de reais. É um volume de recursos gigante, né?
3: Esse dinheiro não é do governo, né?
0: Pois é.
1: deveria ter o repasse imediato, na hora que caísse na conta do governo, fazer plim-plim na conta dos municípios. Carreta tomba em viaduto de Parnamirim e provoca congestionamento nas primeiras horas da manhã de hoje. Será uma carreta carregada com MDF, né? Que parece madeira, mas não é. Tombou no viaduto de Trampo, no viaduto Trampolim da Vitória. Deve ter dado um engarrafamento para aquelas bandas.
3: Agora, olha que exemplo, tá? Secretário de Turismo de Extremóis é preso durante blitz da Lei Seca.
1: A despeito de ter jurado, no meu tempo lá no interior, dizia-se isso, apesar de ter jurado de pé junto que não estava embriagado e recusasse a fazer o teste de bafão.
0: Se beleza. Recusou é porque estava. Dedução lógica.
3: Quem não deve não teme, né,
0: gente? É. Agora tem uma coisa, e a gente pode falar, porque nós não bebemos, eu e você, nem Frank, Frank bebe pouquinho, mas o que a gente pode dizer é o seguinte, parece que a legislação brasileira é a mais rigorosa do mundo.
3: Que seja.
0: Me disseram que é mais rigoroso que nos Estados Unidos, que lá pode, parece que, tomar duas latinhas de cerveja ou duas taças de vinho, eu não sei bem. Mas é pô, excessivo, né?
3: É, mas se tem uma lei, pô, é pra tem ser cumprir, cumprida, né, cara?
1: É. Aqui é zero álcool.
0: Aqui é zero álcool, é. Zero álcool. Se tomar um copo de cerveja e for
1: não vai preso mais nada, mas o cara é advertido numa primeira.
0: Não, e a multa? R$3.000,
1: tem, né? Tem multa grande.
0: Mas é uma complicação, né? Bom, GAECO investiga fraude em licitações envolvendo ex-servidores da Prefeitura de São Paulo.
1: Do Potengi, né?
0: Deve não ser. Diz não aí.
1: Não diz não?
0: Não diz na matéria.
1: Bom, tá aqui com a gente e inventa. Bom, tá, vamos embora.
0: Deve ser São Paulo Potengi, mas não está escrito.
1: Gigantes americanas pedem que Estados Unidos não apliquem novas tarifas sobre produtos tarifas. Do Brasil.
0: Tarifas, tarifas. São esses impostos aí que os americanos estão cobrando. Tá certo aí, é Tesla, Coca-Cola, Nestlé, eBay.
3: O perigo é Flávio Bolsonaro ir lá e dizer não aplica, porque eu preciso da eleição para me
0: não, eleger. Ele foi para lá agora defender essa posição aqui, contra. Vai ter uma audiência lá hoje, parece.
3: Qual deles hoje foi? Qual o Flávio?
0: O Flávio Bolsonaro.
3: Não, não, entenda. Sim, qual deles, né? É o que pede, o que assopra ou o que morde.
0: É.
3: Isso é o problema.
1: São empresazinha fraca.
3: É, né? Exatamente.
0: Deixa eu fazer um registro aqui, mandar um abraço especial aqui para a Luciana Tito, a queridinha do comércio. Para seu Pedro, que é uma figura, seu Pedro lá da CDL, que é como a gente chama ele, seu Pedro Nascimento, que é queridíssimo, e também para Bernardo Berna, que é o cara que realiza há muitos anos aqui a mais importante promoção do varejo potiguar, que é a Liquida Natal. Estão os três aqui na audiência e eu mando um abraço para os três com muito carinho, que são pessoas queridas. Obrigado pela audiência. Vamos falar do trânsito agora?
3: Vamos pro trânsito, vamos sim. Lá. Vamos lá, Joelso.
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3: Começar por onde, Joelso? Salgado Filho. Geralmente essa hora tá bem lotadaça, né? Olha aí, ó. Aquela câmera que tem mal de Parkinson, né? Tá lá. Mas é tranquilo. Então, agora o trânsito está tranquilo não, viu? Na BR está tranquilo, vocês podem observar, como sempre, né? Eu bato nisso aqui diariamente, por ter três vias, então está tranquilo. Gênero, deixa eu aproveitar, deixa aí, Joel, só um minutinho. Naquela marginal ali, Gênero, eu passo ali todos os dias de manhã
0: vindo
3: cedo.
0: Vindo de lá para cá?
3: Vindo de lá para cá.
0: Vindo da Zona Sul.
3: Da Zona Sul para cá, pra cá, né? Gênero, tem um buraco enorme na marginal da KR. E aí, o que está acontecendo, Frank? São duas vias, só tem uma via na marginal.
0: Por causa do buraco.
3: Por causa do buraco. Já tem uma semana que está lá a placa, que está lá o buraco, a KRN foi lá, mexeu em alguma coisa, mas continua tudo como antes do quartel de Abrantes. Passei lá hoje pela manhã. O trânsito começa em frente ao via direto na marginal. Porque é um carro de cada vez.
0: Só passa de um.
3: Só passa de um.
0: O fluxo grande que tem ali.
3: É impressionante. Alô, dona Caerne, vamos acordar aí, vamos ver se resolve esse problema.
0: A marginal é de responsabilidade de quem? Do
3: DENIT? A marginal, eu acho que seja DENIT. DENIT. Não é estado, não, é DENIT. Imagino eu. Vai lá. Ponte de Igapó. Trânsito tranquilo, fluindo muito bem, tanto no sentido de quem vai como de quem vem para a Zona Norte, tá?
0: Tá ali
3: quem
0: do lado vai... da Ponte de Metal.
3: É...
0: Você passou ali, Popó?
3: Nunca passei.
0: Você passou ali, Frank?
3: Nunca.
1: Direto.
3: Nunca passei.
1: Jeep, caminhão, estrada.
0: Dava um medo errado, que era um teco, teco, teco, teco.
1: Yeah. Dolphine, caminhão com o saco de cimento ou de arroz, que era do cerealista, em cima, para não ir na buleia. Lá em cima não tinha o famoso catabilho.
0: Passava um de cada vez. Ficava, fechava de um lado, hein, Fran?
1: Tá querendo saber o que é.
0: Tinha um sinal que fechava
1: você
0: de um lado.
1: Você sabe o que é catabilho, sabe?
0: Catabilho é...
1: É quando o carro dá um buraco. Papo. Quando uma lombada tem alguma coisa no buraco.
0: Catabio é uma expressão.
1: Catabio.
0: É uma expressão típica do Nordeste?
1: Nordeste.
0: Né? É, eu não conheço. Tem em Recife também?
1: Tem. Catabio. Aí sabe como é o nome daquela maçaneta que vinha nos carros e agora tirado? Só vem um local pra você botar uma? Aqui?
0: Sim.
1: Aqui?
0: Sei não como.
1: Posso dizer?
0: Pode.
1: Em Pernambuco é puta que pariu. Aqui era hora porra.
3: É. Não sabia, não.
1: Lá pra você se segurar. Não vem mais não nos carros, cara. Ora, as concessionárias estão botando pneu de bicicleta com pneu de suporte, tu imagina isso? Bem fininho,
0: não são as concessionárias, mais. Não. São as marcas, as fábricas.
1: As montadoras.
0: As montadoras, é.
3: Vamos lá. Zona Norte, Ulisses de Góes, viaduto Ulisses de Góes, congestionamento grande, viu? Tá tanto quem aí, vai, né? Como para quem vem, bicho está pegando ali, então você que vai sair da Zona Norte para a Zona Sul, venha com muita calma. Você que está indo daqui para lá também, vá com calma, porque o congestionamento está enorme. O grande mal, Gena, dessa Ulisses de Góes aí, Tomás Landim. O grande mal, na realidade, da Tomás Landim é porque só são duas vias, né? Então não tem como o trânsito fluir, cara. Ele não anda, ele não anda. Quando você chega um pouco mais abaixo, se aproximando da ponte, é que ele vai dando uma melhorada. Quando chega na ponte, ele novamente.
0: Deixa eu dizer uma coisa pra você saber por que é que não anda aí na Tomás Landim. É porque aí tem uns radares eletrônicos de 50 km, 40 km, 60
3: km.
0: É a indústria da multa com força, não é uma velocidade estável. Quando bota 40 quilômetros, todo mundo fica com medo da multa. E aí passa com 10, com 20, bem devagarinho, com medo da multa. Foi provado. Eu trouxe para cá uma informação. Durante muito tempo, estava acontecendo uma retenção muito grande no trânsito lá em Abreu e Lima, vizinha Igarassu, lá em perto de Recife.
3: Tiraram todos.
0: Na Grande Recife. Em Abreu e Lima, tinha uma sequência de radares eletrônicos
3: mesmo.
0: De 40 quilômetros.
3: Isso mesmo.
0: Eu cheguei a ficar preso nessa retenção durante 2 horas. Num dia de semana. Aí retiraram o DENIT, eu acho que era o DENIT, eu não sei, porque ali é BR-101. Retiraram essas lombadas, esses pardais eletrônicos. E aí o trânsito deixou de engarrafar. Simples. É o caso que está acontecendo aí. Aí, por acaso, também, é uma BR. Nesse lugar é uma BR.
3: Tem, se eu não me engano, 3 lombadas aí, tá? É. Aí nesse trecho.
0: Cadê o DENIT que não tira isso daí para melhorar o trânsito?
3: Não tira, não, porque não vai dar dinheiro.
1: Vocês entraram nisso, eu vim hoje de aplicativo, como de hábito. E eu fiz questão de contar, porque eu me irrito com as coisas erradas também. Eu tenho o direito de me indignar, porque eu pago meus impostos, eu contribuo com a cidade. Deveria contribuir com a cidade, eu não vejo retorno. O que é que acontece? Entre a cruzamento da Coronel Estevão com a Leão Veloso, vindo para cá, antiga Avenida 9, entre o cruzamento, vejam só, entre o cruzamento da Coronel Estevão com a Presidente José Bento, nós contamos hoje 9 faixas de pedestre até dobrar aqui na Coronel Estevão com a Alexandrina de Alencar. Com o pior, tem um sinal no Alexandre do cruzamento fechado aqui, que eu estou aqui na Coronel Estevão, ou no sentido da Cidade Alta, ou pegando a direita para vir para cá, tem um sinal, quando você dobra o sinal, tem uma passarela esperando por você. Se você não ficar atento e passar o freio de... Porque o pessoal não espera. Aqui ele não tem aquele hábito de botar a mão, esperar que o motorista visualize, pare para você seguir na faixa. Porque o pedestre é soberano no trânsito, mas não para fazer merda como faz. Né? Aí se você freia, quando você faz a entrada, se você freia, o carro vai entrar e bate.
3: Infelizmente.
1: Não sei quem é o gestor, não. Mas não fez pulso de porra nenhuma.
0: Vamos lá, calma, Machado, tenha calma.
3: Para encerrar, viaduto da Ridinha, é uma tranquilidade, tá? Tranquilo. Viaduto da Ridinha é muito tranquilo mesmo.
1: É a menina dos olhos de Pedro.
3: É, porque eu vi da viaduto da Ridinha, parece um fantasma, não passa um carro lá. Olha aí, ó, pegando ali, ó, tá passando 2.
0: Você fala da Ridinha, eu me lembro do outro lado, da beira da praia, que é um dos lugares mais bonitos daqui de Natal. E depois da Ridinha Nova, tá, ali na Ridinha Nova, tá tudo abandonado.
3: Tudo. Ali é cheio de casas para vender e alugar, gente. O que mais tem ali é uma batendo na outra. Aquilo, se fosse numa cidade, sabe, em outra cidade do Brasil, aquilo valeria uma verdadeira fortuna.
0: Agora, lembre-se, quem não quer morar que a parte de Natal é curtinha. A maior parte é Extremóis.
1: É todo aquele trecho.
0: Quando sai dali da Ridinha, já entra Extremóis.
3: E o ônibus de Frank hoje tá lá, ó.
1: Tá, estacionadozinho ali, voltou.
0: Faturando, né, Machado?
1: Até que enfim voltaram as aulas, né? Eu vou ver que isso é, né, falta de.
0: Concluído aí o trânsito?
3: Concluído.
0: Frank, vamos fazer um recadinho aí.
1: Vamos embora. 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
3: Maravilha, Frank. 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
1: 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Tá dado o recado aí, né? Vamos de notícia, Machado?
2: Vamos de notícia. Eu tenho uma informação aqui que eu até anotei para trazer no nosso programa.
0: Um extra pauta?
2: Extra pauta. Que é a interdição do Olheiro de Pureza. É muito buscado no fim de semana.
1: É bonito,
2: né?
1: Ali, hein?
2: Muito bonito, muito lindo aquele local. Sabe por que é que tá interditado? Porque apareceu uma lagoa onde tomam banho. Um jacaré onde tomam banho. Parece que essa infestação de jacaré está tomando conta de Natal. Infestação de lagoa é muito bom, né?
1: É, mas todo mundo tem. Quem tem juízo não vai, né?
2: Não vai. Se entrar numa água.
1: Quando você fala nisso, eu me lembro de Henrique Santana.
0: Eu ia dizer agora. Grande Henrique Santana, com certeza na audiência, foi prefeito lá de Pureza.
1: Lá atrás, né?
0: É.
1: Acho que foi ele quem chamou atenção para isso.
0: No final dos anos 80 foi, Gênero? Foi início dos anos 90,
1: não
0: né?
1: Não, faz tempo demais.
2: A gente tinha um colega aqui que todo dia tirava foto lá dentro, era José Jorge. Gostava de

0: e de se fotografar.
1: Lá no Pureza?
0: Em todos os sentidos, na água e no preço do que paga o prata.
2: É. No quê, homem?
0: Água preço? E no preço do que se cobra.
2: Sim. O Tribunal de Justiça do Rio Grande do Norte terá que explicar ao Supremo Tribunal Federal os pagamentos feitos a magistrados entre abril e julho deste ano. O ministro Alexandre de Moraes deu prazo de 48 horas para que o TJ apresente informações após uma reportagem da Folha de São Paulo apontar em maio que há diversos juízes e desembargadores recebendo acima do teto constitucional do judiciário de 7 estados. De acordo com os dados do portal da transparência do próprio tribunal, alguns magistrados chegaram a receber mais de R$100 mil. O TJRN afirma que esses valores são referentes principalmente ao pagamento de férias e que essas verbas estão previstas nas regras do Supremo e do Conselho Nacional de Justiça. O tribunal informou que está consolidando as informações e que responderá ao STF dentro do prazo. O ministro deu prazo de 48 horas. Isso foi ontem, ao meio-dia. Quer dizer, saiu ao meio-dia ontem.
1: Amanhã, né?
2: Deve ser até amanhã. Saiu ontem, eu vi, ao meio-dia, no, um pouco mais de meio-dia, talvez 2 horas da tarde, sei lá, no UOL. Essa matéria, e hoje está na Folha de São Paulo, está na capa de O Globo. Saiu na Folha hoje, mas não é só com relação ao Tribunal de Justiça daqui, são 7 estados.
1: 8. 7, né?
2: São 7 estados. Tem, olha, tem lá o nome de todos os estados.
0: Esses penduricalhos, eles têm férias regulamentares de todo ano, que é de direito. Tem férias em dobro, para que eu não sei. Tem o intervalo que eles têm de descanso durante 20, 15 dias. Entre o meio do ano e o fim do ano, tem um nomezinho que eu não lembro aqui agora. Tudo isso dá-se o nome de penduricalho, né? Agora, cheque, contra-cheque aqui de mais de R$100 mil, eu acho um absurdo. Agora, é difícil você combater uma casta dessa.
1: Complicado, né, Franco? Porque quando você olha para o judiciário, parece que é um mundo à parte.
0: Isso.
1: Em relação ao executivo e ao legislativo, né? É uma coisa impressionante. Em todo caso, acredito eu que o STF acerta e acerta muito. Se vale para um, vale para todos. A história que eu digo sempre, pau que bate em Chico deveria bater em Francisco. Se os demais estão cumprindo, por que 7 estados estão descumprindo a determinação judicial do STF?
0: E né? É porque nós não falamos aqui da despesa que um magistrado dá por deslocamento daqui para a sua comarca, às vezes aqui pertinho, tem um auxílio, moradia. Sem sair de Natal. Ele tem também o penduricalho do auxílio, paletó, gravata borboleta, camisa de linho, cueca de nalho, por aí vai.
1: Tem tudo isso.
2: Cueca de nalho, eu nunca ouvi falar.
1: Tem tudo isso, amigo. Tem tudo isso. E ai de vocês se disser o contrário, viu?
2: Vamos
1: em frente. Já viu.
0: A Justiça Eleitoral do Estado determinou a retirada de publicações da deputada federal Natália Bonavide do PT sobre a chamada PEC das horas trabalhadas. A decisão é da Justiça Sulamita Pacheco, no Tribunal Regional Eleitoral, entendeu que os conteúdos divulgavam informações falsas ou gravemente descontextualizadas sobre a proposta. A ação foi apresentada pelo diretor estadual do Podemos após o senador Stephenson Valentim questionar publicações em que ele Stephenson, era acusado de estar burlando a legislação eleitoral.
1: Na realidade é complicado, né, quando você olha e vê isso aí, porque, pô, tem tanta coisa para ser feita, sabe, pelos políticos, mas os caras estão sempre procurando o erro do outro, né, para meter o dedão lá e apontar, né? É uma coisa assim que fica, sabe, foge completamente, porque no lugar de eu mostrar trabalho, de eu mostrar o que realmente eu estou fazendo, né, onde é que eu posso melhorar, não. Eu estou sempre procurando defeito no meu opositor.
2: No vizinho, né?
1: É. Incrível,
0: Pedro,
1: cara.
0: Deixa eu fazer um complemento aqui, porque para a gente contextualizar bem a matéria que foi que a gente está divulgando, porque o meu telefone está dando aqui uns piripacos. O senador Stephenson Valentim foi acusado, estava sendo acusado, nesses vídeos que foram retirados, né, de que ele estava votando contra essa proposta de fim do repouso semanal remunerado mantendo o limite constitucional de 44 horas de trabalho por semana, mas preservando direitos como férias, 13º salário, pagamento do FGTS de forma proporcional. Por isso, o TRE determinou que 4 postagens no Instagram, um episódio de um podcast publicado no YouTube, sejam removidos em até 24 horas. Agora faço como gênero, essa decisão de ontem deve estar sendo cumprida hoje.
1: Maravilha. E olha só, pessoal, Mossoró voltou a registrar alta no número de mortes violentas em 2026, interrompendo a tendência de queda observada nos últimos anos. Dados da Secretaria de Segurança Pública mostram que foram contabilizados 57 crimes violentos letais intencionais contra 32 no mesmo período do ano passado. Quer dizer, um aumento aí de 50% praticamente, né? O aumento é de, aliás, 78%, né? Nem 50%, quase 70, dobra, né? Quase dobra. 78%. O resultado representa o maior número de mortes para o período desde 2022 e rompe uma sequência de 3 anos de redução nos indicadores em 2025. Mossoró havia registrado o menor número de vítimas desde o início da série histórica em 2011. Apesar da alta, os números ainda permanecem abaixo dos registrados entre 2016 e 2018, quando a cidade viveu o período mais crítico da violência, com mais de 100 homicídios nos 5 primeiros meses de cada ano. Segundo o delegado da Divisão de Homicídios de Mossoró, Caio Fábio, o aumento está ligado à disputa por território entre facções criminosas. De acordo com o delegado, a chegada de uma organização de atuação nacional intensificou os confrontos por áreas de tráfico de drogas, contribuindo para o crescimento dos homicídios na cidade. Pessoal, deixa eu dizer um negócio para vocês. Esses pontos de drogas é hoje talvez a franquia mais valiosa desse país.
2: Você tem falado sobre isso?
1: Tem.
2: Você tem falado.
1: Eu tenho falado muito sobre esse detalhe, gente, porque é uma coisa impressionante. Você pode ter dificuldade para tudo.
2: Precisamos ir para o intervalo.
1: Vamos lá.
2: De volta.
1: Vamos lá.
2: Voltamos daqui a pouquinho com o Meio-Dia na Mix.
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0: 12 horas e 38 minutos, já estamos aqui nesse segundo tempo do meio-dia na Mix, com a presença do nosso comentarista, do nosso colunista da terça-feira, Adelmo Freire, na coluna Mídia e Consumo. Boa tarde, Adelmo.
1: Boa tarde, Gênio. Boa tarde, Pedro Neto, Franklin, ouvintes do meio-dia da Mix. Mídia e Consumo, né? Depois de domingo, o luto é presente no comércio.
0: A gente tinha ontem aqui, rapaz, uma mesa redonda sobre futebol. Aí Popó falou comigo, vamos cancelar.
2: Fazia sentido, né, gente?
1: Não, impressionante ontem.
0: Prejuízo grande pro comércio.
1: Andando ontem pelo comércio de Natal. É um luto realmente, né? O movimento, o silêncio.
0: Não, o Brasil. Todo mundo se preparou, né?
1: É.
0: Eu mesmo comprei camisa do Brasil. Eu comprei uma camisa nova para mim.
1: Uh-huh.
0: Comprei lá em Esporte Maior Esmar.
1: Esporte Mar. Mas foi realmente. Logicamente que quem depende da Copa para comércio sabe que tem um limite, né? Tem um risco. Ninguém vai acreditando que vai até 19 de julho. Né? Mas sempre cria aquela esperança, aquela expectativa. E realmente aconteceu de uma forma um pouquinho mais antecipada do que o normal. E normalmente o comércio, o consumidor, naturalmente, pelo efeito que foi o caso de domingo, ele freia o consumo, né? É um processo natural que ocorre. Né? Lógico que os atrativos de consumo estão ligados à Copa. Na hora que sai, afeta também os produtos que não tem nem nada a ver com Copa também, são envolvidos nesse processo também. Então é um luto que dura normalmente aí uns 10 dias, depois as pessoas já vão esquecendo e já retomando o processo natural. Mas foi sentido, segunda-feira foi um dia meio silencioso, segunda-feira já é um dia meio estranho, né? Imagine com um pós do que foi o domingo.
0: Ontem aqui, por conta da derrota, a gente leu aqui um meme que circulou, que achou muito interessante, que foi o seguinte... Eu não sei quem é o autor, eu não conheço, mas recebi, né? Atenção, eu vou repetir aqui porque é interessante. Atenção, a partir de agora está liberado sofrer pela campanha eleitoral. Vem em mim, carreata, comício, confusão, café ralo, briga no grupo da família, pesquisa duvidosa, santinho, adesivaço, bandeiraço, dancinha, grito de guerra e jingle chiclete. Começou.
1: Boa. Bem definido, realmente.
0: Isso é o astral do brasileiro, né? Que tira onda com tudo, né?
1: Nós temos essa posição do povo brasileiro, né? Sempre levando um pouco para o humor, sempre levando de uma forma, buscar uma coisa engraçada, realmente.
0: Para sofrer menos, essa é uma estratégia.
1: É.
0: Não está escrito em nenhum lugar, mas isso é uma estratégia. Só pode
2: já
0: ser.
2: Que você falou, Adelmo, que alguns acreditavam, outros não. Você acreditava?
1: Não acreditava que seria dia 9 de julho, eu acho, com certeza, absoluta. Para mim, a zebra da Copa será a França não ganhar a Copa.
2: Tem tempo que eu digo
1: o time
2: isso.
1: Realmente está imbatível.
0: Eu acreditava que o Brasil ia chegar lá.
2: O único que acreditava era a Gênero.
1: Porque a zebra vai ser a França não chegar lá, não conseguir chegar. Porque o nível do jogo da França em relação aos demais
0: é muito
1: diferente, muito qualificado.
3: Você ouviu o jogo ontem da Espanha?
1: Eu não vi.
3: A Espanha jogou demais.
1: Eu só vejo o resultado à meia-noite.
0: Eu achei engraçado ele lhe chamando de senhor, viu, Frei?
3: Deu um show de bola, rapaz, o time da Espanha.
1: Não,
3: agora eu vou dizer
1: uma coisa.
3: Aquele toque de bola progressivo.
0: É o tic-tac.
3: Entendeu? É o tic-tac.
2: Eu acredito que nunca uma seleção teve tanta gente torcendo por ela como a Bélgica teve ontem.
3: Foi muito bacana.
1: Eu fui um.
2: Não assisti o jogo,
0: todo mundo.
2: Vi os gols, mas quando eu soube do resultado, hoje de madrugada, 4h15 da manhã, eu estava vendo o resultado. Falei, puta, minha seleção venceu. Por quê? Porque todo mundo ficou irado com a história da FIFA ter liberado o jogador expulso de campo para atuar.
0: E liberou por uma pressão do presidente americano.
2: Óbvio, agora o bom foi no Caco, né? Dançando a dancinha justamente do dono do mundo. Né? Aí foi legal. Ele imitou o dono do mundo dançando. Ele não faz a dancinha?
0: É.
2: O Lukaku fez do mesmo jeito. Aí os outros jogadores foram no embalo.
0: Uma chiada, né?
2: Grande.
0: Hein?
2: Né?
3: Grande partida.
2: Não foi isso, né, Joelson?
3: Foi.
2: Pô, cara. Eu vi as imagens aqui, rapaz. O golaço, né?
3: E a Bélgica tá com o time modificado. Botou um caba novinho. Jogou pra danado.
0: Quem, Frank?
3: Ah, Bélgica, tô tentando lembrar o nome. Ele fez um gol de cabeça.
1: Me surpreendeu o teu resultado
0: menino,
1: também.
0: Né?
3: O menino lá.
1: Eu tava levando a fé nos Estados Unidos. O time dos Estados Unidos foi uma melhora muito grande para essa Copa. Não sabia que ia ser avassalador o trabalho da Bélgica. Realmente foi surpreendente.
2: Estão ficando, na realidade, Adelmo, aquelas seleções que nós imaginávamos, né? Espanha, Argentina, França.
1: É.
2: Eu colocava na segunda prateleira a Inglaterra, né? Colocava o Brasil, colocava a Alemanha. Das que eu colocava na segunda prateleira, três delas já voaram. Portugal, Alemanha e Brasil. Três delas já voaram. Agora, as três que eu coloquei na primeira prateleira permanecem todas elas lá, né? Espanha, França e Argentina, né? Da minha segunda prateleira, acredito que não ficou ninguém, porque a Holanda, que era outra que eu tinha colocado, também já voou. Né? Aliás, ficou a Inglaterra. Coloquei na segunda prateleira.
0: A Argentina joga daqui a pouco.
2: Isso.
0: E deve garantir pelo menos uma seleção sul-americana entre as oito finais.
2: Tem a Colômbia também, né?
0: Colômbia joga mais tarde.
2: Mais tarde,
0: A Argentina é a primeira.
2: É.
0: A Colômbia é com a Suíça, né?
2: É.
0: É um jogo mais difícil.
3: Às 5 horas da tarde.
0: Eu acho que é um jogo mais.
3: A Argentina
0: difícil.
3: É bem cedinho, uma hora da tarde.
2: É agora, está começando daqui agora, a daqui começa. A 15 minutos.
3: Exato.
0: Passaram seis seleções, uma africana, que foi Marrocos, cinco europeias, nenhuma sul-americana. As cinco europeias são França, Noruega, Inglaterra, Espanha e Bélgica. Falta
3: a manchete hoje.
2: Três vagas.
0: Duas vagas, que pode ser Colômbia e Argentina, isso. Ou pode ser Argentina e Suíça, talvez.
3: A manchete hoje.
0: Acho que a Colômbia passa.
3: A manchete hoje de um jornal esportivo é a seguinte: hoje cai mais uma lenda. O Messi ou o egípcio?
1: Ah, sim.
0: Não, Salah. Mas a gente nunca foi favorito.
3: Nunca. Mas o cara tá lá, é o jogador.
0: É.
3: Eles estão se atendo aos dois melhores que estão em campo.
0: Ele é bom jogador, mas ele, sem desmérito.
2: Longe, muito
0: mas
2: longe.
0: Não chega nem perto de Messi.
2: Muito
3: mas
2: longe.
3: Ele não nem se compara. Mas no Liverpool ele fazia e acontecia.
0: Pois é.
3: Tem acompanhado o campeonato inglês, viu?
2: Agora, Gênero, vamos falar sobre um assunto que tem polemizado muito de ontem para hoje, né? Que é a chegada dos dirigentes e dos jogadores da CBF, pelas informações pouquíssimas. Foram, o voo saí agora pela manhã, mas pouquíssimos voltarão para o Brasil.
0: É porque a CBF liberou.
2: É, Carlos Ancelotti, por exemplo, não volta, né? Vai direto para o Canadá, né? Que
0: ele mora
2: tem
0: lá,
2: residência
0: né?
2: lá, né? Vai direto para lá. E alguns jogadores vão com suas famílias
0: Esse
2: pelo mundo
0: tá
2: afora.
0: Muito doido, né? O técnico da seleção brasileira é italiano e mora no Canadá.
2: E treina no Brasil, né?
0: E treina no Brasil. Porque o voo, porque se você dissesse, não, é em Miami, que é fácil vir, Canadá não é fácil. Ele tem que fazer um voo com escala nos Estados Unidos para depois vir. Eu não sei se tem voo direto, acho que não tem. Do Canadá para cá.
2: Você disse dele?
1: Tem.
0: Não, Estados Unidos, Canadá, Brasil, voo direto.
1: Direto para São Paulo tem.
0: Eu acho que Canadá. Do Canadá tem direto?
1: Tem.
2: Então é não, isso que mas ele anda em jatinho dele.
0: Aí ele tem jatinho?
2: Não é dele não, mas ele aluga.
0: Sim, tá.
2: Ah, não. Ele não, vai voo ele não vai em voo comercial, não, pô, é tranquilo. Então,
0: tô raciocinando com a cabeça
2: de nordestino de, pequeno.
0: De quem?
2: Pô, ele vai pro Canadá no voo fretado, né? Como nós chamamos. Rafinha anda de voo fretado, pô. A mulher dele exige que ele ande de voo fretado.
0: Imagina, botei aqui o seguinte, aqui. No blog do Gênero, das seis seleções classificadas, botei freguesia o título. Das seis seleções classificadas para as quartas de final, nenhuma é sul-americana. O que é que você acha disso, Popó? O futebol sul-americano deixou de ser melhor do mundo? Que é campeão do mundo hoje.
2: O futebol sul-americano se restringe a duas seleções, o Brasil e a Argentina. Só.
0: Tem a Colômbia aí.
2: Não, mas é coadjuvante.
0: Você não acha que passa não a Colômbia?
2: Acredito até que passa, mas é coadjuvante. Na realidade, você tem seleções de destaque, são Brasil e Argentina. As demais, quer queiram, quer não, quer gostem, quer não, são as sul-americanas, são as europeias. Tá? Aí você tem Espanha, você tem Inglaterra, você tem Portugal, você tem França, né? Todas essas aí.
0: O que, é que você Brasil? Achou dos comentários dos jogadores da França sobre o Paraguai depois do jogo? Ele não falou sobre isso.
2: Olha, gente, no meu entendimento foram comentários da realidade. Não, mas aí é que tá, cara. Realmente os caras bateram uma barbaridade neles. Agora, eles souberam ser eles que eu falo os franceses.
0: Foi.
2: Ser profissionais. Não. Tá? Que levaram porrada, não revidaram, riam, saíam de fininho. Eu acredito que aquilo já foi estratégia de antes do jogo. Olha, eles vão provocar.
0: Foi.
2: Então não respondam. Tá? O Mbappé, então, que é arrogante pra cacete, mas o Mbappé foi sim.
0: Os
2: muito
0: outros jogadores
2: provocado.
0: Da Argentina ficavam ao lado de Mbappé pra protegê-lo.
2: Do Paraguai.
0: Não,
2: da França.
0: Desculpa,
2: da França.
0: Os outros jogadores da França ficaram lá de
2: Mbappé
0: para proteger.
2: Mas os paraguaios batiam em quem aparecia, não tinha isso, né? Então, a mesma coisa o Brasil fez com o Neymar, só Neymar, né? Contra a Noruega, desnecessariamente. Eu sei que a Noruega é a coisa mais fria do mundo, aqueles caras moram, né?
0: Não é ator, aqueles...
2: Então, eu no meu entendimento, gente, o futebol sul-americano, eles perdem muito nesse lado aí. Eles procuram sempre levar para esse lado. Isso não vai a lugar nenhum. O que ganha jogo dentro de campo é quando você joga bem, como a Noruega jogou, porque o Brasil deixou jogar. É como a França, que tem colocado a bola no chão, tá? Tem jogado muita bola. A Inglaterra, apesar de um jogador a menos em campo contra o México,
0: jogão,
2: superioridade. Pois é, entendeu? Então, quer dizer, nós temos que bater palmas. Eu sempre digo isso. Agora, sem dúvida, o que mais tem se falado de ontem para hoje, a volta ao Brasil, é sobre a possível saída, né, do presidente da CBF, o Samir Chaudhry.
0: E está na pauta isso?
2: Está na pauta, gente. Está na pauta. Se ele tivesse... Eu acredito que ninguém torceu tanto para ganhar uma Copa como esse cara torceu. Porque ele levou mulher, amante, prostituta, boy, cachorro, papagaio e periquito para os Estados Unidos. Né? Levou todo mundo, botou cada um num hotel diferente, coisa e tal, e dava para ele conciliar tudo. Até ser descoberto por um desses fofoqueiros da vida aí. E aí, o que acontece? O cara passou a ser alvo. Tanto é que deixou de ir à concentração da seleção brasileira, porque as próprias melhores jogadoras disseram que não seria bom ele ir por lá. Finalzinho da Copa agora, já apareceu ao lado do presidente da FIFA, o Gianni Infantini, mas mesmo assim muito discreto em relação àquilo que ele gosta de ser e aparecer. O que acontece? O filho do Gilmar Mendes, o Francisco Mendes, que é vice-presidente da Federação do Mato Grosso, tem trabalhado os bastidores para ser o novo presidente da CBF. E deve ser. Porque, vamos lá, são 27 presidentes de federações, né? O que vai acontecer? Os caras recebem X por mês. Aquilo ali é negociar até muito fácil. Olha, vamos aumentar aqui 40% do nosso salário. Vamos. E aí nós garantimos a sua eleição. E o Samir Chaudhry? Esse aí já era. Como já foi o Marinho, como já foi o Marco Polo Del Nero, como já foi o Ricardo Teixeira, como já foi o Nabi Abichedi, como já foi o assediador sexual, como é o nome daquele que foi?
0: Marimbondo?
2: Não, é por assédio sexual.
0: Foi Marimbondo, não?
2: Não é Marimbondo, não. Tem outro nome.
0: Nomezinho.
2: É. Já foi, que foi o penúltimo, né? Antes de Edinaldo Rodrigues, né? Então, quer dizer, na realidade, todos eles são descartáveis. Todos são descartáveis. É o que os caras têm interesse. O interesse é o quê? Aumentar meu salário. Aumenta o salário dos presidentes de federações, está tudo resolvido. Aumenta o salário dos vice-presidentes, está tudo resolvido. Aumenta o salário dos diretores, está tudo resolvido. E aí eles botam o que eles querem. E o filho do Gilmar...
0: Rogério Caboclo.
2: Muito obrigado.
0: Caboclo, eu li a Maribona.
2: É, muito obrigado. Longe. Eu, na realidade, que não dava lembrado do nome dele. Rogério Caboclo, todos lembram da história. Pô, o cara assediou uma funcionária da CBF só para ela não dizer que tinha sido assediada. Ele prometeu a ela 12 milhões de reais para ela não dizer. E ela, mulher casada, tudo, e ela teve a coragem de trazer isso a público. E aí o que é que os amigos fizeram? Amigos entre aspas, né? Deram as costas, Edinaldo Rodrigues, você é o nosso novo herói. E Edinaldo passou a ser o presidente da CBF. Logo depois, Edinaldo deu um aumento a todo mundo. Edinaldo já deixou de ser amigo também, já é o Samir Chaudhry. Samir Chaudhry, com essa visibilidade toda que ele está tendo, negativa, é óbvio que os caras vão dar um pé na bunda dele também, do mesmo jeito. Eu estava vendo ontem, eu recebi ontem um artigo de um amigo nosso aqui, de todos nós aqui em comum, né? Espetacular, sobre a seleção brasileira. E ele dizendo o seguinte, aí deixando muito claro, não foi Bruno Guimarães ocupado pela derrota, não foi Ancelotti. Tem nome, sobrenome e tem CNPJ. No caso é a CBF. E todos sabem que é sim. O problema é que é uma coisa tão escandalosa que até hoje eu me pergunto por que diabos é que o Ministério Público Federal nunca agiu contra a CBF. Não cabe o Ministério Público. Cabe sim, senhor. É uma entidade privada. Não tem nada disso. É uma entidade privada onde toda uma população de 220 milhões de habitantes tem interesse. Mas o problema é que os caras não querem. Se você me perguntar por que, eu não vou saber responder, até porque é uma pergunta de Enem que você me faz, né? Por que que não vão atrás? Ora, Romário não conseguiu abrir uma CPI contra a CBF. Ronaldo não conseguiu escrever a chapa dele para disputar a presidência da CBF.
0: Pior, não conseguiu ser recebido por nenhum presidente.
2: Por nenhum presidente, né? Ele tinha que ter quatro assinaturas de presidente de federações para escrever a chapa dele. Ele não, Ronaldo, que é um dos jogadores mais conhecidos no mundo. Vocês imaginem a máfia que funciona por trás de tudo isso. Vocês imaginem como é os bastidores, a nojeira que é um bastidores de uma reunião de CBF. Então os caras, por exemplo, ganham X por mês. Na bicho, o Samichal tá lá com o Xão nas costas. Com certeza vão chegar para fulano de tal, Zezinho dos Anzóis. Zezinho, aumenta aqui o nosso salário em 40%. Zezinho passa a ser o meu ídolo a partir de hoje. É ele quem vai ser o meu candidato a presidente. É assim que funciona. Não se iludam, não se enganam. A preocupação deles para com o futebol brasileiro é zero. Para com Pedro Neto, com Jenner Tinoco, com Adelmo Freire, com Franco Machado, é zero. A preocupação dele é com eles, em se locupletarem, em ganharem dinheiro, em botarem lá a mulher, o filho, a amante, a prostituta, o boy. Todos, sem exceção. Todos, sem exceção. Eles não estão preocupados com o futebol brasileiro. E esse é o grande problema. É que nós não valorizamos isso e não corremos atrás para tirarmos essa corja de bandidos que assolam esse futebol brasileiro. Porque é uma corja. É uma corja. Entra ano, sai ano, não muda nada. Começa lá atrás. Lá atrás, com João Avelange, Ricardo Teixeira, Nabia Bichedi, Marim, Marco Polo Del Nero, Rogério Caboclo, Edinaldo e agora o Samichal. Eu estou falando só de 8. Fora os que tivemos antes. Lá atrás, pelas informações, Franco Machado é mais experiente do que eu, pode me dizer, mas segundo informações, nós tivemos já grandes dirigentes na CBF, que não era CBF, era CBD, não é isso, Franco?
3: É. Confederação Brasileira de Desporto.
2: Não é isso? Né? É. Tivemos já grandes presidentes. Só que quando os caras viram o quanto isso dá de dinheiro, de poder, os caras disseram, estou pouco me lixando para o que vai acontecer com o futebol brasileiro. Pouco me lixando. E assim vai ser até o dia em que alguém, um cara que tenha coragem, tem aquilo que Fernando Collor dizia que faltava alguém para ter, diga assim, eu vou botar o dedo aqui e vou resolver esse problema do futebol brasileiro. Enquanto não, Jenner Tinoco, nós não vamos passar disso aí. Os clubes sendo geridos por SAFs quebradas, os clubes sendo geridos por dirigentes que apenas se locupletam no poder, os clubes sendo geridos por dirigentes empresários que ganham muito dinheiro para chegarem ali, ganham dinheiro de empresários, ganham dinheiro dos jogadores, ganham dinheiro de hotéis, ganham dinheiro de aluguel de carros e por aí vai. Infelizmente, é o futebol brasileiro. Aí vocês estão imaginando que nós vamos um dia voltar a termos novamente forças para competir com o futebol europeu com essas tramóias todas que nós estamos vendo aqui? Não vamos nunca. Eu vi o Brasil ser campeão, ser tetra, ser penta. Não vi ser tri, mas vi ser tetra e ser penta. Acredito eu que eu jamais verei o Brasil ser hexa. Porque com essa corja de bandidos que assola o futebol brasileiro, nós não vamos a lugar nenhum. Nós vamos morrer em quartas de final, em oitavas de final. Infelizmente, é a mais pura realidade, Jânio.
0: Pô, tenha calma.
2: Eu tô calmo demais. Você nunca me viu tão calmo na vida.
0: Ave Maria.
3: Eu vi uma
0: rapidamente, vamos para os aniversariantes rapidamente, que tem que ir para o comercial, Frank.
3: Vamos embora.
0: Diga aí o que você queria.
3: Não, eu dizer que também saiu um artigo ontem a respeito da renovação do processo de renovação do futebol brasileiro, o cara dizendo, olha, é preciso a gente importar mais e olhar para o que temos dentro de casa. Tem 148 estrangeiros jogando no Brasil.
0: Sim, e quantos brasileiros no mundo?
3: Mais é isso mil, aí. Mais eu, mil. Era o que eu ia dizer. É. O que são bons aqui já caem.
0: Daqui sai com 17 anos, 16, 18.
2: 17 nada, Gênia. Tá hoje o menino sai com 12, 13 anos, Gênia. É. 12, 13 anos o menino já vai embora, cara.
0: Vamos agora aos aniversariantes do dia. Hoje é dia de mandar os parabéns, dia 7 de julho, para Márcio Maia. Um abração, Márcio. Para Giovana Suassuna, beijo para Giovana. Para o tabelião Célio Soares, para a arquiteta Alessandra Marinho, para meu amigo Vilásio Crisanto de Moraes, deve estar na audiência com a gente aqui em Natal, mas ele é de Serra de São Bento.
2: Figura, tá mal, hein?
0: Figura conhecida, corretor, tem uma empresa de imobiliário, muito legal.
2: É, grande Vilásio, gente boa demais, cria as ovelhas dele lá em Serra de São Bento, né?
0: Hoje também é dia do nosso consultor, doutor Clermane Martins. É, Adriana Amaral, nessa arquiteta também aniversaria de hoje, Francisco Lima, Valdemir Figueiredo, Joelma de Barros e Eudo Pessoa. É, como fazemos sempre? Bom, hoje é aniversário do Dr. Gutenberg Gugel, que deve estar daqui a pouco com a gente aqui. Ele é o presidente da Academia de Medicina, deve estar participando daqui a pouco, depois do intervalo, do próximo bloco do programa. Hoje é aniversário entre as figuras nacionais. Aniversaria hoje Elô Pinheiro. Acho que Frank Machado não sabe quem é, não.
3: Sei nada.
0: É garota de Ipanema.
3: Só a garota de Ipanema.
0: 83 anos hoje.
2: Continua, parece uma menina,
0: continua,
2: né?
0: Continua bonita, né? Hoje é aniversário de José Roberto Wright, árbitro de futebol há muitos
2: esse
0: anos.
2: Esse aí, esqueçam.
0: 82 anos.
2: Esse, quem gosta dele são os flamenguistas. Grande adoram. Árbitro. O grande árbitro flamenguista é ele.
0: É
2: grande árbitro flamenguista. Jogou durante, décadas, jogou pelo Flamengo. Décadas ele jogou pelo Flamengo.
0: Revoltado hoje, tenha calma. Hoje, aniversário também do ator Leonardo Brício, 63 anos. Hoje é aniversário do grande músico, baterista dos Beatles, Ringo Starr. 86 anos.
2: Caramba, velho. É,
0: tá lá ainda na atividade lá na Inglaterra. Hoje é aniversário de morte do grande Cazuza.
2: Cazuza
0: morreu em 1990. Hoje, portanto, tá fazendo 26 anos. Nós estamos, 26
2: parece
0: anos,
2: que
0: 36.
2: Foi ontem. 36.
0: 36 anos da morte 36. Dele.
2: Que ano foi?
0: 90. 26, né?
2: 26.
0: 26 anos da morte de Cazuza. Já pensou?
2: Não 36.
0: 36 anos sem Cazuza. 36. Parece que foi ontem. É. Eu assisti o show dele, o penúltimo show dele, antes dele ter falecido, ele fez aqui em Natal no Juvenal Martini. Depois ele fez um show em Maceió e depois no, ele afastou-se e faleceu. Grande figura. Bom, efemérides. Hoje é o Dia Global do Perdão. Que Pedro Neto escute isso aí. Dia Global do Perdão, para que possa perdoar esse povo todo. Hoje é o dia dos...
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0: Hoje é o dia dos bares e dos botecos. Portanto, você que é do ramo do álcool, da festa, da confraternização.
2: Você tá falando para muita gente.
0: Hoje é o dia de comemorar os bares e os botecos. Hoje é o dia do voluntário social. Hoje é o dia do ingresso das mulheres nas fileiras da Marinha do Brasil. Hoje é o dia do chocolate. Quem é que não gosta do chocolate?
2: Eurico Miranda gostava.
0: Pois é, eu gosto do chocolate, mas chocolate mesmo, né?
2: É.
0: Não é o que a Bélgica, que é o país do chocolate, um dos países do chocolate, deu ontem nos Estados Unidos.
2: É. Mas honestamente não é minha praia, não. Eu como uma vez perdida.
0: Então, hoje é dia do macarrão, fica o macarrão,
2: eu
0: deixa
2: gosto.
0: O chocolate pra gente.
2: Macarrão é bom.
0: Vamos fazer um breve intervalo e voltamos já.
2: Chocolate.
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0: 13h05, estamos de volta com o meio-dia na Mix, o melhor mix de notícias, a mesa bem reforçada, aqui já com a presença do Dr. Itamar Oliveira, presidente da Associação Médica do Rio Grande do Norte, também do Dr. Geraldo Ferreira, presidente do Sindicato dos Médicos do Rio Grande do Norte, do Dr. Clevilando Santos, que aqui representa o Conselho Regional de Medicina, com o Dr. Adelmo Freire, que também está aqui fantasiado de médico, para falar sobre as questões médicas e etc e tal. E nós vamos bater um papo sobre o papel do médico, o respeito ao médico, a importância do médico e como o médico hoje é tratado pelas instituições privadas e pelas instituições públicas. Quais são as dificuldades? Vai ser um bate-papo bem esclarecedor com relação à valorização do médico. Antes, porém, nós vamos falar dos 95 anos da Associação Médica. Eu suponho que os três fazem parte, porque os três são médicos. Este mês, agora no final deste mês, vai ter um evento comemorativo aos 95 anos. Eu vou aproveitar aqui a presença do Dr. Itamar, que é o presidente, para falar sobre isso. Primeiro, boa tarde, Dr. Itamar.
1: Boa tarde a todos que estão aqui presentes, meus amigos, boa tarde a todos os ouvintes. É um prazer enorme estar aqui de volta com vocês.
0: Boa tarde, doutor Geraldo Ferreira. Eu chamo ele de Geraldinho, mas não há, aqui a gente fica meio assim, não é?
2: Boa tarde, Gene, Franklin, Tamar, Delmo, Cleveland e aos ouvintes da Mix.
0: Doutor Cleveland, boa tarde. Boa Estreando tarde. Aqui hoje, primeira vez.
3: Isso, é só uma pequena correção. Eu sou o coordenador jurídico do Conselho Regional de Medicina.
4: É porque a Diana, a nossa presidente, está em Brasília, em nome institucional, e pediu aqui para eu representar. Prazer enorme estar aqui.
0: Tá fechado. Então, o coordenador jurídico está aqui com a gente. Não tem erro, tá feita a revisão. Adelmo Freire, eu vou querer informação a respeito dos 95 anos da entidade. Você quer fazer uma introdução ou você quer que eu vou direto logo?
5: Não, direto. O Dr. Itamar está bem envolvido, comprometido. Pois só é. Pensa nisso 24 horas.
0: Ah, é? Pô, isso já é uma grande coisa, né? Pô, se bem que o Flamengo está sendo reforçado agora, ele podia estar pensando pelo Flamengo. As notícias estão boas aí do Flamengo, né? Brincadeira à parte,
5: também. Estamos de fé.
0: O Dr. Itamar também é um
5: grande.
0: É um flamenguista. Aliás, eu não sei como é. Geraldinho é quem?
6: Flamengo.
0: E você?
6: Fluminense.
0: Tinha que ter um ponto. Nós somos 5-1 aqui. 5 Fly e 1 Flu. Vai já chiar com a gente, viu? Voltando, doutor Itamar, então, como é que vai ser esse evento? Qual é o propósito? Como é que.
1: Eu acho que o propósito hoje aqui nós vamos discutir os dois lados dessa moeda, digamos assim, né? Sim. Primeiro é exatamente aquilo que você disse, que nós queremos. É um momento de valorização do colega, dos meus colegas, minhas colegas médicas, pela profissão médica. O outro lado que nós vamos discutir aqui é como está a situação médica, a precariedade. Independente disso, nós, desde o ano passado, nós vimos essa marca, que foi encabeçada por aqui Adelmo Freire, nosso consultor, que ele nos fez a seguinte colocação: essa é uma instituição centenária. Isso aqui são 95 anos, o ano passado, 95 anos de história, que se mistura com a própria história da medicina e com a própria história do estado do Rio Grande do Norte. Então, essa data, nós imaginamos que ela não poderia passar despercebida. Então, nós construímos ao longo desse tempo este momento que nós achamos que seja emblemático para os médicos serem recebidos com o carinho, o respeito que eles merecem pela essa profissão, que é maravilhosa, que cuida das pessoas. Nós cuidamos das pessoas, e se nós cuidamos das pessoas, nós cuidamos dos cidadãos, nós cuidamos do Estado. E isso é importante não só para a gente, nós entendemos, temos certeza que é uma profissão importante para a sociedade do Rio Grande do Norte.
0: Mais que isso, é fundamental, né?
1: Fundamental para nós mesmos, né? Para qualquer um que esteja aqui nessa mesa.
0: Porque é o médico quem acolhe, quem recebe, quem dá carinho, quem cuida. Se a gente não der carinho ao médico, tem duas profissões aqui que eu falo com muita frequência. Um é o médico e o outro é o policial. Tem parte da sociedade, que é uma parte muito pequena, que tem mania de criticar o policial. E eu não estou nessa. O policial é quem protege
1: Nem
0: a
1: nós.
0: Sociedade. Pois é. O policial protege a sociedade e o médico protege o cidadão.
1: Isso.
0: Essa é a verdade. E a gente tem que reconhecer isso e valorizar isso. Por isso que a gente sempre está chamando Doutor Geraldo vem aqui com muita frequência, doutor Itamar vem aqui com muita frequência e outros. A gente está sempre com esse propósito de mostrar para a sociedade que não é brincadeira você se dedicar como os médicos se dedicam ou como os policiais se dedicam, e com um detalhe, a gente está sabendo, e por isso foi o chamamento a vocês, que os médicos estão se dedicando e não estão recebendo suas remunerações. É uma pauta já que vai para a gente discutir isso quando a gente concluir essa pauta inicial dos 95 anos da Associação Médica, mas é inacreditável que no século XXI uma categoria profissional tão importante, tão relevante, tão decisiva para a sociedade ainda esteja enfrentando esse tipo de problema. Daqui a pouco a gente fala. Doutor Itamar, conclui. Eu queria que você dissesse como é que vai ser esse evento, quais são as atrações, onde vai ser, essas coisas todas.
1: Então, esse é o evento para o médico, todos os médicos do Rio Grande do Norte. É grátis. E ele pode levar um acompanhante que a gente quer que ele esteja nesse momento com alguém que ele goste.
0: Sim.
1: Entendeu? Pode ser a esposa, marido, pai, mãe, enfim. Que ele esteja com os ingressos são gratuitos. E que evento é esse? Não é um show, é um espetáculo. Nós estamos fazendo junto com a Orquestra Filarmônica da Universidade Federal do Rio Grande do Norte. Vai ser lá no Teatro Riachuelo, a partir das 19 horas, no dia 29 de julho agora, é uma quarta-feira. Eu estou atualizando o número de pessoas no palco. Serão 150 pessoas no palco. Puxa. 150 pessoas no palco. E o tema, o maestro é o maestro André Muniz, muito conhecido.
0: Referenciado.
1: Referência. É. E o tema é Viagem ao Centro da Terra, de Rick Wakeman.
0: Geração então, da gente conhece bem.
1: É, pois a nossa geração conhece, e quem não conhece vai ter o prazer de conhecer.
0: É um espetáculo.
1: A gente quer uma noite de gala, a gente quer uma noite de gala para o médico, no sentido lúdico, obviamente. E que ele se sinta, é isso que a gente quer, é uma, que se sinta bem tratado, se sinta bem-vindo, né? É um momento para o médico se sentir bem.
0: Certo.
1: É isso que, essa é a filosofia desse evento que nós estamos construindo. Eu vou avisar os colegas que quem quiser ir, vai lá na Associação Médica, pega os ingressos antes que acabe, porque vai lotar com certeza absoluta.
0: Perfeito. Viagem ao Centro da Terra. Assisti esse show de Rick Wakeman.
1: No começo... Eu também assisti, sabe onde? Na minha terra natal, em Vitória, no Espírito Santo. Aqui, eles vieram em Recife também.
0: Eu fui para Recife,
1: Geraldão. Recife, Geraldão, tiveram Geraldão. E eu assisti no ginásio do Colégio Salesiano, em Vitória, no Espírito Santo. Eu me lembro disso.
0: Também me lembro que eu fui lá para o Geraldão, e foi engraçado que a gente ficou dentro da quadra, e esperando, né? Enquanto o show não começava, um sujeito levantou-se e aí gritaram lá de trás: senta, Fábio Júnior! E aí começou a zona, o cara não gostou e foi uma confusão. Eu era um boy nessa época, né?
2: Deve ter sido um dos que gritou, né?
0: Não, eu fiquei só olhando. Eu acho que eu era o mais novo lá. Eu com medo, eu tava na terra dos outros, já quem falava. Mas foi um negócio. Eu nunca esqueci, ele tocava na época 17 instrumentos de teclado. Sintetizador na época, uma coisa louca. E ele tinha um cabelo praticamente na cintura, cabelo bem louro, ele ficava de lado assim. Foi um espetáculo inesquecível, né? Tony, você devia botar aí pra gente escutar. Viagem ao Centro da Terra, de Rick Wakeman. Procura aí, vê se tem aí pra gente. Primeiro pra dar um acorde aqui. Então, feito isso, podemos entrar na nossa pauta do Sindicato dos Médicos também, na nossa pauta dos médicos. Doutor Geraldo Ferreira, a medicina é respeitada, todo mundo sabe e tal. Como é que está a situação hoje do médico aqui? O que é que tem de dificuldade na categoria médica aqui? Eu não me refiro apenas na área pública, no geral.
2: Bem, primeiro, os parabéns à Associação Médica, né? Eu posso até dizer, eu era feliz e não sabia quando eu fui presidente de lá, né? Porque a pegada da associação é mais leve, não é?
0: Sim.
2: É festiva, claro que tem as lutas.
0: Mas você não gosta dessa luta? Eu acho que você gosta.
2: Mas você faz
0: com tanta afinco.
2: Mas é pesada. É. Né? Mas parabéns à associação e, evidentemente, os parabéns à associação são os parabéns a todos os médicos do Rio Grande do Norte, não é? Ô, Gene, a medicina está passando por um drama no mundo todo, né? Agora, mais marcantemente, a gente chama na Iberoamérica, né?
0: Sim.
2: Nós fizemos aqui um congresso da Federação Nacional dos Médicos, em 1º de maio, criamos uma instituição porque percebemos que essa questão do trabalho médico, ela absorveu, vamos dizer, a política na ideia de transformar a assistência médica. Agora, quem pagaria o pato é o médico, em todo canto, não é? Então, sim, toda a reforma que se está fazendo na saúde, o vilão é sempre o médico. Você vê isso na Espanha, que está agora fazendo a sua reforma sanitária, não é? A receita é a mesma: precarização dos vínculos, não é? Extensão da carga horária, plantões dobrados, não é? E diminuição da remuneração. Esse retrato vai da Espanha, vai para Portugal e vem do México até a Patagônia, até todo o retrato do mesmo. Agora, isso tem causado um drama muito grande na classe médica. Você tem acompanhado aí o índice de doenças para os médicos, de todos, né?
0: Doença mental, estresse.
2: Tudo. Agora, na Espanha, nos últimos 3 meses, na Espanha, que é um país rico, não é? Na Espanha, os últimos 6 meses, teve 3 suicídios de residentes, né? Tudo, a baixa remuneração dos residentes. Você imagina, Itamar sabe, ele fez residência médica. Residência médica são 60 horas. Hoje, o médico recebe de bolsa de residência R$4.000. Ele não consegue. Então, o médico aqui do Rio Grande do Norte, ele está se formando e vai cair direto no trabalho. Está fugindo da residência médica, que é um guardião da qualidade do serviço. O especialista é necessário, né? Então, infelizmente, isso é disseminado. E aqui no Rio Grande do Norte, a mesma situação. Precarização do trabalho. O que é precarização do trabalho? Empresas intermediárias que não contratam os profissionais. Eles usam vários subterfúgios, contratam PJ, colocam o camarada como sócio, etc., né? Aí vem, quem contrata a empresa atrasa os pagamentos. Pela lei, a empresa não deveria atrasar os médicos, mas atrasa, não é? E fica esse nó terrível, as entidades absorvidas por essa luta de forma contínua, não é? Acho que é um grande erro os gestores apostarem no exagero das terceirizações. É um exagero. Tem vaga para terceirização? Tem. Tem espaço para o médico liberal? Tem.
0: O que vocês defendem? Um percentual?
2: Seria. Porque você vê que a Constituição é clara, né? Ela diz que a preferência é do setor público, é o concurso. Ela diz isso com toda clareza. No entanto, nós partimos para outra situação. Hoje, a preferência de todos os gestores...
0: Você está se referindo à área pública?
2: A área pública. Sim. A preferência de todos os gestores é pela terceirização ou PJização, não é? Então, você vai ver que todo pequeno município do Rio Grande do Norte criou uma empresa dessa, normalmente parente de alguém, não é? Então, é uma situação muito difícil. A gente está envolvido com o Ministério Público, com Polícia Federal, com Receita Federal, tentando coibir isso, porque isso aí virou um minério, não é? Eu diria a você o seguinte, hoje...
0: Quem está ganhando dinheiro, então, são as empresas e não os médicos?
2: Não, os médicos não, de jeito nenhum. Por exemplo, vou lhe dar um exemplo aqui. A gente teve lá naquele evento, Itamar, lá na,

0: questão de repetir essa história, um município do interior fez uma licitação de 42 milhões um ano, né? E a promotora me disse, doutor André, lá de Mossoró, ela disse, doutor Geraldo, foram repassados para os médicos desses 42 milhões, 14 milhões. O restante foi de lucro para a empresa. Não pode. Eu acho que essas empresas substituíram as antigas empreiteiras. Virou um negócio fabuloso, né? Mas o médico está sendo instrumentalizado, usado, né, por essa estrutura.
1: Doutor Cleveland, o que é que chega de questão? Quais são as principais queixas que chegam ao Conselho Regional de Medicina?
2: Como o doutor Geraldo bem disse, hoje a questão do inadimplemento é uma coisa grave.
1: É o que mais chega lá.
2: Hoje, para você ter ideia, tem médico que está 6, 8 meses sem receber. E o Conselho, na sua missão institucional de fiscalizar o exercício da profissão, editou recentemente uma resolução, justamente para fazer com que tenha uma pressão para que as empresas terceirizadas efetuem o pagamento. Qual hoje a desculpa que se tem? Não, porque o Estado, o município, isso, o Estado, o município, vários municípios, não estão fazendo repasse. Uma situação é a questão contratual, empresa, Estado e município. Outra situação é a relação contratual com o médico. Então, para quem cuida da gente, Gênia, adoeceu. Tem vários médicos adoecidos. Você imagina que um de nós ficarmos sem receber 30 dias. Isso viola o princípio da dignidade da pessoa humana. É inconcebível. E o Conselho vem com apoio do sindicato, da associação, ajuizando ações, porque quando não se resolve pela via administrativa, só resta o Poder Judiciário. Então, ajuizamos ano passado reclamações pré-processuais na Justiça Federal. A empresa chega, o Estado faz o acordo, como era o Estado, neste caso específico, paga o acordo e deixa de pagar o mesmo. Fica na mesma coisa. Então, eu acho que a medicina hoje vive um momento complicado. Fora isso, se tem notícias quase que diariamente que tem médicos sendo agredidos no seu exercício da profissão, coisa que não acontecia, o respeito ao médico, né?
1: Só uma pauta na discussão que nós fizemos aqui, que mostrou a sessão médica. Está lembrado? Veio, inclusive, um médico de fora. Você lembra que veio um
3: Francisco
1: médico,
3: Cardoso.
1: Veio um médico de São Paulo falando sobre isso, que ele é especialista no assunto.
2: Então, essa resolução vem no sentido de disciplinar efetivamente que as empresas cumpram o seu papel, suas obrigações. Quem por acaso não cumprir, vai ser aberto um processo administrativo de apuração, dando direito de defesa, contraditório, para que se chegue, toda a empresa tem que estar inscrita no conselho e tem que ter um certificado de regularidade para poder trabalhar. Então, caso realmente não trabalhe de forma correta, o conselho vai ter como coibir aplicando sanção, seja suspendendo o seu certificado, seja aplicando multa, que existe uma possibilidade legal de se fazer isso. Então, a gente vem nesse caminho, além de que outro problema, como o doutor Geraldo também falou, a questão da precariedade do exercício da profissão. O médico vai trabalhar, gente, chega num hospital desse público, não tem condições básicas, não tem insumos. Como é que o médico vai trabalhar? Já vem sem receber, já adoeceu em termos de problemas financeiros. Adoece também pelo fato de não ter as condições mínimas, onde você não pode dar o seu máximo para salvar a vida do paciente. A gente está falando de um profissional, não é um qualquer, é pessoas que lidam com a vida do ser humano. Eu sou advogado, se por acaso eu cometer um erro, eu posso dar um prejuízo financeiro. O médico não, pode pagar com a vida daquele paciente. Então essa preocupação é muito maior.
1: Perfeito. Doutor Geraldo, qual é o encaminhamento que as instituições estão dando a essa pauta para que tentem, pelo menos, superar essas dificuldades?
0: Olha, nós tivemos uma reunião muito boa, né? A associação, o sindicato, o conselho e...
1: Eu vou fazer aqui uma confissão. Eu estava batendo papo com o doutor Itamar e ele me disse, eu vou ter que me resguardar, que eu vou ter uma reunião daqui a pouco com as entidades assim, e o curioso, reunião sobre o quê? Aí ele disse, é uma pauta que a gente tem por conta do não pagamento regular para os médicos nas mais diferentes instituições. E aí eu disse, vamos fazer uma entrevista lá na rádio para a gente levar isso para a sociedade. Porque não é minimamente aceitável que hajam médicos que não recebem seus salários desde setembro do ano passado. Essa informação vai fazer um ano. É inacreditável. Você imagine que o atraso de governo do Estado e etc., de um ano de pagamento, é uma maluquice isso. E a política está aí, e os discursos estão aí, e as agressões, as mentiras, as enganações e o salário dos profissionais que a gente deve a vida a eles não estão sendo pagos. Então, que ações vão ser desenvolvidas e como vão ser?
0: Então, nós fizemos uma excelente, com a presença da Academia de Medicina também, e

0: Ele ficou de vir para cá, o presidente.
1: Sim,
0: Gutenberg. Me informaram que ele vinha, mas hoje é aniversário dele, Gutenberg Gugel. Eu acho que ele não veio porque foi tomar uma... Ele deve ter ido fazer um almoço familiar e tomar um vinhozinho, que é aniversário dele, né?
2: Ele trabalha muito, eu espero que ele tenha feito isso.
1: Então, de concreto, o que nós tivemos? Primeiro, da parte do Conselho, foram apresentadas resoluções, não é? Que prevêem punições para o diretor técnico e para a própria empresa que atrasar os médicos. Não é? Então, e acoplada a essas resoluções do Conselho, veio uma criação do sindicato, que é o que a gente chamou de devedômetro. Então, se você abrir o site do sindicato... Não é?
0: Eu botei hoje no meu blog o impostômetro.
1: O nosso é o devedômetro. Está muito bem feito, viu, gente? Está lá... Cada cidade do Rio Grande do Norte...
0: Eu vou entrar e vou botar no meu blog.
1: Entra. Então, você vai lá e clica, por exemplo, Parnamirim. Então, está lá uma descrição de Parnamirim e os problemas e as empresas que estão atrasadas. E o mapa é colorido. Vermelho é situação gravíssima, né? Laranja é uma situação grave... E amarelo.
0: Tem alguém verde lá?
1: Não, amarelo é atenção, né? Porque o outro nós deixamos o seguinte: sem informações, né? Realmente. Sim. Mas eu diria que quem estiver em dia hoje é muito raro e merecia realmente aplausos, né? Então, essas duas decisões foram tomadas. Da parte da associação, eu tenho conversado com o Itamar, nós temos uma preocupação muito grande também com os planos de saúde, das operadoras de saúde. Porque tem uma lei, gente, que diz que as operadoras têm que sentar todo ano com as entidades médicas e que têm que negociar. E sabe o que é que a lei diz mais? Se não negociar, tem que aplicar automaticamente o IPCA. E elas não sentam e não aplicam e fica por isso mesmo. Então, eu tenho conversado como é que nós vamos chamar de novo essas estruturas para conversar, porque a situação realmente... exige uma tomada de posição muito forte. Agora, temos um problema. O médico, assim, muito precarizado, muito humilhado, muito assediado e precisando se aproximar mais de suas instituições, de suas entidades, para poder reagir.
0: Diante do problema, a solução recomendada por qualquer pessoa que conhece demanda, de uma forma geral, é a união. Estou certo ou estou errado, Itamar?
3: Ah, com certeza. É por isso que nós... Também, esse é um dos objetivos, nós construímos esse dia, esses 95 anos, para que o colega vá, as entidades médicas vão estar lá, nós vamos também convidar as autoridades, que é um momento importante, para ele sentir que tem pessoas que lutam por ele. Ele precisa ter esse sentimento. Se ele não tiver esse sentimento, infelizmente as coisas, a tendência é piorar, mas existe uma gama de colegas, Associação Médica Brasileira, Conselho Federal de Medicina, né, onde geral está lá no
1: Federação,
3: a Federação Nacional do Médico, existe hoje entidades que estão buscando também.
0: Esse quadro é exclusivo aqui do Estado, não, ou ele é
3: não, não, ele também é um quadro. Aqui nós temos uma situação muito peculiar. Eu posso dizer para você de uma maneira muito clara que eu tenho dinheiro para receber desde setembro do ano passado.
0: Você está nessa também?
3: Nessa também. Então,
0: quer dizer, eu mês, fiz um comentário aqui, outro,
3: mas isso é um absurdo. Então, foi um trabalho realizado.
0: Sim.
3: Então, a medicina...
0: É corrigida esse trabalho, essa remuneração?
3: Não, senhor. Não é corrigida. As coisas, infelizmente, não são. Então, nós estamos lutando. Hoje, o médico luta para receber. Preste atenção no que eu estou dizendo. Para receber.
0: O que já
3: não
0: fez,
3: é,
0: né?
3: Só para trabalhar. É para receber. Isso é um absurdo. Se você tem um contrato, você tem que... Ou então não faça o contrato. Aí você quer resolver o problema da população. Joga. Isso eu estou falando mais público, mas também esse reflexo é para instituições privadas também. Quem tiver uma carteirinha hoje de convênio, chique, bonitinha, achar que está resguardado, ledo engano. Eu vou repetir para ficar bem gravado na mente de todos. Ledo engano. Então, a luta ela é muito grande. Então, nós estamos aqui com representantes da classe média para dizer, pessoal, a situação não é só do médico, isso não é um problema, eu repito sempre, do médico. Essa é uma situação que também diz respeito à sociedade, em todos os seus níveis. Eu vou repetir, em todos os seus níveis. Quem acha que está com sua conta bancária linda, maravilhosa, que tem não sei o que, está resguardado, cuidado, ledo, engano. Estou certo ou não estou, Geraldo? Lógico que tem coisas muito boas, mas também existe essa precariedade onde nenhum de nós aqui sentadinho e quem está nos ouvindo está fora disso. Por quê? Porque você não sabe o que vai acontecer comigo hoje, nem amanhã, nem depois. Aí você depois você pode cair. Esse aqui é o X da questão. Na mão de quem e aonde? Na mão de quem e aonde? Os prontos-socorros hoje, eu vou dar um exemplo. Cadê os médicos mais experientes?
0: Não estão nos prontos-socorros,
3: não? Não estão nos prontos-socorros. As pessoas também, por N razões, inclusive financeiras, etc., violando, não estão lá. Então, vocês, a gente, assim, repete, vamos repetir muitas vezes, até que um dia a coisa se vê. Senão, uma responsabilidade unicamente das instituições médicas. Isso é uma responsabilidade da sociedade também.
0: Perfeito. Compromisso com o médico, todo mundo tem que ter. Nós vamos fazer um breve intervalo e voltamos já conversando aqui sobre as dificuldades do médico e da medicina nesse ambiente de, digamos assim, maus pagamentos. Como é que se fala hoje? Tem um termozinho que estão usando aí para quem tem o excesso de dívidas. Até foi uma expressão que Ciro Gomes criou, esqueci agora, mas daqui a pouco sai. Nós vamos fazer um intervalo bem e voltamos bem rapidinho aqui com o Meio-Dia na Mix, o melhor mix de notícias.
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0: 13 horas 37 minutos, estamos de volta com o Meio-Dia na Mix, o melhor mix de notícias. Hoje conversando aqui com o presidente da Associação Médica do Rio Grande do Norte, doutor Itamar Oliveira, com o presidente do Sindicato dos Médicos, doutor Geraldo Ferreira, com o coordenador jurídico do Conselho Regional de Medicina, doutor Cleveland Santos. Está indo certo?
1: Certo.
0: E com o doutor Adelmo Freire, que está aqui. Você quer fazer uma pergunta, Adelmo?
2: Quero fazer uma pergunta. Nós estamos aí com uma média de formandos no Brasil, 45 mil formandos no Brasil, em média, né?
0: Anual?
2: Hã?
0: Por ano, né?
2: Por ano.
0: 45 mil médicos.
2: 490, média 490 estabelecimentos de ensino, sendo 80% privado e 20% ensino público. Então, temos esse movimento, é a previsão que estava lendo a respeito, que até 2035 nós teremos 1 milhão de médicos no Brasil. Né? A projeção vai chegar a esse número, né? Eu coloco a pergunta na mesa, não para um individualmente. O que fazer também com esse movimento que está ocorrendo, de volume de sem falar da qualidade do ensino que está sendo oferecido
3: a esses alunos também. Nasce da noite para o dia, né?
2: Essa é a colocação também, que é o outro lado da moeda, né?
4: Quer começar, né?
5: Nós também vemos isso com bastante, com extrema preocupação. Se a precariedade é também de receber do trabalho, a precariedade hoje ela é explícita à formação médica, onde se abre faculdade em qualquer lugar, sem a menor condição possível. Houve um movimento, está havendo um movimento agora, encabeçado pelo Conselho Federal de Medicina e as entidades médicas, Associação Médica Brasileira, etc., que está sendo o exame, essa é a primeira barreira, o exame de proficiência médica.
3: É a OAB dos médicos.
5: É a OAB dos médicos. E nós queríamos que estivesse sob o guarda-chuva do Conselho Federal de Medicina, assim como a OAB toma conta ali de Dr. Cleveland e todos os seus colegas. Mas, infelizmente, esse exame caiu na mão do MEC. O problema que nós vemos, isso é uma causa muito política, né? Você colocar médico de qualquer jeito, em qualquer lugar, a qualquer preço. Como se os médicos fossem resolver o problema da saúde das pessoas. Não é assim. Não existe nenhum modelo no mundo igual ao Brasil hoje. Não existe. E nós estamos extremamente preocupados. 80% é privado. As pessoas estão pagando 10, 11, 12, 13 mil reais. Não vão saber, esses colegas novos, infelizmente, se vão conseguir receber isso. E olhe lá.
0: A gente tem denunciado muito aqui, porque nessa lista que foi divulgada pela Folha de São Paulo, saiu uma universidade, aqui no Rio Grande do Norte tem uma universidade só, que é uma de Mossoró. Eu já falei sobre essa universidade aqui várias vezes, eu esqueci o nome agora, é uma sigla. Eu soube que lá cobram quase 11 mil reais e a universidade está enquadrada ou é no grau 1 ou 2.
5: Mas, gente, conversei com algumas das pessoas que construíram essa prova.
0: Sim.
5: A prova é nível médio. A prova é nível médio, nada do outro mundo. E eu vejo hoje, assistindo colegas, eu tenho pessoas muito com isso que fazem, estão fazendo medicina, eu fico assombrado com a maneira hoje como as coisas são ensinadas. Você não tem mais aquela figura do professor como eu tive.
0: Sim.
5: Meus professores que eu me lembro muito bem. Né? Eu estudava, né? Eu tenho certeza que Geraldo também. A gente chegava na faculdade 7, 8 horas da manhã, era aula o dia inteiro. Você aqui, você não tem aula. Aí chega um comunicado num dia à noite, eu vejo isso, chega para mim. Amanhã não vai ter aula às 8 horas da manhã, a aula foi suspensa e sem mais nem menos. E me desculpe, muitas das aulas são dadas para o enfermeiro. Nada a ver, pode ser até mais competente, mas não pode, pelo amor de Deus. E aonde esses estudantes estão indo? Não tem hospitais organizados, não tem essa figura importante do professor, do mestre. Então, a gente luta de todas as maneiras aqui, entendeu? Uhum. E a gente, e esses alunos também têm que cobrar das suas universidades, nós estamos cobrando dos governos, que são responsáveis. Por isso que eu digo, isso não é uma luta do mestre, isso é uma situação da sociedade. Que sociedade nós estamos querendo construir? Porque um mau médico, ele é ruim para as pessoas. Apenas. Ele dá prejuízo. Desculpa, isso já está comprovado por estudos feitos por pessoas muito boas do Conselho Federal de Medicina, que mostram que o custo desse médico, ele é maior do que aquele que é bem formado. Por quê? Se ele não sabe nada, ele vai ter que se basear por exames, pede o que não presta. Enfim, então eu sou uma roda viva muito grave.
0: Doutor Geraldo, o que é que as entidades podem fazer? Pode ligar. Pode fazer juntas que não estão fazendo hoje para fortalecer a categoria dos médicos e ter uma negociação melhor com os pagadores. Tony, por favor, desliga esse aparelho.
1: Olha, nós temos uma proposta que foi feita lá também pelo Sindicato dos Médicos, baseada numa lei de Vitória. Eu achei extraordinária. Hoje, quem é que ganha uma licitação? O menor preço. Isso não pode acabar bem. Quer dizer, as empresas hoje que estão disputando licitações aqui, gente, se você for olhar de onde essas empresas são ou o que elas fazem, é empresa de jardinagem, é empresa de segurança.
0: Prestando serviço médico?
1: Pelo menos, disputando licitações, né?
0: Sim.
1: Com a proposta de. E ganham, porque botam o menor preço. Agora, a
0: não
1: maioria.
0: Precisa, para prestar serviço, não precisa ter reconhecimento do Conselho Regional, não?
1: Aí é que tá, daqui a pouco o Clevelando vai para esse ponto. Mas qual é o problema? Existe uma lei no Espírito Santo, que eu disse lá, Itamar estava presente, que é a lei da inversão. Eles chamaram lei das inversões. Ou seja, para você fazer uma licitação, o primeiro critério tem que ser a qualificação da empresa. Aí essa qualificação vai exigir o seguinte: você é empresa onde? Você presta serviço aonde? Quem é seu corpo clínico? Porque essas empresas ganham, por exemplo, agora na cirurgia pediátrica, uma empresa ganhou e veio para cá, ameaçou, assediou os cirurgiões pediátricos de todas as formas. Eles disseram: não, nós temos nossa empresa que a gente trabalha. Como é que vocês ganham uma licitação da gente e quer que a gente vá trabalhar para vocês? Não tem como vocês fazerem isso, né? Não tem cabimento. Ela não tem.
0: Isso é uma deformação.
1: É uma deformação. Então, ela deve ser desclassificada e outra deve entrar. Mas
0: ela entrou sem ter corpo técnico.
1: Não tem corpo técnico. Agora,
0: é inacreditável.
1: Agora, escute essa aqui. A maioria das empresas no Rio Grande do Norte. Uma tem 96 CNPJs. Uma empresa dessa terceirização. 96. Por quê? Porque ela perde uma licitação, ela fica proibida de competir durante um ano. Então, ela simplesmente tira aquele CNPJ e compete com outro, né, nas licitações. Outra empresa agora tem 46 CNPJs, 46. Os promotores sabem disso tudo agora.
0: Só isso já chama atenção.
1: Como combater isso, né? Claro que chama. Então, essa lei da inversão, eu acho que ela seria a solução, não é? Ou seja, vamos primeiro qualificar a empresa. Depois nós vamos por preço. Agora, nós não podemos pegar uma empresa que oferece um preço, como já estão oferecendo agora, de mais ou menos R$40 a hora trabalhada. Querem fazer um plantão a R$600, um plantão de 12 horas, que ainda hoje no mercado de Natal é mais ou menos 1.100, por volta de... Na Paraíba já é 600. Aqui no Rio Grande do Norte fizeram no interior R$576, um plantão de 12 horas, né? Então, e lá em São Paulo, teve um vídeo agora de um médico muito interessante. Ele disse: ofereceram um plantão de 6 horas a R$276. Aí ele disse: o que me assustou não foi a pessoa dizer eu pego, né? Porque às vezes tem uma pessoa muito até desesperada para trabalhar, porque ela não está mais nem conseguindo plantão. Foi que quando ele disse eu pego, a outra pessoa disse: já pegaram.
0: Sim.
1: Já, outro já tinha corrido. Então tem soluções, agora nós precisamos do esforço hercúleo e precisamos da compreensão da sociedade e das autoridades. Nós chamamos lá, presidência da comissão, até por sugestão sua, de saúde da Câmara, presidência da Comissão de Saúde da Assembleia Legislativa. Recebemos um solene ignoro, né? Não deram nem bola. Então, tem alguma coisa errada. E precisa haver um esforço muito grande para corrigir isso. Queria só fazer um comentário sobre a questão das faculdades, que é outro tema preocupante, não é? Agora, eu acho que, independente do número, que o número, claro que vai provocar uma revolução, um terremoto no mercado, mas independente do número, o médico tem que se valorizar. Ele não pode aceitar qualquer coisa, né? Hoje nós estamos numa situação que eu vi um depoimento de um médico dizendo: eu, quando fiquei um mês, me formei e não encontrei trabalho, eu pensei na pior das coisas. Eu digo: eu posso fazer qualquer coisa comigo mesmo. Então, hoje está nesse desespero, né?
0: Sim.
1: Então, realmente gera um desespero muito grande, mas as entidades médicas estão prontas para acolher, respaldar e orientar o médico. E eu acho que esse é o caminho.
0: Se você pudesse sentar com a governadora hoje, e, digamos assim, três prefeitos, qual seria a única pauta que você falaria com esse pessoal em relação a pagamentos?
1: Eu diria sobre as licitações. Eu diria sobre, primeiro, esse projeto da lei das licitações, eu acho fundamental. Sim. Porque eles também estão amarrados pela lei geral da licitação, que diz que é o menor preço, né?
0: Mas, o menor preço quase sempre tem a pior qualidade, né?
1: Com certeza.
0: É o que está acontecendo hoje.
1: Com certeza, com certeza. E diria, evidentemente, ao prefeito o seguinte: não estranhe, faça seus concursos. Você tem que ter um corpo clínico permanente. Se eu pudesse dizer, e digo, na verdade eu já disse ao secretário de administração, né? Encontramos inclusive um certo respaldo, foi feito o concurso para o Estado. Do Estado, né? Do Estado, né? Agora, no município de Natal fez-se um grande concurso, mas que não tinha médico, não fizeram para médico, fizeram para enfermagem, fizeram para uma série de coisas. Eu recomendaria a Receita: faça concurso para médico. Não preencheu as vagas? Pense em terceirização. É mais ou menos esse o caminho.
0: Sim, primeiro você fazer o concurso.
1: Eu acho que sim. É.
0: Quais serão os prazos que vocês vão dar, doutor Itamar, com relação a essa pauta?
5: Não há um prazo, né? A gente. É só uma pauta.
0: Quais serão os passos? Não é nem prazo, é passos. Ações, né?
5: Nós estamos formando um núcleo, né? Desculpa, com as entidades médicas, para a gente manter essa pauta 24 horas. E os passos, nós íamos até a Assembleia, e quem legisla, o Poder Legislativo tem que estar junto, sensibilizado com a gente. Porque quando se faz uma licitação e a empresa não ganha, por exemplo, abriu um pronto-socorro, não sei o quê, aí precisa de gente lá para trabalhar. Quando você, aquele pessoal não entra, aquele pronto-socorro fica desassistido, não é isso, doutor Clavelano? Até que haja, que venha outra firma. Então, o que nós queremos é que essa coisa seja clara, transparente. Não somos contra nada, contra ninguém, né? Nada. Mas que tenha uma clareza como essas coisas são feitas, porque isso não só protege o médico. A gente insiste nessa palavra. A gente também quer proteger a sociedade, quem precisa do serviço em todas as suas áreas. A gente fala muito do serviço público, mas isso também vale para o serviço privado.
0: Quais são as grandes demandas na área privada que chegam lá no Conselho hoje, doutor Cleveland? E essas empresas, elas não têm, essas empresas prestadoras de serviço, não precisam ter
6: registro.
0: O registro lá no CREMERN?
6: Precisa sim, mas qual é o grande problema, doutor Geraldo bem diz, é que essas empresas participam da licitação e a nova lei de licitação, que é a 1433, diz que pode ser pela forma eletrônica, né? Deve ser, né? Nem que pode. Então, qualquer empresa do Brasil pode participar. E aí vem a questão das exigências do edital. Elas ganham a licitação, pode ter vários objetos sociais, incluindo a medicina, mas não se exige o corpo clínico. E nós temos uma resolução do Conselho que já diz que a empresa, para participar de certame licitatório, tem que ter um prévio registro do corpo clínico. Então, o que é que acontece na prática? Eles participam sem ter um método. Depois que ganha, é que vai atrás da mão de obra. É uma triste realidade. E isso acontece apenas todos os dias.
0: Impressionante, né? A dúvida que cai para a gente, que está fora do processo, que não é da área, e vai ficar assim mesmo?
6: Não, acho que o pontapé foi dado, é a união das instituições. E o doutor Itamar, sempre ele é muito bem feliz quando ele fala, que tem que ter o olhar da sociedade. O problema é muito maior do que nós estamos enxergando. Aqui não é defesa dos médicos, né, corporativismo, não é nada disso, não. Aqui a preocupação vai muito maior. Ou se olha realmente esse problema de uma forma ampla, macro, ou a tendência vai ser só piorar. A questão ali do exame de proficiência, eu não vejo outra solução. Agora, vai resolver? Não sei. Que ainda tem outro componente hoje, que é mais gravoso ainda, é a inteligência artificial. Né? O uso da inteligência artificial por qualquer pessoa, inclusive pelo médico, onde você, entre aspas, quer deixar de estudar onde tem a facilidade das respostas. Então, a gente realmente tem que olhar o momento agora. Eu acho que uma grande missão, um desafio das instituições hoje é não deixar o médico ter o orgulho de ser médico. Está chegando ao ponto do médico não ter mais orgulho de ser médico e saindo da profissão. O doutor Geraldo sabe bem disso. Isso é um perigo. Além de que o adoecimento. Os médicos estão adoecidos. Diante de um cenário desse, né, quem não estaria? Deixa a pergunta no ar. Quem não estaria?
0: Você falou
6: sem receber, sem condições de trabalho. E aí, o que é que você vai fazer?
0: Você falou aí sobre a IA, a inteligência artificial, e eu fiz uma postagem hoje no blog do Gêner, falando sobre preguiça mental. A inteligência, a minha opinião, né? é uma das ferramentas mais poderosas já criadas. O problema não está na tecnologia, mas no uso que fazemos dela. O maior risco da inteligência artificial é quando ela passa a substituir o nosso esforço de pensar. É cômodo pedir respostas prontas, opiniões prontas e soluções prontas. Aos poucos, a curiosidade diminui, o senso crítico enfraquece e a criatividade perde espaço. Esse é o drama. Você está pegando pessoas dominadas pela preguiça e essas pessoas, como é que elas vão tratar das outras, cuidar das pessoas? Quer dizer, se você pega médico com essa caracterização, dentro desse processo enlouquecido que a gente está vivendo hoje, nós vamos colocar a sociedade ainda em mais risco. Por isso que tem que ser feito um trabalho fortíssimo, acho que Itamar está certo, doutor Itamar, de valorização do médico e da medicina. Não tem outra alternativa, né? Uma coisa que eu queria lhe perguntar, doutor Geraldo, há algum dimensionamento do tamanho dessa conta que está em atraso? Eu estou falando isso porque ontem foi manchete aqui, nós recebemos e a gente divulgou a conta apresentada pela FEMURNE dos repasses que o governo do estado não está fazendo para os municípios, e a dívida é superior a 100 milhões de reais com os municípios, por falta de repasse de IPVA e de que mais, de ICMS. São três contas. Esqueci agora as três, mas IPVA e ICMS tem uma outra. 100 milhões. Vocês têm noção de quanto isso representa? O que os médicos têm a receber das instituições públicas e privadas?
1: Olha, das públicas, vamos começar, né? Por exemplo, nós temos duas grandes cooperativas, né? A Copaneste e a Copmed. Aí dá para a gente ter uma base. A Copaneste deve ter de atraso uns 15 milhões, mais ou menos. A Copaneste, dos anestesistas, a Copmed, dos médicos como um todo, eu acho que vai a mais de 30 milhões os atrasos. É realmente um... Fora isso, você tem também o recebimento direto via hospitais, né? Que também estão atrasados.
0: Só aqui tem 45 milhões.
1: É, supera 50 milhões, com certeza, né?
7: Município e Estado.
1: São os dois, né? Normalmente o Estado assume 60% da dívida, o município 40%. Mas eu queria dizer o seguinte, para o médico, as instituições não estão paradas. Esse é o grande engano do médico,
0: né?
1: Vocês
0: estão lutando, né?
1: O que que nossas instituições estão fazendo? Nós estamos trabalhando de manhã, de tarde, de noite, toda hora. Por exemplo, amanhã nós temos uma reunião no Ministério Público que me dá muita esperança, viu, Itamar? Nós fizemos uma proposta tão ousada, gente, que se der certo, eu acho que vai dar uma sacudida no Brasil como um todo. Porque hoje é a precarização total, né? É PJ ou sócio da empresa que está lá, que todos os dois sistemas são irregulares. O que nós propusemos para uma empresa aqui do Rio Grande do Norte, que é a maior delas, né? Você vai fazer o seguinte, nós vamos transformar o médico em trabalhador agora. Isso na presença do Ministério Público. Como é que é, doutor Geraldo? Você vai assinar a carteira do médico. Mas eu não tenho condições de assinar. Os nossos contratos não prevêem isso.
0: Por causa dos encargos.
1: É, mas não vai ser assim. Você vai assinar a carteira do médico com o piso mínimo da lei de 1961. Qual é esse piso mínimo? Três salários mínimos. É esse o piso que você vai assinar. O restante você vai complementar como plantão, seja lá como for. Mas isso, Itamar, é uma virada de chave do tamanho do mundo. Porque o médico vai deixar de ser o empresário que ele pensa que é, o PJ que ele pensa que é, e ele vai virar trabalhador. Então, está bem encaminhada, houve uma divergência nos valores. Eles disseram que aquele valor não dava, ofereceram um salário mínimo. Eu digo, não, assinar carteira de médico com um salário mínimo não dá não, né? Aí também, eu tenho um argumento para os três salários. O médico vai reclamar, viu? Eu sei que vai. Mas para mim o que interessa é que ele mudou o foco. Ele vai passar a ser trabalhador. Ele sendo trabalhador, os dois maiores aliados da categoria médica hoje se chamam Ministério Público do Trabalho, os três, aliás, Justiça do Trabalho e Ministério do Trabalho. Esse superintendente aqui do Rio Grande do Norte, eu vou fazer um elogio público, você viu, né? Meu amigo, ele dando lição a nós, a gente. Olhe, se vocês não se impuserem, dizerem, meu trabalho merece respeito, meu trabalho é digno, eu mereço a remuneração que eu quero, as autoridades têm que me respeitar. É o doutor Cláudio Gabriel, muito bom, viu? Sugiro até um dia que você possa... Essa mesma temática que você está abordando com a gente, você pode abordar em termos genéricos para todos os trabalhadores. Ele é fantástico, né? E o Ministério Público, doutor Gleidson...
0: Doutor Gleidson vem aqui, mas aí de uma hora teve um problema de saúde, não pôde vir.
1: Maravilhoso, maravilhoso. É, esses promotores do trabalho têm... São os aliados que nós temos. Sim. Infelizmente, gente, antigamente nós tínhamos bons aliados também na política, mas... Sumiram, viu?
0: Foi.
1: Sumiram. Não sei o que é que houve, não. Temos mais, não.
0: O tempo voou, o papo aqui ainda se estendia mais um pouco. Doutor Itamar Oliveira, muito grato pela sua participação aqui. A palavra é sua para a gente se despedir.
5: Eu queria relembrar aos médicos do Estado do Rio Grande do Norte. Então, nós temos uma grande oportunidade de estarmos juntos. Bote na sua agenda, prestigie, vai lá, relaxe. Dia 29 de julho agora, às 19 horas, no Teatro Riachuelo.
0: Vai ser uma grande confraternização dos médicos.
5: Exatamente. E passe lá na Associação Médica, pegue seu ingresso. Ah, vocês sabem, vocês estão na banca, todo esse pessoal aqui.
0: O show deles, vamos ficar fora?
5: Frank, vocês não. Vocês são convidados do nosso coração, sempre muito bem-vindos. E eu acho que é assim que se constrói esse movimento.
0: Perfeito.
5: Né? Como o Geraldo bem coloca, nós somos uma parte mais lúdica da Associação Médica, mas que foca no bem-estar, nas evidências médicas, no trabalho médico. Ah, o sindicato tem feito um grande trabalho, como essa solução agora que vai ter. O CRM tem também uma autarquia federal. Então, nós unidos também com a Academia de Medicina, que é uma reserva moral da medicina também. Então, nós juntos estamos trabalhando, como o Geraldo bem diz, as pessoas acham que não, mas nós pensamos todo santo dia, 24 horas, em todos os médicos, independente da idade, sexo, religião, cor, etc, etc, etc. Tá bom, pessoal? Então, muito obrigado a você, Gênio, por esse grande espaço que nos deu. Aqui é Delmo, Franklin. E essa rádio mix aqui, maravilhosa, 103, todos funcionando.
0: Muito obrigado, doutor Geraldo. Muito obrigado por mais uma participação aqui conosco.
1: Obrigado, Gênio. É um prazer sempre voltar aqui. Uma boa tarde aí para os espectadores.
0: Obrigado, doutor Cleveland.
6: Agradecer aqui, em nome da nossa presidente, doutora Jeane da Escócia, que infelizmente não pôde estar aqui, o espaço. E sempre que precisar, o Conselho tem o maior prazer de trazer aqui assunto de interesse da sociedade e também, claro, da medicina.
0: Muito obrigado a você e em nome do Conselho também, claro. Né? Doutora Jeane, que é minha amiga desde sempre. Faz tempo, de geração. Adelmo Freire, muito grato pela sua participação aqui conosco. Frank Machado, obrigado e até amanhã, né?
8: Até amanhã, né?
0: Me disse, ainda há pouco, Joelson, me disse que o Egito está ganhando de 1-0 e que Messi perdeu um pênalti. Continua assim, Joelson?
8: Tomara que a praga do Egito prevaleça.
0: Terminou o primeiro tempo. A Argentina está perdendo para o Egito por 1-0. Não é possível que não tenha nenhum time, nenhuma seleção da América do Sul, nem entre os 8 finalistas.
8: Mas poderia ter qualquer uma, menos a Argentina.
0: Vamos ter a calma. Tem a Colômbia mais tarde, é. A você, muito obrigado pela audiência. Nós voltamos amanhã, ao meio-dia. Foi ótimo. Tchau.
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1: Mix agora 12h25, Nickelback, Rockstar.
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3: Um dos destaques dessa Copa, o meio atacante mexicano de 17 anos, Gilberto Mora, se tornou o segundo atleta mais jovem a atuar numa partida eliminatória de Copa. Ele ficou atrás apenas, sabe de quem? Um tal de Edson Arantes do Nascimento. Conhece, né? O nosso Pelé. Considerado uma grande promessa do Tijuana, do México, Mora desperta o interesse de vários clubes europeus e com essa idade, vai se acostumando que você vai vê-lo em outras Copas, viu? Assim como o parceiro de seleção, Guilherme Ochoa, que chegou agora à sua sexta edição.

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0: Mix, agora 12h54, tá aí o som da Rihanna, Rude Boy, teve também o Bruno Mars. Já já a gente vai conferir mais músicas juntos aqui na Mix e o Super Mix com 40 minutos de música direto.
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5: A Chevrolet começou a disponibilizar nas concessionárias o Sonic, tanto o Premier de R$ 129.990 quanto o RS de R$ 135.990. 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Porque a proposta visual da Chevrolet com a entrega da tecnologia, com MyLink e com 8 anos de OnStar, ficou muito completa. A GM vem para o jogo e sabe que tem que oferecer mais por menos. Essa é a nova regra do mercado e eu estou aqui para contar isso para vocês. Caronas, a gente se vê, porque se é para falar de carro, é para falar com a gente aqui na rádio. Tchau, pessoal. Eu sou Jorge Moraes e contem comigo.
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3: Mix agora 3 em ponto. Tá no ar mais uma edição do Super Mix. E a partir de agora são 40 minutos de música direto, sem nenhum intervalo.
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3: Abrindo com Falcão e Chorão.

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1: Mix agora 3h28, Man's Child com Sabrina Carpenter dentro do Super Mix. São 40 minutos de música direto.
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1: Mix agora 20 para as 4, fechando mais uma edição do Super Mix com Detonautas. Rádio Love Nacional, demais essa música, né? Essa e outras você confere aqui na programação da Mix. E dentro do Super Mix, são 40 minutos de música direto, sem nenhum intervalo. Vai ficando essa edição por aqui.
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0: Mix agora 3h58, YouTube, welcome! Já já a gente confere mais músicas juntos aqui na Mix.
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0: comentários no nosso Instagram, Esquisita PJ.
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0: essas foram três das mais pedidas por você em 99. 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
1: Um dos destaques dessa Copa, o meio atacante mexicano de 17 anos, Gilberto Mora, se tornou o segundo atleta mais jovem a atuar numa partida eliminatória de Copa. Ele ficou atrás apenas, sabe de quem? Um tal de Edson Arantes do Nascimento. Conhece, né? O nosso Pelé. Considerado uma grande promessa do Tijuana, do México, Mora desperta o interesse de vários clubes europeus e com essa idade. Vai se acostumando que você vai vê-lo em outras Copas, viu? Assim como o parceiro de seleção, Guilherme Ochoa, que chegou agora à sua sexta edição de Copa do Mundo.
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9: Fala caronas, audiência do Automotor na rádio. Eu sou Jorge Moraes e estou aqui com vocês para falar das novidades que estão acontecendo no mundo dos carros. Eu estive em Detroit apurando as notícias do que vem por aí por parte da Stellantis e me surpreendeu muito a marca que reúne marcas, né, como a Fiat, a Jeep, a Peugeot, Citroën, Ram no Brasil. Então está tudo isso. Fora lá fora que tem Opel e tanto mais, gente, como a própria Maserati. Eles estão investindo 6 bilhões de euros num planejamento até 2030. No Brasil, eles já fizeram isso com 30 bi de investimento, de reais, é ponto isso. E vão lançar o novo Argo no mercado brasileiro, o carro dos 50 anos da Fiat, que está pronto e deve chegar aí nos próximos 90 dias às concessionárias. Na Europa esse carro se chama Panda e no Brasil, se você quiser ver um pouco mais sobre ele, está lá no meu Instagram, no @ Jorge Moraes, tem vídeo, eu conto muito do Argo e apresento para vocês o que vai ser o novo Argo da Fiat, está lá no Instagram. É isso aí, até um próximo comentário, cara.
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0: Mix agora 4h33, Skank, Sutilmente.
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0: Mix agora 5 em ponto, Lola Young e Messi. Já já a gente confere músicas juntos e o Top Mix com as mais curtidas.
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0: Mix agora 5:04, excelente tarde de terça-feira, 7 de julho. A partir de agora, o Cleiton Martins, ó, fazendo companhia com você dentro do Top Mix e as mais curtidas. Bora participar, mandar a sua música aqui no Top Mix? Então vai pro WhatsApp, que é o 11 983 408 mil, e escolhe a sua. Pra começar, a quarta posição de hoje, tem One Republic.
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1: Mix agora 5:12, tá aí então a nossa terceira posição do Top Mix de hoje, o som do Vintage Culture, Meu Verão. Agora a gente volta pro ano 2000 pra saber qual foi a música mais curtida da época.
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1: Mix agora 5h23, tá aí Bibi Rexha, New Religion, fechando mais uma edição do Top Mix na primeira posição de hoje. A gente fica por aqui com essa edição do Top Mix e as mais curtidas por você no 11 983 408 mil. 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
1: 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Bom, tem notícia de música pra você. A banda New Order anunciou que vem ao Brasil pra fazer um único show. E essa apresentação vai acontecer no dia 25 de novembro no Espaço Unimed em São Paulo. E a novidade importante é que os ingressos para o show do New Order já estão à venda através do site Ticketmaster. A última vez que a banda veio ao Brasil foi no ano de 2018. O New Order surgiu a partir da banda Joy Division, depois da morte do vocalista Ian Curtis. A banda é conhecida por misturar o rock com elementos da música eletrônica e dance. Para você saber mais sobre a vinda do New Order, as vendas dos ingressos e tudo mais, vai lá no site da Mix, radiomixfm.com.br. Aliás, corra porque os ingressos já estão sendo vendidos e muito rápido, garanto o seu.
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3: Um dos destaques dessa Copa, o meio atacante mexicano de 17 anos, Gilberto Mora, se tornou o segundo atleta mais jovem a atuar numa partida eliminatória de Copa. Ele ficou atrás apenas, sabe de quem? Um tal de Edson Arantes do Nascimento. Conhece, né? O nosso Pelé. Considerado uma grande promessa do Tijuana, do México, Mora desperta o interesse de vários clubes europeus e com essa idade. Vai se acostumando que você vai vê-lo em outras Copas, viu? Assim como o parceiro de seleção, Guilherme Ochoa, que chegou agora à sua sexta edição de Copa do Mundo.
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2: Caco, se liga, hein? Se liga, peraí. Ouviu?
3: Peraí, nossa.
2: De novo.
3: Nossa! Cara,
2: de novo.
3: Ah! Gente.
2: Caco, eu acho que eu tô...
3: Não, você tá crocante.
2: Parou.
3: O que aconteceu?
2: Peraí, agora parou. Deixa eu ver de cá.
3: Não.
2: Não tá mais. Acho que o óleo veio, peraí.
3: O óleo veio, vai.
2: Ah,
3: nossa, que crocante,
2: sim.
3: Cara. Que,
2: eu tô
3: que agonia.
2: Crocante. Isso, sei lá, o que, que é isso?
3: Cara, não, isso
2: é. Coisa estranha que
3: certamente
2: aí.
3: Algo errado está aí.
2: Ah, só avisando, né, pra nossa audiência que não tá aqui na live. Por isso que eu falo, galera, entra na live pra você saber a origem dos barulhos desse programa. youtube.com/@mixtudonamix. Esse canal é nosso, é novinho, tá cheirando novo, tem poucas pessoas lá e vem fazer a nossa história acontecer. youtube.com/@mixtudonamix. Esse barulho aqui, ó.
3: Ah, para, meu! Dá aflição isso aí, cara.
2: Da onde tá saindo esse barulho, cara?
3: Do pulso, do pulso da Giza, ou seja, o pulso dela deve ser, sei lá, encaixado que nem um Lego. Mano, dá muita aflição, cara, dá muita agonia.
2: E eu não sei por que isso acontece. Ah!
3: O quê?
2: Você já
3: quebrou o pulso? Já?
2: Ai, eu já quebrei esse braço,
3: mas
2: foi isso.
3: Mas foi fazendo os Paranauê Paraná?
2: Foi!
3: Você tá zoando, lutando capoeira, zum, zum, zum, capoeira pega um?
2: Na verdade, eu fui dar uma de Neymar,
3: não.
2: E eu pisei na bola e quis... Pisar
3: não, não.
2: Com o pé esquerdo na
3: quem
2: época.
3: Se arrebentou jogando bola aqui sou eu, Kenny.
2: Ah, falando em Neymar, falando de arrebentado e de quebrado, vamos falar disso no programa hoje?
3: É, eu acho que é uma boa, porque ultimamente eu tenho passado tantas vezes no fisioterapeuta, no ortopedista,
2: é
3: no
2: tudo,
3: clínico.
2: Né?
3: É tudo, cara. Cada hora é uma ponta num dedinho que sai pra fora.
2: Que é isso?
3: É um
2: cara?
3: Joelho que começa a pitar, é uma lombar que não para de doer.
2: E o ciático? Que humilhação,
3: o ciático
2: Brasil.
3: Já tem que virar amigo, né?
2: Agora, sabe outra coisa também que, no caso meu, não vai nem estar lá? É o. Eu tenho muita dor. Assim,
3: no
2: na
3: percurso.
2: Cervical. Na cervical, cara. Sempre. Eu acho que eu sou uma mulher muito alta. E aí, de tanto ficar assim pra falar com as pessoas que estão um pouquinho abaixo da minha estatura, dói.
3: Dói, né?
2: E aí eu quero saber se tu tem, sei lá,
3: não, porque você quer que eu te explique por que você tem dor no pescoço?
2: Não fala.
3: Eu não, calma, não. Não é desse jeito, não.
2: Não é porque eu trabalho nas zonas baixas que
3: não.
2: Isso seria um problema.
3: Sabe o que é isso, Keri? Excesso de celular, de
2: cara!
3: Tela. Porque você fica toda hora com o pescoço abaixado, assim, olhando o celular, mora o seu percoço. Falar que nem os amigos lá do percoço.
2: Tem isso,
3: começa a doer.
2: E talvez esse negócio no meu pulso seja também ficar segurando o celular. Eu acho que muita coisa tá acontecendo.
3: E seu dedão já doeu?
2: Não.
3: Não, então calma.
2: Tá tudo bem,
3: tá tudo bem.
2: Tá
3: o dedão
2: tudo
3: tá
2: bem.
3: Inteiro.
2: Se tem uma coisa que eu cuido são dos meus dedos, cara.
3: Ai,
2: meu Brasil, entra na live youtube.com/@mixtudonamix. A gente já trouxe Nutri, a gente já falou de saúde mental, a gente fala de tudo aqui pra te ajudar, né? Pois hoje, vamos falar da sua dor. Qual é a sua dor hoje? E é dor física, viu? É dor, não fala de coração não, porque a Argentina ganhou, o Brasil perdeu, não é do coração hoje.
3: A Argentina fez
2: é
3: o que o Brasil deveria ter feito, né?
2: Pois
3: vamos
2: é,
3: falar
2: cara.
3: Real.
2: Mas
3: vamos
2: os
3: falar
2: nossos
3: real.
2: Jogadores, vou te falar, se juntar tudo não dá um, tudo quebrado, lesionado, é quando não tá bom, de repente tem lesão na coxa, lesão na perna, lesão em todos os lugares. Vamos falar de lesão no programa hoje. Qual é a tua lesão de hoje? Caco,
3: preciso nem falar. Você quer a lista?
2: Caco, tá todo quebrado. Mano.
3: Eu tô todo quebrado aqui, eu tô até fazendo exame já pra fazer uma cirurgia no ombro que tá assim, quase
2: o
3: caindo. Meu braço tá pendurado aqui, mas vai dar certo.
2: Ele vai falar sobre a lesão dele, eu vou falar sobre as minhas lesões e o que mais tá me deixando assim, preocupada conforme a idade vai chegando. Mas é óbvio que a gente não falaria desse tipo de assunto sem um baita profissional pra tá aqui, pra tirar nossas dúvidas e ajudar a gente com as dores da nossa vida, as dores do mundo, as dores do nosso corpo. Seja muito bem-vindo, doutor Rodrigo Martinez, tudo bem?
4: Obrigado aí pelo convite. É uma honra estar aqui, né? Um lugar que já entregando a idade cresci ouvindo.
2: Ah, meu Deus do céu!
4: E vocês nem precisavam de mim aí, vocês já estão resolvendo um problema do outro.
3: Não, nada substitui o profissional.
2: Nada, pelo amor de Deus. E hoje, doutor, geralmente quando a gente traz um doutor assim, tão importante como você, a gente costuma abrir consulta, tá? Porque assim, a gente sabe que é difícil resolver todos os rolês da nossa vida. E tem dores que a gente guarda, porque a gente não quer saber a verdade sobre ela. Mas hoje é dia da verdade aqui nesse
3: programa. Hoje é dia da verdade. É, e outra coisa, se você tá com dor em alguma região do seu corpo, uma dor física mesmo, não vira amigo dela. Né? Vai atrás.
2: Não, pelo
3: vai,
2: amor de Deus.
3: Vai cuidar disso aí, meu.
2: É, tem muitas dores que a gente pode tentar resolver aqui hoje nesse programa com o nosso professor, nosso doutor, o cara que manja de tudo, porque assim, você não é só ortopedista, né? Você faz um monte de coisa, né, doutor?
4: Eu, de especialidade médica, eu tenho duas, né? Que é ortopedia e eu sou médico do esporte também.
2: Ah, então, tudo que a gente precisa.
3: Bom, então eu já vou fazer minha consulta, porque amanhã, doutor, vai ter a pelada tradicional de toda semana. Tô com uma dorzinha ali atrás, sabe, no cruzado, dor, atrás.
2: Como é que cruzado?
3: Não, calma, Gi.
2: Como assim, Cabo? Não é hora
3: cara,
2: pra isso.
3: Eu aprendi um negócio.
2: Não, essa dor
3: não deixa a bola pingando na frente,
2: doutor,
3: dela.
2: Não é essa dor. Não, deixa pra lá. O Caco, ele tá equivocado hoje. Ele vai ter uma pelada cruzado. É muita informação pra nossa audiência.
3: Não dá.
4: Tá muito cedo.
2: Mas hoje queremos os nossos ouvintes. Manda áudio agora no @mixtudonamix. Pode mandar no meu também, no giza.com. Fala aí, dor onde? Onde você tá sentindo uma dor? O que você pode fazer, né? Que no caso você vai querer saber pra aliviar essa tensão. Pode ser tensão muscular, pode falar de osso hoje. Hoje vamos falar de tudo aqui nesse programa.
3: Vamos falar de tudo, mas a gente vai falar uma coisa muito importante também.
2: O quê?
3: Que o Mix Tudo tá de canal novo, né, Kery?
2: Exatamente. Então, muitas perguntas, inclusive, porque a galera manda áudio e a gente coloca aqui no ar. Mas o doutor, ele vai conseguir atender mais você ali também no youtube.com/mixtudonamix, porque enquanto tá rolando música, a gente vai respondendo os ouvintes, né?
3: Vai respondendo vocês e é o seguinte, quando tá na live, aí é a tua oportunidade de fazer essa consulta. Então, ó, cola com a gente, não esquece de entrar aí no YouTube, @mixtudonamix, se inscreve, ativa a notificação e bora resenhar, né, gente?
2: Exatamente. Será esse estalo aqui, ó, no meu dedo,
3: para, meu.
2: Será que ele vai melhorar, doutor?
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1: Você sabe, né, Caco, que a gente que tem uma altura, assim, eu sou muito alta.
2: Né? É, você é tipo a Gisele Bündchen.
1: Ombro pra trás.
2: Uh-huh.
1: Se eu levantar aqui, colocar meu ombro pra trás e a postura ficar perfeita, vai mais ou menos pra 1,80.
2: Ah, vai. De
1: 1,73 é pra 1,80.
2: Ah, será?
1: É um negócio assim.
2: É tipo você andar como se tivesse um fio esticando a sua cabeça.
1: Exato. Entendi. E eu não consigo fazer isso. Coisa de gente
2: não
1: alta.
2: Não consegue, né?
1: Mas enfim, dores do mundo.
2: Dores do mundo.
1: Seu corpo já te deixou na mão. Hoje a gente não tá falando de da parte emocional, que a gente sempre fala aqui.
2: Emocional tá destruído, o Brasil tá fora da Copa.
1: Na parte nutritiva, de fazer academia. Não, calma, vamos chegar nessa parte, porque hoje a gente tá falando de lesão. A gente tá falando daquela dor que tá aí, ó. Sabe quando a pessoa fica te cutucando assim, ó? Você fala, mano, que dor chata, mano. Como que eu faço pra me livrar dessa dor? Então hoje, se você tem alguma dor, aproveita que estamos aqui com o Dr. Rodrigo Martinez. O cara é ortopedista, o cara manja também, né? Pós-graduado em nutrologia, medicina do esporte. Então hoje é dia de sarar, de curar, ou pelo menos ter uma luz sobre a aquela dor que te incomoda tanto.
2: Exato, ó, já chegou uma consulta online aqui na
1: chegou?
2: Live. Chegou. Ó, o Fabiano Lopes Ribeiro mandou aqui, ó. Fiz uma cirurgia do manguito rotador há 5 meses. É um manguito rotador. Fica atrás do ombro, né, doutor?
3: Não, na verdade, pra resumir, são estruturas musculares que seguram o ombro no lugar.
1: Então, ele fez a cirurgia.
3: São 4 músculos ali, que são 4 tendões que fazem parte do manguito. O ombro é uma articulação muito instável, né, então ele estabiliza. E lesiona muito fácil. E já respondendo a pergunta, né, que ele tá perguntando do tempo de recuperação, que ele tá voltando
1: até
3: a progressão de carga agora, depois de 5 meses, tá dentro do tempo. Porque lesão de manguito é uma cirurgia chata, uma recuperação chata, dolorosa. Não, só que não, por isso que eu perguntei qual que você ia fazer.
1: Caco,
3: você falou que
1: Caco,
3: não
1: é do acrômio. Caco tá sem manguito já tem uns meses aí.
2: Eu tô sem moral,
1: tá sem
2: cara.
1: Manguito, não. Você tá
3: mas
1: sem manguito.
3: A recuperação, ela é chata e demorada, mas tá dentro do tempo. Então, se com 5 meses ele já tá fazendo progressão de carga na academia, na verdade, ele tá numa recuperação excelente, assim. Então, parabéns pra ele, pro cirurgião dele e pro físio dele.
1: Parabéns, palmas.
2: Parabéns. Ó, tá chegando mais consultas aqui. Pode continuar ou tem áudio?
1: Também,
2: então, vamos pro áudio.
1: Um pouco de áudio, um pouco de live. Inclusive, galera, nosso canal tá novinho. youtube.com/@mixtudonamix. Enquanto a gente tá no ar aqui, a gente vai priorizar os áudios. E quando a gente estiver tocando música, a gente vai pra live. Então capricha na tua pergunta também. Algumas a gente vai trazer aqui, como o Caco trouxe. Vamos de áudio.
4: Giza, boa noite.
1: Boa noite,
4: sou Eliane. Sou conhecida como Lilica, sou de Ribeirão das Neves. Eu tenho 2 filhos pequenos e fui diagnosticada com tendinite de Kervin. Tive a cirurgia, né? Faria fevereiro, mas só que tive uns problemas e não pude realizar. Aí agora eu remarquei a cirurgia para julho. Eu não conseguia nem mexer o polegar, o tendão, o polegar, o pulso. Só que agora eu já consigo movimentar. E eu sinto só aquela dor leve ao realizar um joia, né? No caso, mexer o polegar, mas eu já consigo levantar o polegar e fazer os afazeres que antes eu não conseguia. Aí eu quero saber se realmente eu devo fazer a cirurgia ou ou é melhor eu deixar ela, a cirurgia, para fazer depois. Ainda mais que eu tenho um filho de 1 ano e 4 meses.
1: E aí, doutor?
3: Bom, se eu entendi direito, né, porque ela não tem obrigação de saber, o que ela tem, na verdade, é uma condição que chama tendinopatia de De Kervin, que é um espessamento de umas estruturas que a gente tem na mão e gera como se fosse a mão fica mais enrijecida, fica mais difícil de fazer movimento, tanto que ela falou que não consegue mexer o polegar direito. Se teve a indicação da cirurgia, eu acredito que o momento seja ideal para operar, porque o quanto antes ela resolver, mais simples fica a cirurgia. Cirurgia de ortopedia normalmente tem esse problema. Todo mundo conhece alguém que operou de alguma coisa, principalmente de coluna, e não ficou bom. Normalmente é porque demora para operar. Porque assim, ninguém acorda, um belo dia resolvi fazer uma cirurgia. Então, quando o médico indica, você vai ter que fazer uma cirurgia do ombro. Primeiro pensamento que você pensa que quer, não, nem ferrando, eu vou ver de tratar de outro jeito. Normalmente, o que acontece? Que vai piorando. Chega uma hora que piora tanto que o paciente fala, não aguento mais agora, eu quero fazer essa cirurgia. Só que às vezes já piorou tanto que não resolve mais igual resolveria. Caramba. Então, assim, se ela já passou no cirurgião e teve indicação, o meu conselho é opere o quanto antes. Se ela quiser, pode passar num segundo cirurgião para ter uma segunda opinião. Mas assim, se for na base da opinião do cirurgião, ele indicou, eu operaria o quanto antes, principalmente porque ela falou que tem um filho pequeno e ele vai começar a crescer, ele vai demandar mais trabalho dela, vai precisar dessa mão o quanto antes.
1: Arrasou, doutor. Legal, né, Caco?
2: Muito legal. Agora, tem mais áudios? A fila tá grande aí, hein?
1: A fila tá grande. Tem que aproveitar, gente. São as dores do mundo. A gente vai curar hoje. Já ouviu falar disso, Caco? A gente cura as dores do mundo?
2: Estamos curando todas hoje.
1: Doutor, cara, vamos lá.
0: Fala, galera da Mix, boa noite. Aqui é o Maicon de
2: Maringá. Boa noite.
1: Fala, Maicon.
0: Então, doutor, eu tenho muita canelite.
1: Nossa,
0: eu fico durante muito tempo sem fazer atividade física e me curo, mas um, dois meses depois já começo a ter de novo canelite. O que, que seria um método para curar em definitivo? O que, que o senhor indica pra gente?
1: Muita gente sofre com essa dor, né?
3: E normalmente são pessoas que correm, né? E a maioria das pessoas que gostam de correr não gostam de fazer musculação. E a canelite, de novo, só falando por cima, é uma inflamação que a gente tem da musculatura anterior da tíbia. Normalmente a falta, justamente do que ele falou. Ele mesmo respondeu a pergunta, né? Ele falou, fico muito tempo sem fazer exercício, quando eu volto a fazer, volta a doer. Então, precisa fazer um trabalho de fortalecimento e alongamento da musculatura, principalmente se ele for um cara que corre bastante. Se ele só ficar correndo, só que fazer a parte aeróbica, não fizer o fortalecimento muscular, vai ficar nesse ciclo de melhora, piora, melhora, piora. Então ele tem que fazer um trabalho de fortalecimento e quando ele estiver num quadro de crise, buscar um fisioterapeuta para ajudar ele.
1: Eu vou aproveitar que a gente tá aqui, como a gente fala pro Brasil todo, né, Caco? Tem muita gente, às vezes, que não consegue ir pra academia e não consegue, às vezes, ter acesso a isso. Para melhorar a canelite, assim, exercício simples, você tem alguma sugestão?
3: Você precisa fazer alongamentos da cadeia anterior aqui, da parte da perna. Então, é puxar a perna para frente e para baixo, como se estivesse acelerando um carro.
1: Uhum.
3: Trabalhos de fortalecimento são mais difíceis, então tem que pegar com elástico, alguma coisa assim.
1: Uhum.
3: Hoje em dia, a gente tem a facilidade do YouTube, né? Se você colocar exercícios para fortalecimento do tibial anterior, que é a musculatura que a gente precisa fortalecer, você acha no YouTube. Então, assim, é mais fácil do que eu ficar aqui fazendo malabarismo.
1: Não, assim explicando tá ótimo. Mais uma dor sanada.
2: Mas agora acho que me veio um insight aqui.
1: O quê?
2: Você não acha que as pessoas se lesionam demais, principalmente quando vão praticar esportes, porque elas não se preparam para o esporte que elas vão praticar?
3: Com certeza. Então, hoje a gente pega... Te dá um exemplo clássico, assim. Você acha que o crossfit é um exercício que machuca?
2: Eu acho.
3: Então, a corrida de rua machuca mais que o crossfit.
2: Olha, é mesmo? Temos uma crossfiteira aqui.
1: Da seita
2: do cross.
3: Eu sou casado com uma também, então você...
2: Eu também sou, cara.
1: Viva o crossfit, seita.
3: Eu tenho um grande amigo meu que ele é um dos maiores estudiosos de crossfit no Brasil. Os trabalhos mostram que ele machuca igual futebol machuca, igual...
1: Qualquer outro, né?
3: O problema da corrida de rua, o que é? As pessoas acham que pra correr é fazer o quê? Comprar um tênis, comprar um short e sair correndo. E não, você tem, justamente o que você falou, você tem que fazer um trabalho específico de fortalecimento. Se você pratica vôlei de fim de semana, tem que fazer um trabalho específico de fortalecimento. As pessoas querem fugir da academia porque elas ouvem, não, preciso fazer exercício, mas eu não gosto de musculação. Tá, mas você vai precisar fazer ou um crossfit, ou um funcional mais tranquilo, ou um pilates, mas um exercício de base, é aquilo. Você não precisa ir pra academia, virar fisiculturista, não. Mas tem que fazer um trabalho de fortalecimento para a atividade principal física que você for fazer.
2: Oh, uma coisa que o doutor falou e que vai muito em encontro com o que está acontecendo comigo hoje, eu faço academia regularmente, treino perna, costas, bíceps, faço todos
1: glúteo,
2: os grupos.
1: Glúteo, o Caco está treinando glúteos. Muito glúteo.
2: É, para ficar mais durinho, né? 40 anos começa a cair, tem que deixar ele lá em cima, bumbum na nuca.
1: O glúteo do Caco, gente, vocês têm que entrar na live.
2: Tem que ser bumbum na nuca. Mas assim, eu, apesar de treinar a perna, fazer exercícios, alongamentos, quando eu jogo bola, sempre que eu chego em casa, eu começo a sentir dores em alguns músculos que eu nem sabia que existiam.
1: Ah, é, porque movimentos
2: são muito específicos.
3: São movimentos diferentes, né? Então, acontece muito isso. O cara, ele faz muita musculação, ele pega um futebolzinho de fim de semana, ele tem um estiramento do adutor, tem alguma coisa ali na panturrilha.
2: Rompeu porque... o ligamento cruzado, anterior, esse tipo,
3: são,
2: né?
3: Lesões bem...
2: Menisquinho que vai embora.
1: Mas é que são exercícios que mexem muito com a nossa emoção, né? Eu sempre falo, quando a gente vai entrar em quadro, tipo, jogar vôlei, eu fiz capoeira, se você faz futebol, você tem movimentos que você tem que decidir na hora. Então, teu corpo, ele não tá preparado. Diferente do...

0: crossfit é um exercício que ele prioriza muitos movimentos, mas deixa algumas coisas a desejar. Então,
1: não,
0: assim,
1: isso é verdade.
0: Você tem que fazer um treinamento complementar ao crossfit, porque o crossfit você faz muito movimento de empurrar, de jogar, mas pouca coisa de puxar. Então a cadeia posterior normalmente trabalha, não é que não trabalha. Os crossfiteiros aí vão me xingar.
2: Fala, mas meu powerlift, cara.
1: Doutor, mas a maioria faz musculação mesmo. A galera
0: tem
1: consciência
0: fazer,
1: disso,
0: tem
1: é
0: fazer.
1: Muito importante.
0: O bom do crossfit é que é isso, é um exercício que o pessoal já tem uma consciência que precisa fazer um trabalho diferente, então ele faz ali os 4, 5, 6 treinos por semana de crossfit, mas faz uns 2 treininhos complementares na academia, que eu falo pela experiência da minha esposa, ela odeia a musculação, mas ela sabe que tem que fazer.
1: Tem que fazer. Agora a gente vai pro intervalo e você vai lá na live, youtube.com/mixtudonamix, já segue a gente lá, né, se inscreve no canal e mande a sua dor pro nosso doutor que ele vai resolver. Eu queria saber, doutor, depois que a gente voltar do intervalo, assim, nada polêmico. O Neymar tava apto pra jogar? Depois você me responde.
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1: 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E hoje, como a gente tá falando das dores do mundo aqui no programa, vamos falar de uma parada que é dor, mas é amor. Sabe, o cartão de crédito é uma coisa que eu vou te falar, viu? A gente tem que ter responsabilidade pra usar, o negócio é bom demais, mas faz muita gente chorar. Fabi, fala

0: pra gente, qual que é a vantagem da gente ter um cartão de crédito? Pode falar tudo, vai.
1: Olha, Giz, a gente vai. Boa noite, né?
0: Boa
1: Primeiro, pra
0: noite.
1: você, todo mundo que tá ouvindo aqui o Mix Tudo. Vamos falar de cartão de crédito nas férias, aproveitando
0: Vamos.
1: 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Se usado com responsabilidade durante as férias.
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0: 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Da hora, Fabi, sempre trazendo as melhores dicas pra gente. 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
1: Exato, você pode mandar suas perguntas, suas dúvidas e também assistir as edições passadas aí pra você não ficar por fora de nada que a gente sempre fala aqui no Mix Tudo.
0: Gente, eu amo esse programa, a gente tá aqui sanando as dores do mundo, ó, mais uma, pronto, Fabizinha deu a melhor dica pra gente aqui, usar o cartão de crédito com responsabilidade, escolher aquele que combina com você e pode parcelar a compra internacional, PicPay fazendo golaço, é seleção, se você tivesse acompanhado o PicPay, é isso. 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
1: Beijo.
0: Beijo.
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1: Mix, são 6h37, sonzeira, som da Ferg aqui no programa. Qual é a sua dor hoje? A gente quer saber. No corpo, né?
2: Ó, a gente já tá com uma fila de áudios aqui de consulta.
1: O povo tá tudo quebrado,
2: eu
1: né?
2: Eu vou chutar que essa próxima dor que vai vir aqui é no tornozelo. Você aposta que é onde?
1: Eu acho que assim, vamos fazer top 3, vai, doutor? Hoje a gente tá aqui com o doutor Rodrigo Martinez. O cara é ortopedista. Ele também é graduado em nutrologia e medicina do esporte. Tá ajudando a gente muito aqui na live. Então entra, manda sua pergunta no youtube.com/mixtudonamix, que ele tá tirando dúvidas. Mas top 3, assim, as dores do mundo hoje, doutor.
3: É coluna, joelho e coluna de novo.
2: Coluna de novo.
1: Cabeça, ombro, joelho, pé,
2: joelho e pé.
1: Áudio, vamos lá.
2: Bora.
4: Boa noite, seus tudos.
1: Seus
4: tudo
1: tudos,
4: bem?
1: Amei.
4: Amanda, a amiga da dor, falando aqui, viu? Eu queria tirar uma dúvida com o doutor. Eu queria saber se mesmo com... É que eu vou fazer uma ressonância agora dia 9. Eu queria saber se mesmo com o menisco ou o ligamento do lado de, do lado do joelho, né? Eu posso continuar treinando com exercícios adaptados para fortalecimento ou eu preciso tratar essa lesão primeiro?
3: Então, volta naquilo que a gente estava falando. Ela vai tratar como fortalecendo. Então, tem que ver que tipo de lesão, que ligamento que ela tá falando, né? A gente tem vários, tem dois ligamentos no joelho. Mas assim, é muito difícil ter algum exercício de fortalecimento que ela não vai poder fazer. Isso volta para uma pergunta que eu li aqui, a gente não vai achar agora, mas um rapaz perguntando que ele tem hernia de disco, ele parou de fazer exercício e a dor piorou, o que ele pode fazer? Então, de novo, ele mesmo tá respondendo, tem que voltar pro exercício.
2: Achei. Inclusive, até pra gente repercutir essa pergunta aqui, ó. O Jefferson Lucas mandou: boa noite, galera da Mix. Fui diagnosticado com hérnia de disco na cervical. Gostaria de saber o que seria melhor nessa ocasião. Pilates, RPG, fortalecimento na academia ou todos juntos?
3: Tá, então vamos separar. O Pilates e a musculação, né, fortalecimento, vai entrar com uma atividade de fortalecimento. Então, se a gente for elencar ali a musculação é melhor, depois o Pilates. O RPG, ele já entra como um tratamento. Então, o RPG na cervical normalmente não é a melhor opção. O melhor é fazer a físio mesmo. Porque o RPG é o quê? Uma espécie de fisioterapia que trabalha bastante a parte postural. Mas na cervical não sei se vai ajudar tanto. Não tô falando que não ajuda, pode ajudar. Mas se for escolher um dos três, é a musculação. Melhor dos mundos, associar a musculação com fisioterapia. Mas tudo com acompanhamento médico. Não vai fazer a físio, a musculação da cabeça. Tem que estar sempre com um profissional ajudando.
1: Boa, gente. Eu vou pro intervalo. Aproveita. Cola na live. youtube.com/mixtudamix, que a gente vai responder as perguntas da live agora. Peraí.
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0: Fala a verdade, você que tá aí agora no trânsito, dirigindo, ouvindo Mix Tudo, tá com dor na lombar, né? E o ciático tá puxando? Ixi, o joelho tá podre. E o pulso que não aguenta mais uma flexão? A dor vem, gente, não tem como.
2: A dor vem, mas sabe que tem uma coisa boa quando a dor vem?
0: O quê?
2: Que a gente tem doutores aqui, como o Dr. Rodrigo, que ajuda a gente a literalmente esclarecer como melhorar, né, a nossa condição.
0: E hoje a consulta tá liberada, tem áudio, vamos?
2: Bora.
0: Vamos, doutor, vamos nessa.
3: Olá, tudo bem? Aqui é a Thalita de Ribeirão Preto, um abraço para todos vocês. Eu queria aproveitar para falar um pouco aí com o doutor o seguinte: eu tô tomando gosto pela corrida agora, tô gostando muito de correr, né? Tô correndo aí meu 5K.
0: Olha ela.
3: E aí eu queria saber o seguinte: eu tenho cromalácia patelar, acho que é assim que fala. E eu queria saber se isso me impede de correr.
2: Primeiro explicar o que é condromalácia, né?
4: Condromalácia, falando por cima, assim, uma inflamação da cartilagem ali, um desgaste. A cartilagem do joelho, ela fica mais frágil, vamos dizer assim. E daí aquilo que a gente estava falando justamente, do pessoal: ah, não posso agachar porque eu tenho condromalácia. Na verdade, normalmente é o contrário. Você desenvolve um quadro ali por enfraquecimento, então tem que fortalecer. E ela falou: se ela vai ter problema na corrida, ela vai se ela não fortalecer. Então, aquilo que a gente tá falando lá do negócio da canelite. Principalmente para ela que tem um fortalecimento, tem que fazer um trabalho de cadeia anterior, cadeia posterior. Ou seja, fazer treino de perna completo. Não só a parte da frente, mas também o posterior, que todo mundo muitas vezes negligencia.
2: Uma coisa também pra galera que corre é prestar atenção se tem algum tipo de encurtamento, né, doutor?
4: Sim, principalmente nós, homens, a gente tem um encurtamento maior de cadeia posterior. Homem vai fazer treino na academia de perna, o que faz? Faz agachamento, faz leg press, faz cadeira extensora, né? Faz um exercício de posterior e vai pra casa. Na verdade, não. A musculatura, ela é simétrica, né? Então você faz 5 exercícios de dia anterior, vai outro dia, faz 5 exercícios de posterior.
2: Tem que compensar, né?
4: Porque esse desequilíbrio que gera muitas vezes, o cara da academia que faz: ah, eu treino 6 vezes por semana, eu vou jogar bola, eu machuco. Por quê? Porque tem um desequilíbrio biomecânico. Porque a cadeia anterior normalmente é muito mais forte que a posterior, na hora que o cara dá aquela acelerada ali pra um contra-ataque no futebolzinho de
0: sábado. Aí não dá, né? Agora, por que o homem não treina glúteo?
2: Treina assim.
4: Era muito cultural,
0: é isso,
4: né? Isso veio do final dos anos 90, com os anos 2000. Ah, não aparece na balada, não preciso. Eu não preciso treinar a perna porque eu já jogo bola. Graças a Deus o pessoal tá.
0: Não,
4: tá...
0: a gente tem que treinar a perna. Vocês têm que entrar aqui na live pra vocês verem as pernas do Caco.
4: Mas também
0: o glúteo do Caco.
4: As mulheres também não escapam. Não vou treinar braço porque eu não quero ficar muito forte.
0: Falou uma verdade. Parabéns. Eu sou essa pessoa. Vamos de áudio.
2: Invertido, né? Ele coloca esquema. O homem fica grande em cima, a mulher fica grande embaixo, cara.
0: É isso aí.
5: E aí, galera da Mix, oi Giza, oi Caco, oi doutor, tudo bem? Eu sou o Thiago aqui de São Paulo e eu tenho uma dúvida. Eu sou cabeleireiro, então eu movimento muito o meu ombro direito e o meu pulso direito também. Já tem uma dorzinha que me acompanha, mas a minha dúvida é: eu quero fazer alguma atividade física e gostaria de fazer crossfit. Será que o crossfit é indicado pra mim ou seria mais a musculação pra fortalecer? Valeu, galera da Mix. Adoro vocês.
0: Lindo.
4: Então, aquilo que a gente já estava conversando: o crossfit é uma ótima atividade, vai fazer o trabalho de fortalecimento. Ele só tem que tomar cuidado para não gerar esses desequilíbrios que muitas vezes o crossfit ele traz, né? Mas se ele for num box bom, com um coach bom ali, ele vai orientar o que ele precisa fazer além dos treinamentos. Mas é isso, principalmente ele, cabeleireiro, ou seja, o dia inteiro em pé, movimento de repetição, movimento braçal. Se ele não fizer exercício, daqui 5 anos ele não
0: vai. Brascai, né?
4: Como
0: a mãe fala, né? Brascai.
4: Eu tenho pacientes cabeleireiras que elas não conseguem trabalhar porque fica com uma limitação ali.
0: Ô, gente, vamos fazer musculação. Musculação é vida e é real mesmo.
4: Crossfit.
0: Mas faz os dois aí, cara, né?
2: Dá pra fazer um pouquinho de cada coisa, né?
0: Tem mais, Yas?
2: Olha.
0: Cara, tá bombando.
2: Não, é que você não viu a live, que tem uma fila gigante.
0: Já vou pra música pra gente atender a live. Vambora.
6: Boa noite, seus tudos.
0: Acho que ela já foi. Essa já foi.
2: Já foi.
0: Próxima estação. Vamos lá.
7: E aí, galera da Mix, tudo bem? Bom, queria dar boa tarde aí pra todos. Boa noite, né? Eu sou do ramo já tem um tempo. E a gente que trabalha com ortopedia tá vendo que tá tendo uma bastante procura pela cirurgia biportal em coluna. É uma metodologia, né, que já existe há muito tempo. E eu gostaria de saber mais a fundo, que a gente está aprendendo ela agora, até apesar de ser uma abordagem antiga. Eu gostaria de saber qual aplicação é, para onde ela é mais indicada, para uma descompressão comum ou para uma artrodese, um alif, um ex-alif, qual que seria a abordagem que ela teria mais indicação e assim, a diferença, né, dela para uma endoscopia comum, beleza?
0: Legal.
7: Um abraço.
0: E aí, doutor?
4: Então, daí veio uma pergunta já cheia de conceito, né? E eu acho que é o tal do TR Maridão que estava aqui insistindo no UBI. O UBI que ele trouxe aqui é a sigla em inglês para endoscopia pela via biportal. Então, a gente tem que entender que a endoscopia de coluna é uma forma de você operar a coluna, né? Você tem a cirurgia clássica, que é a cirurgia aberta, e você vai ter a cirurgia endoscópica. A endoscopia é só uma via de você fazer a cirurgia. E daí você tem duas vias atualmente, né? A uniportal, onde você faz tudo por um acesso, então você faz um furinho ali, você vai passar o material de trabalho, onde entra o endoscópico, que é a câmera, né, que você vai fazer a cirurgia. E a biportal você tem dois acessos, então por um você entra com o material que você opera, por outro você entra ali também com a câmera e você pode acessar outro material ali. Eu imagino que ele seja da área, porque ele trouxe um monte de conceitos de alif, ex-alif, que são técnicas ali de você fazer uma artrodese, que a artrodese é quando você trava a articulação. Mas assim, a biportal é uma técnica mais recente, que está sendo bem ensinada e bem estudada, tem bastante potencial para ser uma boa técnica cirúrgica dentro da cirurgia endoscópica. Mas é aquilo, como toda técnica cirúrgica, não dá pra gente falar, não, essa aqui vai resolver todos os problemas. A gente sempre vai ter, quando você tem a discussão de cirurgias, tem os cirurgiões que vão preferir determinada técnica, mas é aquilo, ela vai depender da sua indicação, ela vai ser melhor para algumas coisas, pior para outras coisas, não funcionar para outras coisas. Então, o que a gente tem que entender, quando a gente fala de técnica cirúrgica, seja de ortopedia ou seja de qualquer especialidade, depende muito da indicação. Então, para não ficar 5 horas a gente falando aqui, é isso. É uma boa técnica, mas de acordo com as indicações. Depois, se quiser, até ele me procura ali no rede social, a gente pode conversar melhor. Mas é sim uma boa técnica, mas é isso. Cuidado com a indicação.
0: Cara, respondendo a minha pergunta aqui.
2: Qual?
0: Sobre o homem não treinar glúteo.
2: Mas quem que mandou a braba aí?
0: O Veraldo mandou. Homens não treinam glúteo porque é igual pombo. Parte de baixo fina e peitoral largo. Olha os pombos, meu Brasil! 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
2: Mix faltando 3 para as 7. Poxa, Caco, a gente não vai embora se antes fechar essa história toda com o nosso doutor hoje, ortopedista. Tirou muitas dúvidas e ele ajudou muita gente hoje falando sobre dores, né? O doutor Rodrigo Martinez. O negócio é o seguinte, galera, falamos sobre dores pontuais, né? Principalmente as mais que a galera reclama mesmo, que a gente tem. Só que tem uma coisa pra gente fechar o programa que eu acho importante a gente trazer pra nossa audiência. O mundo mudou. Nosso comportamento mudou. Cada vez mais sentados, menos em pé, menos esforço, tudo muito rápido. Agora você nem sacola no supermercado, você carrega mais. O impacto disso na nossa vida, pra fechar, não é, Caco?
3: Com que você certeza. Acha? Eu acho que a gente tem que ter algumas práticas, né, de como se mexer mais durante o dia, né, doutor?
4: É porque a modernidade vai trazendo cada vez menos mobilidade pra gente.
2: Atrofiando
4: então,
2: a gente.
4: Se você pegar há 30 anos atrás, você tinha que ir na padaria buscar um negócio,
2: exato,
4: você tinha que ir levar um papel pro chefe. Hoje em dia, se você quiser, é aquilo que a gente tá falando, você pode trabalhar da sua cama, você não se dá o trabalho de levantar para pegar uma água, porque você deixa uma garrafona ali o dia inteiro. Então a gente tá se mexendo cada vez menos. E as facilidades que isso aqui traz,
2: celular,
4: é bem proporcional aos problemas que ele traz. Porque é isso, a gente parou de andar. Então, muitas vezes a pessoa faz academia e ela é sedentária, ela não sabe, porque ela treina uma hora do dia. E tirando o que ela dorme ali, as outras horas ela fica sentada o dia inteiro. Então isso não é ser ativo, porque ela não anda, ela anda do quarto dela pro elevador, do elevador pro carro, do carro pra mesa dela. Ela levanta 2 vezes pra ir no banheiro, volta, faz uma hora de academia. Não, eu sou ativo. Não, você tem que andar mais, você tem que se mexer mais. A gente tá se mexendo cada vez menos e isso vai deixando a gente cada vez mais doente. A sociedade já tá muitas vezes ficando mais doente por falta de mobilidade, que é uma coisa simples.
2: E é tão louco, né, que se a gente voltar no tempo quando a gente tinha muita mobilidade, na velhice, né, a gente já perdia muito da mobilidade. Como a gente vai chegar, Caco, desse jeito, se a gente não prestar atenção nisso, né? A gente tem que caminhar.
3: Uma coisa que é importante, Gi, é a gente lembrar que existe um negócio que até o doutor vai poder explicar melhor, mas chama sarcopenia. A galera que escuta a gente aqui na Mix, ali na casa dos 30, 40 anos, já tá passando por isso, que é basicamente perder a massa muscular, né, doutor?
4: É, a sarcopenia é um quadro natural quando a gente vai ficando mais velho e não faz o estímulo de força, não cuida direito da alimentação, do sono, você começa a ter uma perda natural de massa muscular. E isso ali com os 30, 40, 50 anos, causa uma dorzinha, causa um incômodo, mas com 70, 80, você se torna mais vulnerável. Por quê? Porque se você cai e você não tem uma musculatura que te protege, então você cai de uma forma errada, você tem uma fratura de fêmur.
2: É.
4: E fratura de fêmur no idoso é uma proporção assim, 1 a cada 4 pacientes que têm a fratura de fêmur, eles vão morrer em até um ano em decorrência dessa
3: nossa
4: lesão.
3: Nossa senhora!
2: Então, assim, mesmo.
4: Se você quer cuidar da sua mãe, da sua avó, põe ela pra fazer academia, põe ela pra fazer exercício, cuida dela agora, antes dela precisar de um cuidado mais grave, vamos dizer assim.
2: Ah, meu Deus, o programa acabou.
3: Tava pra fazer
2: dicas.
3: Uma parte 2, né?
2: Não, volta, doutor.
4: Vamos fazer. Chamar.
2: Porque assim, eu acho que foi a primeira vez que a gente falou sobre lesões, né? A gente sempre fala pra evitar as lesões, mas vamos hoje, né, também lembrar
4: cuidar delas.
2: Que a partir do momento que ela já existe na gente, a gente precisa cuidar delas também pra melhorar. Doutor, qual que é o seu arroba? Como que a galera pode consumir seus conteúdos? Você deve fazer muitos vídeos também, né?
4: É, então, eu tenho um Instagram, que eu comecei um Instagram novo, que é o RS_Martinez, que eu tinha uns problemas contigo, que ainda tá no ar. E eu tô começando um canal do YouTube novo, então se você procurar no YouTube, você vai achar um canal bem grande, mas eu tô com uns problemas de entrega, eu tô começando um do zero. Então, Dr. Rodrigo Martinez no YouTube, no Instagram é RS_Martinez.
2: A gente vai fazer uma foto, né, Caco? Aí a gente marca o doutor, né?
3: Fechado.
2: Mas é a importância, galera. Então, é isso. Vão lá, sigam o doutor, porque ele tem muitas dicas também que pode ajudar, com certeza, aí no teu dia a dia. Eu vou falar, vou confessar. Não vou falar mentira. Hoje, como diz em Minas Gerais, que eu sou mineira, eu ia dar nó na academia. Eu não iria. Mas depois desse papo, cara, eu vou chegar em casa, eu vou me trocar e eu vou pra academia.
3: Mas é isso, você tem que não. Se não vai na força do amor, você vai na outra força também,
2: nossa,
3: né?
2: Nossa, porque realmente...
4: Sabe qual que é o segredo? É você já vir preparada pra ir na academia sem pingar em casa.
2: É isso.
4: Se a gente para em casa, o sofá ele tem um poder
2: grande.
4: Mas
2: eu preciso vencer hoje, gente. Se você aí tava querendo dar nó na academia igual eu, vamos hoje? Vamos, gente. Um segura a mão do outro. Ninguém solta a mão de ninguém. Pelo amor de Deus. Vamos puxar ferro hoje, fazer alguma coisa, agachar. Qualquer coisa, né? Porque senão é mais um dia sem movimento. É muito triste.
3: E eu vou falar pra gente que tá aqui em São Paulo, que tá mais friozinho. É um pouco mais complicado chegar na academia e fazer um treinão. Mas
2: eu vou.
3: Tem que ir assim, sem pensar. Só tem que chegar na academia e começar.
2: Doutor, eu vou ou não vou?
4: Não, tem que ir.
3: Tem
2: então,
3: que ir.
2: Você vai ou não vai, galera? Todo mundo tá ouvindo
4: não
2: o programa.
4: Não tem opção não ir.
2: É isso aí, meu Brasil. Então, bora. Todo mundo indo malhar hoje. Comece hoje. Não precisa esperar a próxima segunda-feira. Hoje é terça, mas é o dia ideal pra começar eu agora. E vamos cuidar da saúde e das nossas lesões também. Gente, obrigada pela audiência. Todo mundo que mandou pergunta no YouTube. Algumas a gente não conseguiu, né, Caco?
3: É, tem um monte aqui ainda.
2: Mas a gente vai trazer o doutor de novo, combinado? Qual que é o seu arroba, Caco? Ele que é popozudo, que tem pernas grossas, que malha a perna e não parece um pombo?
3: É, se você...
4: Agachei
3: ao vivo aqui.
2: Isso, cara.
3: Então, se você quiser conferir o meu popô, as minhas pernas, o meu peitoral, o meu bíceps, o meu bíceps, double bíceps.
2: É isso, Caco é muito forte.
3: Você cola lá. Opa, agora eu gostei, muito forte.
2: Caco é muito forte, cara.
3: Agora você cola
2: é
3: lá.
2: É o Thor. Qualquer?
3: Thor de Osasco. É, você pode colar lá. Na... cola na roupa pra falar mixtura do amigo. Você me embora, não, Thor. Até esqueci.
2: É o Thor, ele ficou tão preocupado com o peso da marreta. Desnorteado. É o Thor que tem a marreta pesada?
3: É a marreta
2: é
3: pesada,
2: isso aí,
3: é isso.
2: É o Caco.
3: É isso, cola lá comigo no arroba Caco Grandino, se é seu Grandino no Instagram e no TikTok também, você, querido.
2: Agora eu vou chamar vocês pra vocês me ajudarem a ir treinar hoje. Gente, eu duvido. Vai lá, giza.on, G-I-S-A.on, me manda um direct, me manda uma mensagem, me segue lá, fala, Giza, vai pra academia agora, pelo amor de Deus, eu tenho 15 minutos pra chegar na minha casa. Até lá, eu preciso que vocês me ajudem a ir pra academia.
3: É isso, ó, dependendo da quantidade de DMs que ela receber de apoio moral pra ela ir treinar,
2: boa,
3: ela vai treinar 2 horas hoje. Vai
2: duas
3: filmar e vai,
2: é muito,
3: vai,
2: tá,
3: filmar, vai treinar
2: disso,
3: 2 horas.
2: Tá muito louco, vai treinar nada disso, nem vou dar uma roupa de
0: volta. Tchau, amanhã, embora, às 6 da tarde. 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

0: peças foram três das mais pedidas por você em 2004. A qualquer momento tem mais.
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0: Agora são 7h37 no melhor mix do Brasil, tudo certo? Bruno Mars cantou pra gente, caiu bem aos ouvidos. When I was your man. Aí você me pergunta, puxa vida, eu também queria tanto ouvir uma música, não passa vontade não, porque daqui a pouquinho às 8 da noite, mais uma edição do Pede no Zap. Nome do programa já diz, já manda aquele áudio, ó, esperto, mete a ficha no 11 983 408 mil. Nessa mensagem de voz eu quero saber quem é você, de onde você tá ouvindo a mix e esse som bacana pra gente tocar nessa terça-feira à noite. Todos os sons que a gente curtir entre 8 e 9 são as que vão chegar pro Zap da Mix. Eu vou repetir o número, tá? Aí já não esquece mais, é fácil até de decorar, já coloca aí também na agenda do celular. 11 983 408 mil. Manda mensagem. E aproveitando que você vai estar no Zap, tá precisando de um fone de ouvido novo aí pro seu celular? Aquele fone de ouvido nota 10 de 10. O nosso é de qualidade, é lindo e nota 10. 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Vamos levar pra casa? Quem já tem vai querer outro. Quem não tem tá precisando, né? Então bota o dedo na sorte, manda aí o teu nome completo, mais a hashtag fone de ouvido pro Zap da Mix. Pronto. Daqui a pouquinho, quem sabe eu posso falar o teu nome e aí já fica contente, alegre e feliz. 11 983 408 mil. Vamos lá, brilha.
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0: 18 da noite, MJ, Michael Jackson. A gente curtiu Rock My World. E aí você ouviu o MJ aqui na Mix, deu vontade de pedir uma música, não passa vontade não. Já estamos na contagem regressiva para começar o Pede no Zap. Já manda o teu áudio aqui com o teu som. Só não esquece de falar o teu nome e de onde você tá ouvindo a Mix também, tá bom? 11 983 408 mil. Que inclusive mandaram o nome, mas a hashtag fone de ouvido, porque a gente tinha um presentaço aqui no Melhor Mix do Brasil. Obrigado para você que participou, colocou o dedo aqui, né? Quem sabe tá levando agora um fone de ouvido da Aiva. Foi você que mandou o teu nome? Tá precisando de um fone de ouvido? Sempre tem um presentão aqui no Melhor Mix do Brasil. Rodolfo Martins, o final do seu telefone é o 6140. Parabéns. Aguarda aí, a equipe da Mix vai entrar em contato contigo.
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0: Ouviu, né? Esse programa é feito pelo melhor ouvinte do Brasil, que é tu, que tá aqui na Mix. Brigadão pela companhia. Eu sou Roberto Reis e a gente vai até às 9 com todas as músicas que você gosta. Então pede uma, essa que não sai da sua cabeça, que deu vontade de ouvir. Manda uma mensagem de voz, eu quero saber o teu nome, de onde você tá ouvindo a Mix. Esse Brasil é grande, hein? E tem Mix em todo lugar. Me conta de onde você tá ouvindo e esse som bacana. Nosso zap é o 11 983 408 mil. Faz o check-in aqui.
8: Aqui é o Ademar, de Governador Valadares. Eu gostaria de pedir a música do Linkin Park, In The End.
0: Agora!
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0: Mix, agora são 8:09, só as bonitas, hein? Claro, você tá pedindo, né? The Weeknd, com a Ariana Grande, Save Your Tears. São 8:09, ó.
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0: Nosso zap é o 11 983 408 mil. Muita gente bacana chegando aqui. O Aurélio é motorista por aplicativo, tá na rodagem, tá na cidade de São Paulo. Obrigado, Aurélio. E a todos e todas as motoristas de aplicativo desse Brasil que deu uma carona pro som da Mix. Obrigado, ó. 5 estrelas pra vocês. Porque o Hexa só em 2030, quem sabe? Vamos lá, então. O Sérgio de Cotia também já tá na rodagem. O Aleph mora na Praia Grande. O Beto Costa tá em Matozinhos, Belo Horizonte. Você, me conta.
2: Boa noite, Rádio Mix. Boa. Aqui é o Santiago de Bom Jesus, nos perdoe, em São Paulo. E tô ligadinho na Mix, hein? Opa. Por gentileza, meu amigo. Troca até nós aí. Chimarrutes, do lado de cá. Agora. Desejo a vocês da rádio aí e a todos os ouvintes. Um forte abraço.
0: É muita educação.
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0: Só ouvinte da Mix é assim, né?

0: Swim pediu, né? Tava a fim de ouvir essa música, nem esperou muito.
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0: Porque todas as músicas que a gente tá curtindo são as pedidas aqui pelo zap da Mix, que é o 11 983 408 mil. Vai mandando o áudio e a gente vai colocando no ar, tá? Tem uma fila aqui, então já coloca o teu som aqui na rodagem. 11 983 408 mil. Oi, Adriano, você tá em Birité, Minas Gerais. Obrigado pela companhia nessa noite de terça. Márcio é motorista por aplicativo em Brasília, tá na rodagem. O Carlos tá em Sapé. Sapé fica na Paraíba. E você que tá ouvindo a Mix, tá a fim de pedir uma música? Tá por onde? Me conta.
2: Boa noite, Mix. Aqui Boa. É a Tawane de Nova Santa Rita, Rio Grande do Sul. Eu gostaria de ouvir a música Wonderwall.
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0: São 8h26. Bobo!
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0: I'm a flirt. Mas eu cheguei aqui no zap da Mix pedindo a sua música. Até as 9 a gente toca as que vem pelo 11983408000. É o número do zap da Mix. Fica à vontade, chega aí.
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6: 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Vamos lá, faz o check-in no zap da Mix, que é o 11 983 408 mil. Pede um som assim, ó.
8: Boa noite, Rádio Mix. Boa. Fernando aqui de Maceió, Alagoas. Toca pra gente aqui, Always. É, bom jogo, valeu, Rádio Mix.
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1: É uma diversão esse programa, né? Você pede as músicas e a gente toca. É assim que funciona, ó. Pai Bola, manda ver aí. 11 983 408 mil é o número do zap da Mix. Manda essa mensagem de voz bacana. Faz assim, ó.
2: Olá, rapaziada da Mix aí. Quem fala aqui é o Rodolfo. Da cidade de Taubaté aqui, mas nesse momento estamos aqui na Dom Pedro. Rodovia Dom Pedro. Sentido a Taubaté. Fazendo descarregamento. Meu viso, de Lula. Jair Brau Júnior. Forte abraço a todos aí.
1: Tá na rodagem. Tchau, obrigado.
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0: show no Brasil agora, dois shows, aliás, agora em novembro, né? Aquele show com música de Natal. Salve Mariah! I wanna know what a love is.
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0: É assim que funciona a nossa diversão de segunda a sexta a partir das 8 da noite. Onde você manda uma mensagem de voz. Todo dia você manda uma mensagem de voz pra alguém. Manda uma pra gente, dizendo quem você é, de onde você tá ouvindo a Mix. E esse som bacana aí pra gente tocar. O Bruno é motorista por aplicativo, tá na rodagem, tá dando uma carona pro som da Mix. Obrigado, Bruno. Ele é motorista por aplicativo na cidade de Maringá, no Paraná. O Beto tá em Porto Alegre. E você? Vamos ouvir o quê? Manda braba.
2: Boa noite, galera da Mix.
0: E aí?
2: Tudo bem? Sou Reinaldo Poli, aqui de Londrina, Paraná. Gostaria de ouvir aí The Restrict Sultan of the Sun.
0: Ó.
2: Uma ótima noite a todos. Deus abençoe.
0: Pedrada!
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0: Mais uma edição do Pede no Zap. Essa música até dá vontade de... Não, não dá vontade. Tem que ouvir. Já fica aqui o convite para daqui a pouquinho, às 10 da noite, com o Fábio Bernardes, você curtiu o baú da Mix. Tem esses sons e outros também. Quero agradecer a você que mandou a mensagem de voz. Não toquei sua música, tá na fila. Se você quiser pedir uma música, não passa à vontade. Manda um áudio pra cá. Eu quero saber o teu nome, de onde você tá ouvindo a Mix e esse som, pro 11 983 408 mil. Amanhã às 8 da noite, encontro marcado.
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2: Está no ar a voz do Brasil. As notícias do governo federal que movimentaram o país no dia de hoje.
3: Olá, boa noite.
4: Boa noite para você que nos acompanha em todo o país.
3: Terça-feira, 7 de julho de 2026.
4: Vamos aos destaques do dia na Voz do Brasil.
3: Economia e exportações.
4: Brasil e Estados Unidos promovem mais uma rodada de negociações sobre a aplicação de novas tarifas a produtos nacionais. Luana Karen.
5: O prazo final para o governo dos Estados Unidos definir a aplicação de novas tarifas sobre produtos brasileiros é 15 de julho.
3: Pets e saúde mental.
4: Meu SUS Digital oferece teleatendimento gratuito para quem enfrenta dificuldade em parar de jogar. Graziele Bezerra.
6: O atendimento é gratuito e confidencial e realizado por psicólogos ou terapeutas ocupacionais com apoio de médico psiquiatra quando necessário.
3: A partir de amanhã, contribuinte pode consultar lote especial de restituição automática do imposto de renda.
4: O pagamento dos valores será feito no dia 15 de julho. Graziela Mendonça.
7: O lote automático beneficia contribuintes que não eram obrigados a declarar o imposto de renda em 2025, não entregaram a declaração, tiveram o imposto retido na fonte em 2024 e têm até R$ 1.000 a receber.
3: Hoje, na apresentação da Voz do Brasil, Luciana Vasconcelos e Luciano Seixas.
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3: As negociações entre os governos do Brasil e dos Estados Unidos continuam em andamento a respeito da aplicação das novas tarifas comerciais.
4: Os dois países também avançaram nas discussões sobre cooperação no combate ao crime transnacional.
5: Brasil e Estados Unidos realizaram mais uma rodada de negociações a respeito da aplicação de novas tarifas sobre produtos brasileiros. Trata-se de uma sobretaxa de 25% sobre diferentes produtos exportados pelo Brasil. Em alguns casos, a taxação pode chegar até 37,5%. O ministro do Desenvolvimento, Indústria, Comércio e Serviços, Márcio Elias, afirmou que as negociações seguem em andamento e que estão concentradas na defesa dos interesses comerciais do país.
8: Não sairemos da mesa de negociação em momento algum e não permitiremos jamais que um tema que não diga respeito à relação comercial, à relação econômica, à boa relação política que o Brasil sempre teve com os Estados Unidos, ela deixe de presidir ou orientar as conversas. Né? Não há espaço para discussão de outra natureza, que não seja a defesa da soberania e a defesa dos reais interesses do Brasil.
5: Segundo o ministro Márcio Elias, a reunião foi uma continuidade às conversas iniciadas na semana passada. Os temas foram divididos por áreas e uma das frentes tratou também da cooperação no combate ao crime transnacional.
8: Há um reconhecimento de que é possível avançarmos nesse ponto. O Ministério da Justiça aqui no Brasil fez um trabalho. Nós já tínhamos apresentado na visita do presidente Lula ao presidente Trump e hoje nós detalhamos um pouco mais esse plano bilateral.
5: O prazo final para o governo dos Estados Unidos definir a aplicação de novas tarifas sobre produtos brasileiros é 15 de julho. Outra reunião entre os dois governos deve acontecer esta semana. Reportagem Luana Karen.
3: O vício em jogos de azar é prejudicial à saúde mental e financeira dos apostadores.
4: O aplicativo Meu SUS Digital oferece acompanhamento e tratamento.
3: Um teste identifica os sinais e, por meio do aplicativo, é feito o encaminhamento com consultas online com especialistas.
9: Seduzida pela promessa de dinheiro fácil, a educadora Zélia Fernandes apostou online pela primeira vez em 2024. Com o passar do tempo, os ganhos deram lugar à dívida e à mudança de comportamento. Ela só parou de jogar no início deste ano.
10: Quando eu perdi um dinheiro no qual que eu precisava muito dele, a conta estava toda zerada, eu tinha perdido tudo e eu falei assim, eu não posso ficar assim.
9: O quadro de saúde enfrentado pela Zélia tem nome, ludopatia, distúrbio psiquiátrico de quem tem compulsão por jogos de azar. Uma pesquisa da Universidade Federal de São Paulo aponta que quase 1,5 milhão de brasileiros acima de 14 anos apresenta algum sinal deste transtorno.